Gracias a Dios, que Dios bendiga nesta noite os hermanos que estão em sintonia, que Deus venha abençoar a cada irmão que estão aí participando já na noite de hoje. Você que está aí já enviando a sua participação, que Deus venha abençoar a tua vida. Você que está através da distância, você que está nos escutando nessa noite, que Deus venha abençoar a tua vida de uma maneira muito especial. Você que está em sua casa depois de uma semana abençoada, onde estamos nessa noite com a programação Deus Proverá. Que Deus bendiga nossos irmãos allá de Jardim América. Estão em plena sintonia, nosso irmão Jorge Aquino. Que Deus bendiga sua vida, sua casa, seu hogar. Está aí solicitando a alabanza Divino Companheiro, que já a irmã operadora vai estar preparando en esta noite esta alabanza para nós estar escuchando. Que Deus pueda bendecir os irmãos que estão em plena sintonia. Também a minha irmã Clara Brizola, desde Buenos Aires, desde a cidade de Marcos Paz, aí província de Buenos Aires. Está em plena sintonia en esta noche. También los demás hermanos que están enviando su participación en la noche de hoy. Ya vamos a estar escuchando más una alabanza para el elevo espiritual de usted que está ahí en su hogar. Y mientras escuchamos, usted puede estar enviando su participación.

E é com grande alegria que estamos chegando mais uma vez através da Rádio Renascer. É com mais um programa Andando com Jesus. Para nós é um prazer, é uma alegria estar mais uma vez com vocês através da Rádio Renascer e também através do nosso Facebook.

Estamos aqui com alegria nessa noite para apresentar essa programação até as 23 horas. Estaremos com vocês com o melhor louvor, também a palavra de Deus. Vamos com a palavra de Deus para nós dar abertura nessa programação, onde está no livro de Apocalipse. Livro de Apocalipse 22 e 14, que nós diz assim: bem-aventurado aquele que guarda os seus mandamentos, para que tenha direito à árvore da vida e possa entrar na cidade pelas portas. Com essa palavra estamos dando abertura em mais uma programação nessa noite. E você pode participar com nós, pode interagir com nós. Para nós é um prazer, uma alegria você fazer parte dessa programação. Você que está aí pela Rádio Renascer, pode entrar em contato com nós pelo telefone da área 55. Área 55, que é o 99907-8365. 99965. Deus abençoe a todos vocês nesta noite. Está pelo Facebook, pode mandar tua mensagem aí, nós estaremos já atendendo também você. Você que sabe quer pedir teu louvor, fazer um pedido de oração, homenagear alguém que está de aniversário, pode participar com nós essa noite. E vamos com o primeiro louvor, dando abertura nessa programação. Esse programa é com bastante louvor, nós rodemos bastante hinos aqui. E ao final nós vamos estar rodando aqui uma pregação também, uns minutos da pregação vamos estar rodando. Fazendo o melhor para você, fazendo o melhor para Deus, e segundo lugar para você que está nos assistindo, nos ouvindo nessa noite.

0: do valor.
1: É, e aqui comigo está para apresentar essa programação minha esposa Raquel, também está minhas filhas, uns já estão deitados, outros estão aqui. E estamos aqui com alegria nessa sexta-feira apresentando essa programação. Vamos até às 23 horas. Ajuda nós a apresentar a programação. Liga para nós, manda mensagem, pede teu louvor aí, na medida do possível, vamos atender vocês.

0: abençoe vocês que já estão ligadinhos com nós. É, Deus abençoe aí o meu mano Adão Langner, que já está ligadinho com nós. Não perde uma programação, né? Está sempre aí ligadinho. É, em Carlos Barbosa. Deus abençoe o Adão, a Ice, é, todos vocês aí, seus filhos.
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0: Deus abençoe também aí a Eliane Langner, é, que já está ligadinha com nós aí na linha Mânica Redentora. É, tem muito ouvinte aí na linha Mânica Redentora que estão nós ouvindo.

Irmã Tereza, é aí na cidade da Redentora. Irmã Tereza está ligadinha com nós. Ela nos diz assim: a paz do Senhor, irmão José Edmar. Estou assistindo. Roda um hino com Gelson Melo. Súplica da Madrugada. É, vamos campear esse louvor. Vamos rodar aí para a irmã Tereza na cidade de Redentora. Deus abençoe a todos vocês aí da cidade de Redentora que estão nos ouvindo. Muitos estão aí também pelo rádio, através da Rádio Renascer. Também temos aí na cidade de Frederico, já temos alguém aí nos assistindo, ligadinho com nós aí na cidade de Frederico. É, diz assim: paz do Senhor, estou na escuta deste programa. Sinto uma benção em meu lar. É, Deus abençoe a irmã Dulcineia aí, seus filhos. Toda a família aí da irmã Dulcineia aí na cidade de Frederico. Deus abençoe vocês. Também temos aí já na cidade de Novo Hamburgo. Na cidade de Novo Hamburgo já está nos assistindo aí também a minha mana, a Veroni. É, a Veroni Langner. Deus abençoe a todos vocês aí na cidade de Novo Hamburgo. Vamos com o primeiro louvor. Segundo louvor, melhor dizendo, com Gelson Melo. É a pedido da irmã Tereza. Pedido da irmã Tereza aí com Gelson Melo, súplica da madrugada. Vamos atendendo.

Você que está pelo rádio, nós escutando, né, através da Rádio Net aí, quer mandar uma mensagem de texto para nós? É um áudio? É, só aceitamos aqui uma mensagem de texto, né? A ligação não dá para vocês ligar. Mas uma mensagem de texto vocês podem mandar, ou mandar um áudio que nós vimos.

pessoal ligadinho com nós aí, o nosso amigo Marcos. É, diga a cidade onde você está, nosso amigo. Ele que é o Marcos aqui, que trabalhava aqui com nós, aqui na granja. Não sei qual é a cidade que você está aí nos assistindo, mas manda aí pra nós aí. Pra nós é um prazer, uma alegria você estar ligadinho com nós aí, o Marcos, também aí, a sua esposa e os seus filhos.

O meu cunhado Mário aí na cidade de Panambi. Deus abençoe o Mário. Deus abençoe vocês de alegria. É, temos alguém aí nos assistindo aí na cidade de alegria. Deus abençoe a Lázaro e Domeraski e o Samuel aí na cidade de alegria.

um pedido aí de louvor que nós diz assim: manda um hino com Parada Firme em Jesus. Temos na escuta, vamos escutar aí. Vamos nós encontrar aí no sítio, é, sítio Birão, creio que seja, né? Para tomar um chimarrão amanhã de tarde. Temos indo para lá, que Deus abençoe o meu mano de Carlos Barbosa. É, estão vindo aí pro sítio Birão Redentora. Vamos lá.

Deus abençoe o nosso amigo Marcos. É, ele nos diz assim: boa noite, estamos aqui em Fontoura Xavier. É, Deus abençoe o Mário e também a sua esposa. É sua esposa Mara. É, e seus filhos, eu não me lembro mais, não recordo mais o nome aí dos meninos aí, do Marcos e da Mara. Deus abençoe vocês. Mateus e Murilo, é, Deus abençoe aí os moços, né? Ficaram um tempo aqui com nós, né? E estão aí em Fontoura Xavier. Vamos com mais um louvor. É Parada Firme, a pedido do Adão aí, pediu louvor aí com Parada Firme. Também a Marta Denis que pediu um louvor, receba esse hino aí com Parada Firme.

também um pedido de louvor aí com Jair Pires. É, aí temos um pedido de louvor aí com Jair Pires. Nós diz assim: a paz do Senhor Jesus, peço um louvor com Jair Pires, Folha Seca.

Você ouviu aí Parada Firme, pedido aí do meu mano Adão, usina abençoada aí de Parada Firme. Vamos atender agora aí você da cidade de Panambi aí, o Mário, a Edith, que pediu aí a Folha Seca, Folha Seca com Jair Pires.

Temos mais um pedido de louvor que nos diz assim: a paz do Senhor, estamos assistindo e peço um louvor com Herdeiros do Reino. Aqui que irá. Quem irá? Que Deus abençoa. É a Eliana aí que pediu o louvor com Herdeiros do Reino. O próximo louvor já vai ser aí para vocês, a linha Mânica. Deus abençoe o Noidi. É, eu creio que é o Noidi aí, meu cunhado aí da cidade de Novo Hamburgo. É o Noidi, a Rosane. Deus abençoe vocês aí da cidade de Novo Hamburgo.

Deus abençoe também aqui da cidade de Taquarussu. Aí temos aí, sempre também está ligadinho com nós, aí a Inês Marion. Vamos atendendo a Eliane aí que pediu, Eliane do Reino.

99073-6565. Você pode mandar a tua mensagem de texto, você que está através do rádio. É ligadinho na Renascer. 9. É, área 55999078365. Vamos com mais um louvor nessa noite. É aí, pelas 10h40, vamos estar rodando um trecho de uma pregação aqui nessa noite também. É tudo para a glória do Senhor Jesus. É, vamos com mais um louvor. Vamos achando aqui mais um louvor abençoado para vocês.

0: graças a Deus, aí ouvimos um hino ao vivo. Vamos ouvir um trecho de uma pregação aqui. Você não saia daí. Aí no final nós vamos estar fazendo a oração para nós despedir essa programação, né? Mas não saia daí, vamos ouvir um trecho de uma pregação aqui. E depois nós vamos orar ao final dessa programação por você que está nos ouvindo, nos assistindo.
1: Vocês estão aqui ainda? Quem quer ouvir a poderosa palavra? Cuidado com gente garganteira e oportunista. O que é gente garganteira e oportunista? Esse tipinho aqui, esse zibazinho aqui, isso aqui não era homem de honra. Porque uma pessoa que tem honra, ela não quer roubar a honra do outro. Uma pessoa que tem honra, ela quer unção na sua vida, mas quer unção na vida do outro também. Não fica assim naquele espírito de competição, querendo ver o outro se arruinar para se sentir superior e querer se sobressair. Você sabia que teve uns pastorecos daqui que até disse que se a ovelha deles viesse para essa festa aqui, ele ia cortar. Mas é Deus quem vai cortar eles, porque a obra é do Senhor e isso aqui não é botequim, não. E eu posso dizer, não desmerecendo aqueles que são sérios, mas desmerecendo o ministério de gente que está podre em cima do altar, leproso. Mas isso é outro assunto para outro dia. Vocês querem ouvir mensagem ou gostam de massagem? Então vamos ouvir a palavra, porque avivamento verdadeiro é extraído daqui. Como disse a missionária, ela tomou o chá da raiz de Jessé. E quem toma deste chá não tem um avivamento superficial e passageiro. É uma alegria constante na alma. Davi, vocês gostam de ouvir a palavra, amém? Então vamos para a refeição da festa. E eu quero já adiantar que na hora da pregação, levanta, senta, sai, entra, acabou. Todo respeito ainda é pouco pela presença grandiosa do Rei dos Reis que está em nosso meio. Então a chancela da autoridade de Deus está sobre mim e eu vim aqui ajudar o pastor. Para ninguém dizer que é só do movimento e não tem palavra. Tem palavra sim. Porque a verdadeira e genuína palavra é quem gera um movimento que não é superficial nem celebração de falsidade. Então presta atenção e alimente-se com a comida que vai te levar para o céu. Se você se alimentar desse banquete aqui, você vai participar do banquete de lá. Amém? Quando Davi estava sendo caçado por Saul, porque Davi foi a escolha de Deus mediante a desobediência e a rebeldia de Saul. Presta atenção. A rebeldia de Saul. Sabe aquela pessoa que começa humildezinho, naquela simplicidade? Aí Deus começa a honrar a pessoa. É que nem essas cantoras de hoje. Eu estava falando com a missionária na estrada. A gente entra em qualquer lugar, mas a gente não pode perder a nossa essência. Começa na doutrina, começa na roupa composta, começa sem pintura, sem maquiagem. Hoje é unha com garra de galinha, cara de garota de programa e dançarina de boate em cima dos altares, cantando, pregando e até profetizando. E tem gente que diz que está sentindo Deus. Um rebanho de mentirosa, depravada, sem vergonha. Aí nas redes sociais ainda tem pastor que desembolsa muito dinheiro para convidar essas peruas para estar contaminando o altar de Deus. E o povo gosta dessa safadice. E quando aparece gente séria para pregar a verdade, eles querem perseguir essa cambada de desviados sem vergonha. E agora a consagração não é mais a escolha de Deus e nem é o dedo de Deus que aponta, não. Eles colocaram uma fábrica chamada indústria eclesiástica da sem-vergonhice e da descaração. Mas ainda tem gente séria porque o Espírito Santo está na terra com a igreja. E a igreja vai embora e ele vai embora também. Então essa raça vai ficar aí com suas riquezas, com seu materialismo, com a sua falta de temor a Deus. Davi era um menino sério. Ele era desprezado. Você já percebeu que Deus sempre gosta de investir em gente desprezada, desacreditada? Gente que o povo olha com desdém e diz, aquele analfabeto está pensando que ele é o quê? Um morto de fome daquele? Está querendo se destacar na cidade? Ainda não viram a honra que vão ver. E quem viver, verá a grande inauguração do santo templo da glória de Deus. Se este homem de Deus permanecer firme e constante, Deus vai fazê-lo conhecido e essa cidade ficará pequena para ele. Você será extremamente respeitado e muita gente vai querer até tirar foto com ele. Porque você está entendendo como é o trabalhar de Deus? Ele pega o nada e faz o tudo. E ele pega quem se acha e joga lá no mato para comer capim, que nem bicho, como ele fez com Nabucodonosor. Mas vamos à história de Davi. Era um menino desprezado no meio de vários irmãos. Segundo alguns historiadores, ele nem era filho da mesma mãe dos irmãos. E sabe o que aconteceu? O pai, chamado Jessé, sempre colocava Davi para tomar conta de ovelha. E lá ele corria risco no campo. Ele era perseguido pelos seus irmãos também, que não tinha amizade, não tinha partidarismo nenhum com ele, era desprezado. E o que aconteceu? Ele ficava levando a comidinha para os irmãos e também cuidava das ovelhas de seu pai. E ali ele teve confronto com leão e com urso. E eu tenho certeza que no seu corpo ele tinha as marcas desses bichos. Porque todos aqueles que são chamados e escolhidos por Deus tem marcas na sua pele de urso e de leão. Tem gente que está querendo crescer, querendo subir, não quer marca nenhuma de luta e nem de guerra. É impossível um escolhido não carregar no seu corpo as marcas das guerras. Assim disse Paulo: eu carrego as marcas de Cristo e eu me sinto privilegiado por isso. E eu ainda sou um feto na presença de Deus. Muito inteligente, de alta patente, poliglota, dupla nacionalidade, mas não se sentia ainda preparado para representar a Cristo. Ele sentia que era um feto, ainda estava começando, tinha muito que aprender. Davi tinha humildade no seu coração. Então Deus colocou ele primeiro no campo de treinamento, para sentir cheiro de ovelha, para cuidar de ovelha, para brigar com o leão, para brigar com o urso, sobressaiu, venceu, para depois ele enfrentar outras guerras que eram muito mais superiores às guerras anteriores. E quando chegava em casa, com certeza, todo sujinho, ia tomar o banho dele lá de meia sola e ficava lá sendo até servindo de chacota para os seus irmãos. Só que Deus ficou na mira dele. Quando Deus cisma com alguém, ele vai lá e cata aquela pessoa e faz o que ele planejou fazer. E faz o que ele projetou fazer. Não tem nada nem ninguém que possa interceptar, nem interromper o trabalhar de Deus na vida de um escolhido. Então fique na posição, porque se tu é escolhido, a chibata para você vai ser mais grossa. Mas também quando a honra de Deus chegar, que viver, verá e se prepare para o grande culto de ação de graças. Porque quando Deus manifesta a sua glória na vida de alguém, ele faz isso para esfregar na cara de quem zombou, de quem pisou. E como disse o nosso pastor, não carrega lixo no coração. Porque Deus não honra gente que se comporta como latrina de banheiro público. Deus honra vaso de barro que carrega o tesouro do Evangelho Santo dentro do seu ser. Davi nem imaginava que Deus já estava planejando uma grande vitória, uma grande honra para ele. Mas já estava preparando o menino. Deus nunca quis rei no meio do seu povo. Ele sim era o rei que era para o povo adorar e devotar toda a sua reverência até o fim da sua vida. Mas o povo gostava de copiar as nações pagãs. Não é diferente nos dias de hoje. Crente que copia a mulher do mundo, o homem do mundo, gente do mundo. E é o que mais está se vendo hoje. Eu estava pregando, eu estava falando no caminho com os irmãos. Olha como a obra missionária é. Há 3 dias atrás eu estava na porta do palácio do rei Charles, com um cartaz bem grande pendurado no pescoço, dizendo: Jesus loves you, Jesus coming back. Pregando bem alto para aquelas pessoas que Jesus estava voltando e que ele é o rei dos reis, ele é o senhor dos senhores e o palácio dele é melhor do que aquele ali. E aí hoje eu estou aqui, 3 dias depois, no Euclides da Cunha, na igreja do amor de Jesus Cristo, o amor verdadeiro de Jesus Cristo, no meio de um povo abençoado, simples, cheio de Deus, que com certeza sabe fazer mais culto do que aqueles daquelas igrejas que você entra assim e fala: cadê Jesus aqui? Eu não tô nem achando ele aqui. Vale a pena servir a Jesus na essência e na pureza verdadeira. Nós estamos vivendo num tempo onde tudo que é errado está sendo chamado de certo. E o que é certo está sendo chamado de errado. A Bíblia aponta que as 10 virgens, 5 eram prudentes e 5 eram loucas. Na versão de hoje, quem é prudente é chamado de louco. E quem é louco está sendo chamado de inteligente. Só que Deus vai contrariar essa mente porca desse povo que se acha inteligente e vive se lambuzando no meio da lama. É por isso que a gente não pode perder a essência do primeiro amor, do temor a Deus. Então Davi estava ali. E Deus olhou para Samuel e disse assim: olha, Saul não foi escolha minha, mas eu permiti. O povo queria um rei e eu deixei eles terem um rei. A Bíblia diz que Saul era tão bonito, tão grande, que no meio da multidão seus ombros se destacavam entre todos os homens que estavam ali. Ele tinha muita aparência, mas o seu caráter não era tão bom assim. E quando a pessoa não tem caráter, ela pode até ter carisma e ter talento, mas Deus olha para o caráter. E é impossível quem recebeu a palavra de Deus de verdade na sua vida continuar sendo mau caráter. Só continua sendo mau caráter quem não deixou a palavra entrar na corrente sanguínea. Não vem com esse evangelho falsificado e disfarçado, não. Porque Deus conhece a mim, conhece você. E a peneira fina de Deus está passando na terra. Sabe por que tem gente que não prega mais sobre a volta de Jesus? Porque para ele aqui está muito confortável. E ele não quer ser incomodado com história de arrebatamento. Mas fica ligado, porque a trombeta já vai tocar. E Deus não vai levar nenhum mau caráter para o céu. Essa coisa de, sabe, a pessoa está errando, está fazendo tudo que não presta, mas ela não tem mais sensibilidade. Perdeu a sensibilidade. Eu vou compartilhar algo aqui. Eu estava em Bruxelas, na semana passada, na Bélgica. Aí, sabe o que é que o povo está querendo? Eles estão querendo esses profetas da revelação. Esses pilantrinhas que agora tá de monte aí. Você, às vezes você tá ali vendo alguma coisa e aparece uma mulher parecendo que é dona de um cabaré de boate noturna. Com aquela asa que arrancou do urubu e grudou nos olhos dela. Com o para-brisa que arrancou dos carros dos irmãos na porta da igreja. Pega a vassoura de piaçava atrás da porta, arranca e a prega nos olhos e vem pra igreja. Ficando com essa cara horrorosa. Imagem e semelhança de Deus? De jeito nenhum. Está com a imagem e semelhança de mulher que vive na rua, nas esquinas, precisando de salvação, com a alma dela clamando pelo socorro. Nós temos que ter o brilho do Senhor Jesus e somos elegantes e bonitas sem ser vulgar. Porque quem apela para a vulgaridade não é filha de Deus ainda. E eu provo na Bíblia, porque a Bíblia diz, na carta de Paulo aos Romanos, que os verdadeiros filhos de Deus são guiados pelo Espírito Santo, não são guiados pela sua carnalidade. Sabe por que que persegue? Porque a gente ainda prega a doutrina. E para mim, igreja, a doutrina é da palavra, mas a doutrina da palavra gera doutrina para o corpo. A doutrina da palavra gera vergonha na cara. Uma pessoa mau caráter se entrega com suas atitudes e palavras. Quando alguém te procura para falar mal dos outros, ela não está falando mal das pessoas, está falando dela mesma para você. Ela está mostrando que tipo de pessoa ela é. E nunca se viu um tempo para tanto crente mentiroso. E a Bíblia diz que os mentirosos não terão direito à entrada no reino de Cristo. A Bíblia está dizendo que os mentirosos irão para o inferno. Alguém aqui ainda vai continuar mentindo? Nenhum mentiroso vai chegar no céu. Entenda isso. Essa geração não quer ir para o céu. Se essa geração quisesse ir para o céu, quanto mais o tempo passa de igreja, de evangelho, mais santificado tinha que ser. Mas as pessoas estão se esfriando. E estão indo nessa levada louca do gospel. De igreja para entretenimento, boate disfarçada. Onde simplesmente alguém chega, coloca três cadeiras na frente e diz assim: alguém aqui levante e coloque aqui não sei quantos reais, não sei quantos euros, não sei quantos dólares, não sei quantas libras. E através desse dinheiro nós vamos fazer uma obra, não sei aonde, não sei onde. E às vezes são pilantras que abandonaram suas famílias, mulheres honestas, para ficar raparigando de país em país. E ele mesmo coloca a mão na cabeça e diz: eu me consagro, porque agora eu sou bispo. Não é bispo nada, você é bicha. Porque homem de verdade tem honra. Ele é parecido com o seu Deus, o seu patrão, o seu Senhor. É cabra macho, não é cabritinha. E tem um bocado de cabritinha aí dizendo que agora é pastor, e pastor nada, é impostor. E o Senhor vai desmascarar esses falsos profetas descarados que fica arrancando dinheiro das pessoas. Tem um bocado de gente abestalhada que não ora e fica só querendo profetada e fast food imediato. E Deus não vai fazer mágica pra gente descarada. Ele é santo. Se é pra ser filho, tem que ser de verdade. Se não for de verdade, caia fora. Mas não fica envergonhando a obra de Deus.
2: Aleluia.
1: Tadinho, Davi. Até a hora que Deus colocou a mão em cima dele. deu uma ordem através do profeta Samuel que Saul executasse um plano de Deus para a execução de gente ímpia e inimiga. Quando Deus fazia isso, é porque ele já fez de tudo para aquele povo se arrepender, eles não queriam nada. Então Deus mandou matar. Para quem não sabe, Deus ainda mata. Ah, mas isso foi no Antigo Testamento. Vou te provar que no Novo Testamento Deus mata também. Ananias e Safira, dois casalzinhos de mentirosos. Um casalzinho de mentirosos entrou no gabinete do pastor Pedro. Com conversa fiada, Pedro olha para eles e diz assim: presta atenção, você não tem vergonha de mentir para o Espírito Santo? Vai morrer, cabra ruim. Emborcou para trás. 3 horas depois chega a esposinha: tudo que meu maridinho disse era verdade mesmo. É, você está cumprindo a mentira dele? Tu vai morrer também. Pá! Aí levaram os dois para sepultar. E isso foi na graça, na nova aliança. Então Deus matou no passado, ele mata hoje, ele pode matar amanhã. Então não brinca com Deus, senão morre. Ele amou, mas ele também é justiça, e a justiça dele é infalível. É por isso que Davi tinha muito medo, e no Salmo 51 ele disse: Senhor, não afaste de mim a tua presença e não retire de mim o teu Espírito Santo. Porque ele sabia que um homem sem a presença de Deus e seu Espírito Santo, ele não vale nada. É um bicho empalhado, pendurado na parede, seco, vazio, oco. Prefere perder presentes, mas não prefere perder a presença. E tem muita gente se vendendo por qualquer bagatela, abrindo mão da sua comunhão com Deus e da sua salvação, que é tão sagrada. Aí Saul foi lá e era um homem que não era assim alguém muito evidente em guerra nem em batalhas, e não tinha um histórico de sangue.
0: Graças a Deus, você ouviu aí um trecho dessa mensagem, né? E é isso aí que nós precisamos ouvir nesses últimos tempos, né? É mensagem que é alimenta mesmo, né? Precisamos ouvir mensagem que vem do céu. É, graças a Deus, nós estamos indo para o final da nossa programação. É, indo até as 23 horas, mas nós também queremos orar contigo que está aí ligadinho com essa programação. Sexta-feira que vem tem mais. Contamos com você que esteve com nós aí, das 22 às 23 horas.

vamos orar, agradecer a Deus por esse momento que nós tivemos aí, rodando esse sino, ouvindo a palavra de Deus. Você tem uma necessidade de oração? Não interessa a forma que você vai questionar com Deus nessa noite. Faça aí o teu pedido, a tua oração. Vamos orar. Senhor Deus e Pai, muito obrigado por esse momento que nós tivemos aqui, Senhor, com essa programação. Obrigado por este ouvinte que esteve aí ligadinho com nós. Deus, o Senhor conhece cada um, o Senhor sabe o que ele precisa, necessita, Pai. Quem sabe está doente, está enfermo, mas sabemos que o Senhor cura, liberta e o Senhor salva. Pai, muito obrigado também pela Rádio Renascer, que deu essa oportunidade para nós estar com essa programação. Abençoa, Senhor, a direção desta emissora também. Colocamos tudo nas Tuas mãos, Pai. Fica conosco no nome de Jesus. Até sexta-feira que vem. É sexta-feira que vem, estaremos novamente com essa programação das 22 às 23 horas.

0: Deus abençoe a Rádio Renascer, que enviou uma mensagem pra nós aí.
1: Jesus me abraçar.
0: É, e o vovô Buriti na escuta. Deus abençoe aí vocês que estão pela Rádio Renascer. Até sexta-feira que vem, querendo Deus, estaremos novamente com essa programação.

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1: Vinte e três horas e 30 minutos.
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0: 23 horas e 57 minutos.
1: 22 minutos.

0: Meia-noite.
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1: Meia-noite e 30 minutos.
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Moisés, passa diante do povo e toma contigo algum dos anciões de Israel. E toma na tua mão a vara com que feriste o rio e vai. E eis que eu estarei ali diante de ti sobre a rocha em Horebe. E tu ferirás a rocha e dela sairá

0: 1:31.
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0: 7.
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2 horas e 54 minutos.

0: três horas.
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3: 4 horas.
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0: Os céus proclamam a glória de Deus e o firmamento anuncia as obras das suas mãos. Um dia discursa a outro dia e uma noite revela conhecimento a outra noite. Não há linguagem, nem há palavras, e deles não se ouve nenhum som. No entanto, por toda a terra se faz ouvir a sua voz e as suas palavras, até aos confins do mundo. Aí pôs uma tenda para o sol, o qual, como noivo que sai dos seus aposentos, se regozija como herói a percorrer o seu caminho. Principia numa extremidade dos céus, e até a outra vai o seu percurso, e nada refoge ao seu calor. A lei do Senhor é perfeita e restaura a alma. O testemunho do Senhor é fiel e dá sabedoria aos simples. Os preceitos do Senhor são retos e alegram o coração. O mandamento do Senhor é puro e ilumina os olhos. O temor do Senhor é límpido e permanece para sempre. Os juízos do Senhor são verdadeiros e todos igualmente justos. São mais desejáveis do que ouro, mais do que muito ouro depurado, e são mais doces do que o mel e o destilar dos favos. Além disso, por eles se admoesta o teu servo, em os guardar a grande recompensa. Quem há que possa discernir as próprias faltas? Absolve-me das que me são ocultas. Também da soberba guarda o teu servo, que ela não me domine. Então serei irrepreensível e ficarei livre de grande transgressão. As palavras dos meus lábios e o meditar do meu coração sejam agradáveis na tua presença, Senhor, rocha minha e redentor meu.
1: Quatro horas e 3 minutos.

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0: 5 horas.
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3: 5:30.
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0: 50.
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0: 6:04.
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0: 6:30.
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Saudamos irmãos com a paz do Senhor esta manhã de sábado. Deus abençoe a vida de cada um. Hoje é dia 10 de outubro de 2026, né? Passando rápido os dias, meses e as horas, né? Você pode contar aí as horas. É muito rápido aí. Mas nós continuamos e avançamos também, junto com o tempo que passa. Nós avançamos nessa caminhada e prosseguimos para o alvo, como diz a palavra de Deus. Mas não podemos olhar para trás, para os lados, porque a nossa caminhada atrasa, né? E não podemos ficar para trás. Temos que andar para frente, esperando Jesus que breve virá, né? Temos hoje aqui na cidade de Independência com uma garoa aí, uma chuva não tão intensa, né? Mas é aí a chuva que Deus tem mandado, né? Vamos aqui nesta manhã levar um testemunho de arrebatamento para você meditar, estar aí vendo, né, que Deus, ele mostra aos seus filhos também o cumprimento da sua palavra, que no, daqui a após, né, essa vida terrena também tem algo para se cumprir, né? Não é só aqui que vai se cumprir a palavra, você vendo o que está acontecendo, mas nós deixando esta vida aqui, temos algo que vai se cumprir, inclusive o juízo de Deus, né? Ficará para alguém, isto é a palavra que diz, não é alguém que quer condenar um ou outro, né? Ou até mesmo salvar, né, dar uma oportunidade com Deus, né, deixando aí a vida, né, de qualquer maneira, não. É a palavra de Deus que vai se cumprir. Vai haver salvação e condenação, mas para isso precisamos estar com um cuidado todo especial sobre a nossa vida. Cada um dará conta de si mesmo a Deus. E hoje queremos aqui fazer uma homenagem toda especial para a irmã Noeli de Oliveira, que está completando mais um ano de vida. E justamente hoje ela está aqui na minha casa. Então nós vamos homenagear juntamente com a família dela e os filhos, né, os netos, o esposo e toda a família, as tias, né, os sobrinhos, os irmãos. Vamos aí fazer uma homenagem para ela, né? Vamos rodar um hino aqui para ela meditar. Mas vamos ler um versículo aqui que me veio à mente exatamente nesse momento. 21 de Apocalipse diz assim: e vi um novo céu e uma nova terra, porque já o primeiro céu e a primeira terra passaram e o mar já não existe. Vamos orar, ó Pai, no nome de Jesus. Nós louvamos a Ti, Senhor, por estarmos transmitindo esta programação. Eu sei, Senhor, que algo o Senhor irá fazer na vida dos irmãos que estarão escutando. Senhor, quantos estão necessitados, eu não sei, ó Deus. Mas o Senhor pode, meu Deus, fazer algo, Senhor, na vida dessas pessoas. O Senhor pode, Pai, libertar, curar, salvar. O Senhor pode, meu Deus, ajudar a cada um a vencer as dificuldades. Eu sei, meu Deus, que são tantos para, Senhor, que estão passando, Senhor, provas difíceis. Mas o Senhor, ó Pai, pode dar uma vitória, Senhor, e ajudar, ó Deus, cada um a vencer. Ó Deus, nós sabemos, Pai, que esta manhã o Senhor pode mudar a circunstância, mudar, ó Deus, o rumo, Senhor.
Ó Deus, dá uma grande vitória em nome de Jesus. Deus abençoe os irmãos e já quero dar um alerta aí aos irmãos que estão com o celular na mão, a internet, a rádio aí está com dificuldade, queimou um aparelho ali que é a potência. E vamos aguardar aí, né, a melhora da rádio. Quem está aí escutando o rádio 24 horas dentro de casa já não está. Aqui no Brasil está bem difícil, tem irmãos aí na Argentina que ainda tem o radinho, né, mas é muito perto da torre ali. Então, para quem está no Brasil, nós estamos passando essa prova aí, mas eu creio que Deus vai dar vitória e as outras rádios tomaram conta. Não é o rádio, quem tem o aplicativo escuta, quem tem o site da rádio escuta, e quem não tiver aí vai dar um alôzinho aqui para nós, que nós vamos passar para você aí a maneira que você pode colocar no teu celular ali a rádio e estar escutando. Então, os irmãos, tenham paciência aí se a rádio está pegando fraco aí no teu, na tua cidade, está com a chiadeira ou as outras rádios. Então, não é o teu rádio, é a rádio ali. Então, nós vamos voltar a ouvir a Rádio Renascer 24 horas dentro de casa, como os irmãos dizem, é um culto no nosso lar. Então, vamos ouvir um louvor aí para o livro espiritual da Noeli, também para os ouvintes que estão ouvindo. Já mandamos um alô aí para o irmão José dos Santos, para o irmão Gilmar Vargas, que está escutando, já mandaram suas mensagens para a irmã Evanir, aí Novo Barreiro. Deve alguém mais mandar mensagem hoje, portanto, vai ser poucos irmãos. Mas Deus abençoe a todos. Vamos ouvir o louvor.

E também o irmão Josias Vargas está parabenizando a irmã Rúbia, que amanhã estará de aniversário. Deus abençoe a irmã Rúbia. E vamos ouvir o louvor. Yeah.

Glória a Deus, tem irmãos ainda escutando no rádio, a irmã Lúcia, irmão Hamilton, lá em Campo Santo, diz que o rádio está um pouco difícil aí, né? Olha, irmão Francisco, vamos precisar da rádio aí, né? E, irmão, eu creio que Deus vai dar graça aí, né, para a rádio continuar dentro dos lares. A irmã nos diz que é um vazio aí, né, dentro da casa dela, se não for a renascer, né, tem um vazio aí que os irmãos sentem, né, mas vamos orar, né, pelos irmãos da rádio aí, e eu creio que Deus vai dar uma grande vitória. Mandamos aí uma saudação ao irmão Oscar e ao Rubens, que estão escutando aí em Erechim. É, será, irmãos, que a rádio vai longe? Vai longe sim, né? Através do celular aí, nós sabemos que ela vai longe, né? É, Deus pode aí abençoar, que os irmãos aprendam a sintonizar a rádio mesmo no celular, né? Não é fácil a pessoa idoso ali, mas depois de aprender, mandamos saudação aos irmãos aqui de Independência, né? Que estão escutando. É o irmão José Barros, aqui na, bem próximo da minha casa, estão ali, não sei se é com o rádio ou com o celular, né, mas estão na escuta. Deus abençoe, irmão Zeca, como chamamos. É aqui a irmã Gecilda, está homenageando a Noeli e o Elias, que está segunda de aniversário, Elias da Claudinha, né. Não sei se estão lá ligados no rádio, mas o rádio deles deve estar ruim, se não aprenderam ainda no... Não acharam aí o aplicativo da rádio, não escutam, mas Deus abençoe aí o irmão Elias, completando mais um ano de vida. Vai ter festa, né? Deus abençoe. A irmã Noeli cancelou a festa, já estou avisando aqui os irmãos, né? Porque ela está aqui em Independência e aqui não tem esse hábito, né? Mas vamos dar um jeitinho aí, né? De dar ao menos parabéns, um abraço para ela. Então, Deus abençoe também a irmã Gecilda, fez aniversário no dia 7 e já foi parabenizada aqui no rádio, mas nós novamente repetimos aí as homenagens, né? Todos os irmãos que estão escutando aí, que estão de aniversário. Então agradecemos os irmãos que estão na escuta nesta manhã. Vamos continuar, irmãos, porque aqui este programa, os programas que fizemos na Rádio Renascer, eu principalmente, todos, eu creio que todos os programadores, eles têm um tema, um motivo aí que é acima de tudo, né? Acima da nossa, do desejo do nosso coração, acima aí de nós querer ter um programa no rádio aí, nós temos um compromisso com Deus. Então, propósitos, muitas vezes passei por muita dificuldade, tive examinando aí a minha vida e o meu propósito, enquanto Deus me der vida, Deus me der saúde, quero estar fazendo algo para o Senhor. Isso foi a programação, quando no ano de 2005 projetou de fazer um programa, nós estávamos com uma grande provação na nossa casa, havíamos perdido a nossa filha e estava com essa que temos pequena e estávamos passando dificuldade com o nosso filho mais velho, no luto também,
da filha que morreu, que Jesus recolheu. Então, estávamos passando dificuldade com o nosso filho e eu pensei, mas não é hora de fazer programa de rádio, como a rádio era mais próxima da onde nós morava, apenas 70 quilômetros, ainda tinha que ir lá, né? E eu pensei, não temos o que fazer aí, né, nessa hora, fazer programa de rádio, como era o projeto já de algum tempo do meu esposo. Ele continuou firme, pensou, não é agora que eu vou parar, eu vou fazer esse programa. E fazer um programa, e sem mesmo saber como se fazia, a Rádio Renascer era apenas uma cabaninha ali, não tinha muita alcance, e começamos ali, mas o rádio também era bem acessível, né? O rádio não tinha essa bastante rádio que tem agora. E ele começou aquele programa, e eu bastante triste, revoltada, pensando, que será, Senhor, que o Senhor, eu não tenho condição e não tenho graça. Foi então que Deus falou comigo, que a minha vitória estaria no meu propósito. Quando Deus me falou bastante comigo, através de pessoas também, comigo mesmo, e eu me curvei, me humilhei e pedi, Deus, se o Senhor me der uma vitória sobre a vida do meu filho, eu quero o Senhor ajudar nesse programa de rádio. Vou ajudar meu esposo. Então, foi poucos meses, eu creio que uns 2 meses, e Deus já abriu as portas para nós poder tratar, né, a vida do Eliseu, e Deus o salvou também. Levou um tempo, é claro, até se recuperar, se libertar, mas era o plano de Deus de salvação. E Deus salvou e também recolheu ele, né, após 4 anos. Mas o programa de rádio, irmãos, continuou. Foi nesse tempo que nós perseveramos na luta, na prova. Estava escutando uma pregação do irmão, que a perseverança, irmãos, não é quando tudo está bem. É perseverar, servindo a Deus. Ah, está uma bênção. Eu estou com saúde, está tudo. Não, é mesmo na luta, mesmo na enfermidade, mesmo na prova, perseverar. E nós perseveramos, estamos até aqui, né? Mas mediante lutas a gente renova os propósitos, né? Porque a nossa vida não é para nós mesmos. Se nós trabalharmos com dificuldade, irmãos, a recompensa vem de Deus, né? Muitas vezes na terra podemos dizer, como a gente faz esses programas de rádio com um objetivo, não de ser ajudado, mas de ajudar alguém. É. Então, Deus tem até aqui nos segurado, tem levantado irmãos para nos dar as mãos e continuamos, irmãos. Esse também pode ser um testemunho desta manhã, já que o programa é Testemunhos que edificam, né? Você não precisa se espelhar na minha vida, não, se espelhar nas provas que muitas vezes nós vencemos. Eu ainda estou vencendo pela graça de Deus, né? Deus faz o que Ele quer, né? Da nossa vida, Ele tem a nossa vida, os nossos caminhos no controle dEle, né? No domínio dEle. Enquanto vivemos aqui, temos que viver sob sua direção, sob a sua vontade, o seu querer. Quando Jó sofria, ele não reclamou, não murmurou do sofrimento. E Deus, ele foi glorificado em todo o sofrimento de Jó. Eu creio que se você está passando dias difíceis na tua vida, o Senhor vai ser glorificado na tua vida, nos teus propósitos, na obra do Senhor. Você vai glorificar o nome do Senhor. Ficamos com essas palavras aí e você vai ouvir aqui um testemunho que você pode meditar,
Temos aqui o irmão Irineu em Panambi, que está na escuta também. E através do celular, Deus abençoe a vida deles. Vamos ouvir uma parte aí de um testemunho de arrebatamento, como tenho falado. E os irmãos vão se comunicando com nós aí, como é que está o rádio. E eu creio que Deus vai dar vitória aí ao irmão Francisco, porque faz muita falta...

0: tá saindo nada dele.
1: Isso! Eu clamei, entrei em oração. Jejum de novo, 2 meses e meio. E eu perguntei para Deus: Senhor, eu não sou digno de nada. Me revela, Espírito Santo, pela tua misericórdia, o que esses pastores, o que esses evangelistas, o que esses missionários fazem que não está agradando o Senhor. Eu vou falar o teu recado, Deus, eu vou dar o teu recado. De repente, eu barrendo o poço de novo, nas 10 horas da noite, estava de plantão, eu comecei a ouvir aquela voz gloriosa, aleluia, do Espírito Santo de Deus. Começou a falar comigo: diga para a minha igreja. Eu comecei a falar mistério com Deus. Diga para a minha igreja que ele, Deus não está. Deus tem muitas bênçãos para dar para os seus servos. Mas tem muitas igrejas de crente na terra pregando a palavra, mas estão pregando muita prosperidade, pregando muita riqueza, pedindo riquezas, fazenda. Deus, inclusive, tem muito para dar para os seus servos, mas ele veio, eu venho te dar um recado. Eu venho te dar este recado. Espírito Santo falando comigo, aquela voz gloriosa. E Jesus está voltando, que se prepare, porque Jesus está voltando. Eu entendi tudo, esse recado. Eu era fanático de riqueza, jogava na Mega Sena mesmo crente. Eu queria riqueza. Hoje eu tenho uma riqueza que é Jesus. A maior riqueza, queridos, não é o patrimônio. A maior riqueza é estar com Jesus. Ele calava, feito em Cristo, na presença dele. Talvez você está passando por luta aí, Ramacholabadas. Você tem tentado desanimar a tua vida, Ramas. Mas Deus traz uma palavra para você através desse testemunho. Deus está falando com alguém. Talvez você está desanimado, não quer mais seguir a fé. Parou a sua carreira. Deus quer te levantar. Deus quer te levantar com o poder do Espírito Santo de Deus. Deus te abençoe. Em nome do Senhor Jesus. Tudo isso é para a glória de Deus. Passa para frente esse testemunho para a glória de Deus. Os amados irmãos, a paz do Senhor Jesus. Aqui quem vos fala é o evangelista Donizete Soares. Venho trazer as experiências fortíssimas para a glória de Deus. Depois desse arrebatamento que estive, eu estava em casa, buscando a Deus. Buscando a Deus em oração. Muitos dias que eu não pregava, não jejuava mais. E de repente eu comecei a ser incomodado pelo Espírito Santo de Deus. Fui incomodado, o Espírito Santo de Deus me tocou para ir numa casa, 3 quilômetros de distância. Eu peguei a bicicleta e saí andando. E saí andando e cheguei nesta casa. Lá tinha uma irmã que era do círculo de oração, a benção, mas ela estava numa luta muito grande. Eu não sabia.

ela está passando, estava passando. Quando eu cheguei lá, eu falei, eu vim aqui porque Jesus me tocou para me ver na sua casa. Eu não sei o que você está passando, irmã, mas eu vim aqui fazer uma oração. Se Deus me revelar alguma coisa, eu vou falar. Eu entrei, se concentrei com Deus, comecei.

anjo Gabriel desceu, vi anjo descer, com espada na mão, demônio sendo quebrado, sendo estraçalhado no meio. E ali Deus me tomou, me deu uma unção tão forte, me deu uma unção tão maravilhosa, que eu andava embriagado, cheguei em casa embriagado, fui pro trabalho embriagado, eu andava caçando de pé na rua, eu andava bêbado, cambaleando, e as pessoas olhavam para mim e diziam assim: esse homem deve ter fumado muita droga ou bebido demais, que ele está embriagado. Eu senti uma unção muito maravilhosa. Eu senti uma experiência forte, 2 dias falando de mistério com Deus e chorando. Eu quero dizer que você que está desanimado, você que parou o teu ministério, não pare, vai em frente, Deus é contigo. Louvado seja o nome do Senhor Jesus. Cumprimento a todos na paz do Senhor Jesus. Trago essa experiência aqui, quem vos fala é Donizete Soares Evangelista. Para a glória de Deus, eu cheguei de Boa Vista a Roraima, na casa da minha mãe, não queria mais jejuar, não queria mais orar, não queria ler mais a Bíblia. Estava tranquilamente na casa da minha mãe, muita prosperidade, não queria mais orar. Mas quando foi dia 31 de maio de 2012, dia 9 de abril, eu tive experiência desse arrebatamento lá em Boa Vista, Roraima. 31 de maio de 2012, eu tive uma experiência do grande trono branco, mas muitas coisas Deus me mostrou, 1 hora e meia de revelação, a glória de Deus. E de quando eu dormi, despertei de uma revelação, 1h52 da madrugada, desse dia 31 de maio de 2012. Estou dormindo quando eu vi aquela voz que tremeu tudo onde eu estava. Louvado seja o nome do Senhor. E ele disse assim: veja como é que vai ser depois da vinda de Jesus. E abriu um grande trono branco. Ele era infinito. Louvado seja o nome do Senhor. Era um grande trono branco. E eu vi um anjo com um livro do tamanho. Um grande trono branco. E eu vi um livro que ele era do tamanho de uma casa. Tinha acabado de falecer uma pessoa aqui na terra. E aquela pessoa chegou diante daquele anjo e disse: anjo, veja, meu nome está escrito nesse livro. Querido, queridos, amados, você vai se impactar para a glória de Deus. E aquele anjo pegou aquele livro, abrindo folha por folha, folhas por folha. Eu vi aqueles nomes, era folheado a ouro. Louvado seja o nome do Senhor. Aqueles nomes eram de ouro, escrito no livro da vida. Que coisa gloriosa! Glória a Deus! Que coisa gloriosa! Eu fiquei vendo, como se fosse um filme, vendo aquele livro, um livro da capa preta muito grande, tamanho de uma casa. E o anjo foi caçando o nome dele, folha por folha, folha por folha, folha por folha. Uma hora, ele procurava, ele disse assim: não se encontra aqui. Atrás, e antes dele abrir esse livro, eu vi uma grande luz, que era mais forte 1000 vezes do que o sol, clarinha como uma lâmpada fluorescente, passou na velocidade como se fosse milhões de vezes mais do que um jato supersônico. E aquela luz clareou quando apareceu o grande trono branco, com esse um anjo com esse livro na mão. E eu fui vendo aquele anjo. Olhou todos aqueles nomes, não estava aquele nome escrito no livro da vida. Aquele homem implorou: me deixa aqui, eu quero entrar, porque eu já fui crente lá na terra, eu fiz o bem, ajudei muitas pessoas. Eita, glória a Deus! Aleluia! Deus está falando com alguém aqui. Bem desse testemunho. Ele disse: não se encontra aqui. Ele implorou: deixa eu entrar aí. Ele disse: sim, afasta-se. Ele falou: afasta-se. Aquele grande daquele trono branco, o anjo disse: afasta-se, aquela voz 1000 vezes mais forte do que o Cid Moreira. E abriu um abismo e aquele homem foi lançado. E de repente apagou tudo, abriu outra visão. Eu via, começou a chover, chover em cima das pessoas na terra. Pessoas corriam para cá, pessoas gritavam para lá, só que chovia. Só que não era água, era ácido sulfúrico em cima das pessoas. Ia comendo as pessoas, eita glória. E as pessoas gritavam,
gritava, de repente houve uma explosão muito grande, ouviu uma explosão muito grande, começou a encher, subia águas, que ia quase nas nuvens, só que a água não era água normal, era água fervente, não sei de quantos graus, que fervia, borbulhava de quente, e aquelas pessoas gritavam, misericórdia, Deus me ajuda, me tira daqui. Eu ouvi uma voz que tremeu tudo, eita glória, não há mais misericórdia na terra. Não há mais misericórdia na terra. Queridos, e aquele povo gritava, aquele povo chorava. Pagou tudo em minha frente. Começou bombas cair na terra. Bomba de gás explodia no espaço de pó. Ia morrendo as pessoas, e as pessoas gritavam, e o povo gritava onde estava Deus, e Deus em silêncio, não falou mais nada. E aquele povo gritando, e era uma tribulação para um lado, gente correndo, gente desesperada. Chegou uma criança de 6 anos de idade, de 4 a 6 anos, na frente do pai, e um cara vestido de exército, era um cabo do exército, e chegou um tenente na frente do exército, daquele rapaz, disse, botou o fuzil, mandou que ele, o cabo colocasse o fuzil na testa da criança e atirasse. Ele disse, não, ele disse, atira. Ele disse, eu não posso. Não posso atirar, é meu filho. Ele disse, se você não matar ele, eu te mato. E ele, pum, na cabeça da criança. A criança caiu para lá. Queridos, e eu via o povo gritando, e gente pulando, e gente correndo, e gente, uma aflição que eu nunca vi isso. Eu nunca vi uma aflição tão grande como essa que vai vir. Aquele povo gritando, aquele povo desesperado, aquele povo corria, não tinha como escapar da ira de Deus. Era suprimento, era carro tomando, a gente gritando, corria gente, gritava gente pulava. Eita Deus de mistério, Deus está falando com pessoas aqui através desse testemunho. Houve a quarta explosão. Abriu uma explosão muito grande. Abriu um buraco gigantesco, escuro, no meio da terra. E ali saía demônios muito furiosos, de todo jeito, cabeça de cavalo, cabeça de escorpião, cabeça de cavalo, de todo jeito. Todos os demônios mais horríveis que eu nunca tinha visto, um trem daquele. Que a Bíblia diz que virá um abismo na terra, será aberto, um grande abismo. Já vi isso no Apocalipse. Eu me lembro onde é que está escrito. E ali eu vi as pessoas gritavam, serão atormentadas, não tinha para onde escapar da ira de Deus, não adiantava fugir. Isso era no mundo inteiro, essa prisão. Fiquei vendo 1 hora e meia isto. Louvado seja o nome do Senhor. E de repente, eita glória, houve outra explosão. E que lá, mas fica xalabanás. Uma explosão, última explosão, a terra virou como um tomate de fogo. Eu despertei, chorando, corri para o quarto da minha mãe, abracei meu pai, que são católicos, abracei minha mãe, inclusive ora pelo meu pai, que é José Miguel Silva Filho, minha mãe é Dite Vilarim da Silva, para Deus salvar esse povo que não conhece Deus, anda atrás da idolatria, não conhece Deus, adora imagem de escultura. Eu estou muito tempo orando para Deus salvar eles, mas eles têm um coração muito duro. Eu corri chorando, abracei minha mãe, abracei meu pai. Principalmente minha mãe disse, o que é que você tem, meu filho, o que é que você tem? Eu disse, e meu pai disse, você está ficando louco, meu filho, o que é que você está vendo? Eu disse, Jesus está voltando. Eu tive uma revelação do Apocalipse sobre a ira de Deus sobre a terra. Queridos amados, vai ser doído quem ficar aqui. Ribanás, fique xalabanás. Se arrepende enquanto seja tarde. Ribanás, se arrepende antes que a ira de Deus virá sobre a terra. Ribanás, fique xalabanás. Se curva diante do Deus poderoso. Ribanás, xalabanás, fique xalabanás. Ele virá no abiscar do olho. Ele virá. Ribanás, fique xalabanás.
que Deus te abençoe e o teu ministério, e Cássio, e Mamás. Ele está voltando. Não tem como escapar da ira de Deus na terra. Ramasso e Kishamamanás. Não adianta fugir. Não adianta desistir. Tem que ir à frente. Tudo isso é para a glória de Deus. Que Deus em Cristo os abençoe. Queridos irmãos, eu quero que você compartilhe todos esses áudios na internet. Onde você tiver meu filho, a minha voz, compartilhe. Aqui é o evangelista Donizete Soares. Sou profeta pela misericórdia de Deus. Eu trabalhava nesse posto que chama Posto Pinheiro, como já expliquei, em Boa Vista, Roraima. Na rua Manuel Felipe, bairro Deza Branca, em frente ao Senai. Você puxando lá na internet, você vai ver esse posto. Foi ali que eu tive essa experiência de topar com o adversário de Deus, face a face. E eu, numa luta muito grande, numa tribulação muito grande, pensei em desistir quando Deus me arrebatou. E eu, numa luta muito grande, e antes de eu ser arrebatado, eu tive essa experiência de cara a cara com o inimigo. Depois Deus me arrebatou, me deu graça, me deu força, para a glória de Deus. Tudo que eu estou falando aqui é para a glória de Deus. Não sou digno de nada, mas é para a glória de Deus. Eu estou ali buscando a Deus. Não pedi para ver Satanás, mas Deus me mostrou pela sua infinita misericórdia, para que você saiba que nem tudo que é bonito é de Deus, nem tudo aparentemente que é bonito é de Deus. Só quem é grande e poderoso é Jesus. Ele é glorioso e ele é lindo e é o príncipe da paz e é o nosso Salvador. E eu estou ali vigiando esse posto, limpei o posto e fui, entrei para dentro e orando, todo o tempo orando, direto, buscando a Deus. Quando faz 3 horas da madrugada desse dia em fevereiro de 2009, depois eu tive experiência em 2009, eu tive em fevereiro, eu tive essa experiência com o inimigo, e dia 9 de abril, arrebatamento com Deus em espírito, e vi o Senhor Jesus para a glória de Deus. Eu tô ali, deu vontade de dar um cochilo, que eu não dormi a noite quando estava vigiando. Deu aquela vontade daquele cochilo. Eu sentei numa cadeira, encostei na parede de dentro da vidraçaria, porque o posto de gasolina tem um escritório e tem uns departamentos que era de guardar óleo. E tinha um lugar lá que não tinha nada. Era aqueles vidros fumê. Quem estava dentro via quem estava fora, mas quem estava fora não via quem estava dentro. E eu tô lá e comecei a adormecer. Dei um cochilo, aquele Deus queria mostrar algo profundo, que eu sentei naquela cadeira. 2 minutos. Abriu minha visão espiritual e lá vem um homem de branco na minha direção, cujo eu pensei que era o anjo de Deus, mas ele de roupa branca como médico e sapato preto, chega iluminado, engraxado, o sapato chega a brilhar. Ele de roupa branca como médico e o sapato preto, todo engraxado, como fosse engraxado, brilhava, aparentemente uma pessoa de 40 anos de idade. Quando ele se aproximou de mim, eu vi a voz do Espírito Santo de Deus e disse assim para mim: esse é o inimigo de Deus, Satanás, repreende ele em nome de Jesus. E o Espírito Santo de Deus foi conversando comigo ali, se aproximando, conversando comigo e disse: olha, os crentes que têm intimidade com Deus, quando clamam o sangue de Jesus, há uma explosão no mundo espiritual, que até os demônios passam mal no inferno. Aquele homem se aproximou perto de mim, parecido um príncipe. Ele é um príncipe, Satanás é um príncipe. Mas depois daquela aparência boa, que parece ser um príncipe, ele se transformou num monstro à minha frente. Quando ele disse assim para mim: eu conheço tua vida, eu sei quem você é, tu tem coragem. Eu andava em lugares lá em Boa Vista, Roraima, que 6 horas, 18 horas da tarde, você não passava lá mais. Lá tinha uma galera que tomava, que matava, que assaltava, tomava bicicleta, celular. E eu passava 3 horas da madrugada nesse lugar escuro, que não tinha energia, orando e glorificando a Deus. Nunca topei com um galeroso na minha vida naquele lugar. E ele disse: eu conheço tua vida, como tu era, tu tinha amigo, agora tu não tem amigo, tu não tem dinheiro, tu tem só água na geladeira. Eu quero dizer para você que Deus conhece a tua vida, mas o inimigo também conhece a tua vida. O inimigo não conhece o teu pensamento, mas conhece a tua vida. Se tu é fiel, se tu é infiel, como é que tu anda? Não adianta se esconder. Tem muitos crentes que pensam que o inimigo não conhece sua vida. Ele conhece também.
Ele sabe se você é homem de Deus ou não é, ou se tu está em falha, ou se você está de bem com Deus. Ele se aproximou 3 metros de distância, conversando comigo. Eu disse para ele: eu não tenho medo de você. Eu só temo o Deus de Israel, que é do céu de glória, que você conhece. Eu não tenho medo de você. Ele não tocou em mim, porque Deus não permitiu. Mas eu estava 2 metros de distância dele, para saber que é para a glória de Deus. E o crente que é ungido, nem o diabo pode tocar. Eu quero dizer que você que está aí me ouvindo, que vai ouvir esse testemunho, tenha fé, tenha ânimo. Ninguém vai tocar em você. Se você busca a Deus, ninguém toca em você. E ali, quando ele disse assim: eu vim te ajudar. Você tem sede de ser rico, ser milionário. Ser rico, ser milionário. Eu pedia 52 milhões da Mega Sena para Deus. Hoje em dia eu não quero Mega Sena, eu quero é ser salvo, morar no céu de glória. E aí, eu disse: eu não quero conversa com você. Ele insistiu: faça um pacto comigo, que tu vai ser o maior milionário e rico dessa cidade, tu serás conhecido. Eu colocarei pessoas no teu caminho, que vai te jogar muito de drogas e cocaína, onde tu será milionário e rico e terá tudo na vida. Eu disse para ele: olha, quem me prometeu foi Deus, que você conhece. Mas só tem uma coisa que Satanás corre, é que se você falar o nome de Jesus. Todo poder e autoridade está no nome de Jesus. Quando eu disse: olha, o sangue de Jesus tem poder. Quando eu falei esta palavra, houve uma explosão. Louvado seja o nome de Jesus. Glória a Deus nas alturas. Houve uma explosão. Esse homem afastou de mim uns 5, 6 metros. Houve uma explosão. Virou tudo fumaça na minha frente, dentro daquela fumaça. E aquele homem, o inimigo de Deus, se transformou num grande monstro horrível, feio, que você não está preparado para ver. Ali eu senti aquela presença maligna, aquela presença ruim. Eu comecei a clamar a Deus, leu o Salmo 91, despertei daquela visão e chorei muito tempo, amanhecendo o dia chorando, para Deus não tocar, não permitir que ele tocasse em mim. E ele foi embora, desapareceu, para a glória de Deus. Agora vou entrar no testemunho do Hades, para você saber que a Bíblia fala que existe lugar de tormento eterno. E quero que você compartilhe esses áudios aí na internet para a glória de Deus. A paz do Senhor Jesus. Venho trazer esse testemunho do Hades. Testemunho muito forte, a qual muitas pessoas têm falado que o inferno existe. A Bíblia fala claramente que existe. E eu quero dizer claramente que já estive neste lugar, no Hades, uma parte de tormento eterno, para a glória de Deus. E ali, eu buscando a Deus, e apareceu uma missionária. Essa mulher era um vaso de Deus. Ela era cheia do Espírito Santo. Profetizava. Onde ela ia, jogava óleos ungidos nas pessoas. Pessoas recebiam o poder do Espírito Santo. Era um instrumento de Deus. Disse que era missionária e pastora. Ela tinha uma comitiva que andava com ela. Mas eu fui olhando para aquele movimento espiritual. Eu fixei os olhos nela. Porque eu sou curioso. Eu sou curioso. Não precisa você dizer para mim que você anda com Deus. Eu sei, porque Deus me deu o dom de visão, revelação do Espírito Santo. Se você é homem de Deus, serva de Deus, mulher de Deus, eu conheço quem é você, através da visão do Espírito Santo. Mesmo que eu nunca te vi, Deus me mostra se você está em intimidade ou se você não está com Deus. E eu olhei para aquela mulher, não julguei. Mas eu olhei pelo que a Bíblia diz, que Deus não aceita a vaidade. Porque tem muitos crentes por aí que gostam de andar, somente as mulheres, não tenho nada contra ninguém, não estou aqui para magoar, não ofender mulheres de pastor, ninguém, nem serva de Deus. A Bíblia diz na Bíblia que no céu não entrará pecado, a vaidade também é pecado. Essas coisas a Bíblia diz lá em capítulo 3 do livro de Pedro, né, o Evangelho de Pedro, que ele pregou o Evangelho de Jesus, mas o ministério do apóstolo Pedro, que o frisar da mulher, a beleza da mulher não está no posterior, está no interior. Nem joia, nem coisas do cabelo, nem ouro, nem prata, essas coisas. Lá fala ditamente, praticamente assim. Eu não estou lembrando muito bem, mas que fala que lá a beleza da mulher está no interior, não posterior, em joias, em vestimenta, essas coisas. Lá fala claramente isso, né? Então, eu olhei, eu vi aquela mulher, cheia de vaidade,
batom nos lábios, que isso aí tudo, para quem não sabe, é consagrado para Satanás. Para quem você não conhece o mundo espiritual, já conversei com um ex-bruxo, que hoje é homem de Deus, que é pastor ungido, ele falou que todas essas coisas, vaidades, que as pessoas usam aqui, que algumas crentes usam aqui, são consagrados para Satanás. É brinco nas orelhas, joias, pinturas. Talvez eu vou falar essa verdade, a pessoa não gosta de receber a verdade. Ah, mas esse cara é muito chato, o que tem a ver com a minha vida? Eu quero dizer que Deus vem buscar uma nova escolhida. Deus vem buscar pessoas que só porque é crente, não se prepara, e outra não deixa a vaidade. Tem outras coisas mais que a Bíblia fala. Não me leve a mal. Eu falo de experiência própria que tive no arrebatamento lá no céu de glória, no paraíso eterno. Lá não tem vaidade. Lá não tem unha pintada, lá não tem cabelo cortado, lá não tem sobrancelha pintada, lá não tem, porque Deus... Tem pessoas que Deus pensa que lá no céu existe açougue, só que é o coração. Tem muitos evangelhos que não são de Jesus que estão pregando assim. Igrejas que não têm doutrina. E aí, aquela mulher toda cheia de vaidade, eu olhei, não bateu no que a Bíblia diz. Estudei a Bíblia 17 anos, conheço ela 17 anos. E a Bíblia é contra a vaidade, né? Fala muitas coisas, como é que é uma serva de Deus, como é que é um servo de Deus, como é que é um ungido de Deus. Se você ler a Bíblia, você vai descobrir. E eu clamei a Deus: Senhor, mas ela chegou e disse uma coisa, que tinha ido 15 vezes no inferno, que via tranqueiro de neve lá, que tinha visto cantores famosos lá, que tinha visto PC Faria lá, e outros cantores, muitas pessoas lá. E eu fiquei vendo, e eu disse: Jesus, me leva lá no inferno. Eu quero sentir o que esse povo sente. Eu quero ver o que esse povo sente. Nesta visão, e aí eu sonhava. Eu sonhava que eu estava sendo lançado num abismo. Estava lançado num abismo. Louvado seja o nome do Senhor. E num dia não teve escapatória. Passou 2 meses atrás, eu sonhava meu espírito caindo num abismo. 2 meses passaram e eu jejuando para Deus me levar lá, para me conhecer como é que é o inferno. Não foi nada, não. Um dia eu cheguei da igreja, de uma mini vigília. O culto foi abençoado, paralítico andando, gente curando de câncer. Foi um movimento espiritual grande. E nesse dia que eu cheguei, ia dar 10 para 1 da madrugada. Culto abençoado de fogo. Começou às 7h30, foi parar uma hora, quase 1 hora da madrugada. Eu saí porque o culto ia virar quase a noite, e eu fui embora. Eu cheguei 10 para 1 da madrugada. Eu dobrei os meus joelhos. Eu disse: Deus, me dá uma noite de paz. Quando eu olhei no relógio, ia dar 1 hora. Eu desmaiei. Deitei na cama e desmaiei. Agradeci pelo dia, pelo culto abençoado. Disse: dá uma noite de paz. E ali eu desmaiei, meu espírito foi lançado do meu corpo. Foi lançado num abismo muito grande, muito escuro. Eu vi aquelas caveiras. Eu fui lançado numa velocidade que eu não tenho nem comparação. As coisas de Deus são mistério. E eu fui lançado. E eu, quando eu cheguei embaixo, eu senti aquela presença ruim, um medo horrível. Ó, lugar ruim. Não queira ver o inferno, não, queridos. Que você não está preparado. Estava jejuando 90 dias. E aí, quando eu vi aquelas cavernas, tipo que tem, aquelas cavernas no chão, aquelas cavernas, eu via gemido de pessoas. Eu via pessoas de vaidade, de brinco nas orelhas, de batom. Aquelas mulheres de calça comprida, igual as pessoas mundanas aqui do mundo andam. Eu via lá. E aquele negócio, ia comendo aquela mulher, não sei se é sal da cáustica que tinha ali, dentro de um abismo, um buraco lá no chão. E meu espírito, 2,5 metros acima daquele lugar. 2,5 metros acima daquele lugar. E eu fui aqui andando. E era gente gritando pra cá, só escutava: ai, ui, me tira daqui, pelo amor de Deus, me tira daqui. Aquele negócio foi comendo a mulher, ela foi ficando carbonizada, ficando só tipo uma pessoa que morre com um acidente, que um carro pega fogo. E de repente eu olhei assim, eram várias pessoas, centenas. Eu olhei, eu vi um homem, pra você saber, quem parte com Jesus, quem parte com Deus, a roupa é branca. Mas quem parte sem Deus, a roupa é a mesma que enterra aqui. E eu fui olhando aquele homem, estava a 5 metros de distância de mim, eu estava a 3 metros de altura dele. Meu espírito, nosso espírito flutuava no ar, neste lugar, flutuava. O nosso espírito flutua, nossa matéria não, mas o espírito flutua, meu espírito flutuando. E eu fui levado pela dimensão espiritual. E eu vi aquele homem, ele era gritado, ele gritava muito: ai, me tira daqui, um lugar escuro, horrível,
que você fechando os olhos, se você tem visão, você vê alguma coisa. Lá, nem com os olhos abertos, nem fechados, você vê nada. Clarei um pouquinho assim, clareou. Eu vi uns 70 metros de distância só. Aí eu vi aquele homem gritando, pelo amor de Deus, me tira daqui. Aquele homem estava de roupa marrom. Ele era bem gordão, ele pulava e gritava, me tira daqui. De repente, eu vi um barulho. Dessa forma, vup, vup, vup. Quando eu vi aquele barulho, eu vi lava de fogo, vinha à minha direção, clamei, Jesus, me tira daqui. Aquela força sobrenatural me puxou para trás. Zup! E eu fiquei em cima da cama se batendo. Isso era 3 horas da madrugada. E o pessoal que estava do meu lado, eu deitado na minha cama, eu tinha uma filha que ela já faleceu. Esse tempo eu tinha uma família, hoje eu estou só na presença de Deus. E escutou aquele barulhão, se assustou e perguntou o que tinha acontecido comigo. Eu disse para ele, minha filha, eu acabei de chegar do inferno. Todo mundo se assustou. Queridos, aqui não é brincadeira não. Eu estou rindo aqui, mas o negócio aqui é sério. Se assustou todo mundo, eu não consegui dormir mais. Para contemplar como eu vi lá no céu, de glória, quando eu vi Jesus, ele chorando. Chorando, eu esqueci de falar agora que eu lembrei, eu vi ele chorando. Lágrimas jorravam da frente dele, 2 metros de distância. E eu perguntei, por que esse homem está chorando? O anjo me disse, ele chora 24 horas, porque centenas de almas são lançadas no inferno, porque não quer Jesus como seu Salvador. Deus abençoe em Cristo Jesus, que Deus abençoe os irmãos. Isto é para a glória de Deus. Se alguém quiser ter contato comigo, entre no meu WhatsApp, que é isso aí que está, que é esse WhatsApp que está nos áudios, e que eu estou mandando para essa pessoa aí, para a glória de Deus. Quem quiser ouvir mais esse testemunho, me procura, que eu gravo novamente para a glória de Deus. Espero que você tenha gostado, para a glória do Senhor Jesus.

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0: paz do Senhor a todos os ouvintes da FM Renascer 91.3 e também do programa A Despensa de Deus, programa esse que vai ao ar todo sábado a partir das 8 da manhã, na apresentação sempre da irmã Ângela. Que Deus possa abençoar os ouvintes que estão aí aguardando, é o começo da programação. Deus abençoe os irmãos que estão sintonizados na FM Renascer, através aí do rádio, através também do aplicativo. Esse dia de sábado, dia 10 de outubro, estamos aqui uma vez mais, um sábado mais, começando mais uma jornada através aqui da Rede Renascer. E hoje está dando abertura aqui no programa A Despensa de Deus, programa esse que vai ao ar todo sábado a partir das 8 da manhã. Hoje com um tempo aí chuvoso, e queremos comunicar aos ouvintes que, por motivo de força maior, não vai ser possível a irmã Ângela se fazer presente aqui no programa, devido que o irmão Maicon, a qual sempre traz a irmã Ângela, está aí se recuperando de um acidente, e ele ainda não pode caminhar, não pode dirigir. Então, por esse motivo que dificulta um pouco a chegada da irmã até aqui para apresentar o programa. Então, a pedido da irmã Ângela, nós vamos estar aqui nessa manhã compartilhando a programação.
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0: E estaremos então desde já lendo uma palavra para nós estarmos dando abertura aqui no programa, e estaremos dando início na programação. Deus possa abençoar os irmãos que estão aí sintonizados na FM Renascer, da FM, através do aplicativo.
1: Despensa de Deus.
0: Temos que tem alguns irmãos que estão com dificuldade para sintonizar através da FM, através do rádio, devido à queima aí do equipamento, mas já nos próximos dias já vai estar tudo normalizado novamente, para os irmãos poder escutar novamente a rádio através aí da FM.

Muito bem, vamos aí então ler uma palavra para nós estarmos dando abertura aqui na programação. Tiramos o maná bíblico e com esse maná nós queremos dar início na programação. Já em seguida vamos estar passando o telefone, aonde os irmãos também podem desejar participar, nos ajudar aqui a apresentar o programa A Despensa de Deus. Diz aqui o maná bíblico: fui moço, agora sou velho, mas nunca vi desamparado o justo, nem a sua descendência mendigar o pão. Salmo 37, 25. Com essa palavra, nós queremos aqui dar início no programa Despensa de Deus.

Deus abençoe então os irmãos. Nós queremos desde já passar os telefones para você, irmão, irmã, que deseja participar aqui na programação. Seja bem-vindo através aí o telefone brasileiro, o WhatsApp é o 999-10-1707. 999-10-1707. 1707 é o WhatsApp brasileiro aqui da FM Renascer para os irmãos estarem participando. 999 10 1707. É bem fácil para você adicionar esse WhatsApp e participar. Também nós temos o WhatsApp argentino, que é o 64 36 36 64 36 36, o WhatsApp argentino, aonde os irmãos também podem confirmar a sintonia, fazer a sua participação.

E também nós temos aqui mais um telefone da Vivo, é da área 55, número 999-56-39-16, para os irmãos também participarem, mandarem sua mensagem, o seu áudio e nos ajudar a apresentar aqui o programa. Você pode nos informar desde onde você está sintonizando a rádio, seja através da FM, através do aplicativo. Seja bem-vindo a estar realizando a sua participação aqui no programa Despensa de Deus.

E já vamos aí dar início na parte musical do programa. Não sei, eu estou escutando um pequeno ruído aqui no microfone, não sei se é uma interferência. Vamos dar uma olhada aqui, vamos escutar esse louvor de abertura aqui do programa.

Muito bem, Daniel e Samuel, cantor, pastorzinho para a tua meditação nessa manhã de hoje. Sendo 8 horas e 18 minutos, a hora certa para você, que está aí tomando teu chimarrão, tomando teu mate, na companhia da rádio nessa manhã de hoje, dia sábado, 10 de outubro.

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1: E como nós falamos aí, alguns irmãos estão com dificuldade para sintonizar a rádio através aí da FM. É devido no último sábado passado, né? Teve se queimando aí o equipamento, onde auxilia aí na potência da rádio. Ninguém poderá impedir. E o diretor da rádio teve nos passando que justo essa semana passada o técnico não tinha turno, não tinha horário disponível para fazer o trabalho e ficou para essa semana agora que vai entrar. Então essa semana que vai entrar aí, o diretor da rádio vai aí levar, né, os equipamentos aí pro técnico. E já vai normalizar novamente e você vai poder ouvir perfeitamente a rádio através aí da FM. Mas em alguns lugares ela está chegando normal, é em transpasso. A irmã Norilda está nos dizendo que está som limpo, está bem limpo o som em transpasso. Então, no lugar, nas cidades mais altas, ela está chegando normal a frequência. E aonde não chega através da FM, chega através aí dos aplicativos, através da página. Sei que os irmãos aí ficam ansiosos, os irmãos que são acostumados a escutar rádio 24 horas. Não é fácil ficar sem rádio, né?
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1: Mas aí já na próxima semana vamos orar, vamos confiar que já vai estar tudo normalizado novamente para você sintonizar aí como sempre sintonizava através aí da frequência da

Já em seguida nós vamos começar a passar as participações, escutar os áudios que estamos recebendo aqui. Estamos também bastante atacado da garganta, é uma gripe. Tá difícil de passar, né? Tem horas que se trava a voz, como disse.

0: Rapaz de Deus, tô na escuta do programa, podia passar um lindo louvor aí, pode ser dos irmãos Som de Vitória, podia passar um lindo louvor Som de Vitória, tô escutando o programa aqui do Paraíso.
1: Paz do Senhor, meu Deus, tô escutando o seu programa, tô muito abençoado, baixou meu corpo, né? Sendo bem-vindo, papai.
2: Aos nossos irmãos aí de Colônia Paraíso, que esteve participando. Deus abençoe também o nosso irmão aí que mandou seu áudio pedindo o louvor do conjunto Som de Vitória. Vamos em seguida preparar esse louvor também do Som de Vitória para nós ouvir juntamente com o nosso irmão que está participando.
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2: Diz também aqui Luciana Pedroso: bom dia, peço um hino para mim em oração. Estou escutando a rádio, a irmã Luciana Pedroso, Itapiranga. Então lá em Itapiranga tá pegando a Rádio Renascer. Então é mistério, irmãos, tem lugar na Baixada que pega, né? Deus abençoe os irmãos aí de Itapiranga na companhia.

0: Temos aqui também mais participação por áudio. Vamos ouvindo os irmãos que estão participando. Vamos escutar os áudios.
1: Deus, irmão João Júnior. Estou mandando esse áudio para confirmar a audiência, que estou em sintonia, escutando a tua programação, hein? Peço que me lê o manazinho e me passe a alavança. Pode ser com univós. O crente ungido, tá, irmão?
0: Deus abençoe, irmão Ramão de Oliveira, na companhia. Obrigado, irmão Ramão. Vamos estar lendo o maná aqui pro irmão Ramão.

0: diz o maná que o Espírito do Senhor Jeová está sobre mim. Isaías 61 e verso 1. O maná para o irmão Ramão, que está aí também na companhia participando. Os irmãos aí do Bar Alegre.
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2: A paz do Senhor, irmão João Júnior, irmã Ângela, irmão Maico. Maico está se recuperando da sua cirurgia, mas Deus vai abençoar, vai ficar bom logo. Estamos escutando o programa, está muito bonito, muito maravilhoso. Uma chuvinha boa e nós tomando um chimarrão escutando o programa aí, bem apresentado pelo nosso irmão João Júnior. Um abraço para ti, João Júnior. Roda um hino para nós ouvir aí.
0: Deus abençoe, irmão Valdomiro, irmã Lore, os irmãos aí em Independência, na companhia do programa, tomando seu chimarrão, escutando a rádio. Irmão Valdomiro está nos ouvindo através da FM. Deus abençoe, irmão Valdomiro, os irmãos aí de Independência que estão na companhia da programação. Obrigado pela sintonia também. Maurício Almeida diz: paz do Senhor Jesus, estamos na escuta. Deus abençoe o irmão Maurício Almeida, que está também aí na companhia participando.
3: Paz do Senhor, irmão João Júnior. Eduardo, temos na escuta.

0: escuta do programa aqui. Temos que ter o meu telefone, mano. Dá uma benção. Roda um hino por nós, pra nós, e ore por nós, tá? Um abração pra você aí.
1: Deus abençoe o irmão Eduardo Eikoff, os irmãos aí do interior de Alegria também na companhia, irmão Eduardo. Diz aqui, paz o Senhor, irmão João Júnior. Aqui está normal a renascer. Eita glória. A irmã Tereza, irmão Osvaldo, lá no Inhacorá, é. Rincão Loureiro, Inhacorá. Lá tá chegando normal. Deus abençoe, então, os irmãos aí. São privilegiados, de conseguir sintonizar aí no Rincão Loureiro, Inhacorá. Deus abençoe nossos irmãos. Irmão Osvaldo, irmã Terezinha.

0: Bom dia, paz do Senhor. Tá assim bom, lindo aí para nós. Tudo eles são bom, tudo eles são lindos. E pode ser os irmãos Parra, que me escutando aqui em Colônia Progresso. Pega muito bem aqui, ó. Rádio. Firma Cornélio.
1: Deus abençoe os irmãos aí de Colônia Progresso, também na companhia, pedindo o hino dos irmãos Para.
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1: Diz aqui também: a paz do Senhor, estou na escuta da Rádio Renascer, quero pedir um hino com Maria Lima, Alexandre de Itacurubi, RS. Deus abençoe então o nosso irmão Alexandre, que está também aí na companhia, desde Itacurubi.
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1: Arma Isalete também está nos ouvindo lá em Tenente Portela, Alto Cordeiro de Farias. Deus abençoe a Arma Isalete, irmão Valdir, os irmãos aí de Tenente Portela, também na companhia. A irmã Florestina nos ouvindo lá em São Luís Gonzaga. A irmã Florestina está nos ouvindo através do aplicativo da rádio. Deus abençoe a irmã Florestina lá em São Luís Gonzaga. Também através do Facebook da rádio. Lúcio Oliveira diz: a paz do Senhor Jesus Cristo, irmão. Deus abençoe grandemente a sua vida e peço oração por mim e minha família. A irmã Lúcia Oliveira, Deus abençoe a irmã Lúcia.

Vamos estar escutando Duny Voz cantando bonito no teu rádio. Duny Voz canta Crente Ungido, a pedido aí do irmão Ramão, que está também na companhia.

0: Muito bem, ouvimos aí Univoz, cantou bonito no teu rádio, Crente Ungido.
1: Silêncio.
0: O irmão que pediu um hino aí com os irmãos Para. Vamos lendo também aqui as participações que tá chegando.

Nos dias aqui, bom dia, paz do Senhor, irmão, estou em sintonia. Pablo Miranda. A meu irmão Pablo Miranda. Também nos dias aqui, paz do Senhor Jesus, estamos na escuta, está pegando bem aqui no interior de Independência, Sérgio e Rosane Simão. Jesus breve voltará, buscar o seu... Deus abençoe vocês e um abençoado final de semana a todos que estão na escuta. Obrigado, irmão Sérgio e a irmã Rosane, nos acompanhando também no interior de Independência.

Salve do senhor, irmão Jorge Junhão. Leia o Maná para nós aí, irmão Jorge Junhão. Temos o Roberto de Paraná de Las Tunas, estava no Brasil nos tempos. E leia o Maná para nós aí, irmão Junhão. Ajuda nós de oração, vai que. Aqui em Paraná de Las Tunas, estamos cuidando, tá chovendo, estamos cuidando. E. Muita oração por nós, leia o Manazinho aí. Podia passar o hino com. Viúda Sinara, o Daniel Samuel, Viúda Sinara, aí um saludo para todos os irmãos que estão respeitando, dá uma bênção na polar aqui.

Diz aqui o Maná para o nosso irmão que está aí na companhia do programa participando. Servia o Senhor com alegria. Melhor, servia o Senhor com temor e alegrai-vos com tremor. Salmo 2, verso 11, o Maná para o irmão que está aí também na companhia em Lastuna, paragem Lastuna. Obrigado pela participação, irmão. Deus abençoe a sua vida. E aos demais irmãos que estão participando, obrigado pela sintonia. 8:43 e você pode seguir participando através aí dos contatos da FM Renascer. Vamos chamar para cantar no teu rádio. É, canta bonito no teu rádio, Salvador Fiuza.

paz do Senhor, tô na companhia, bênção de Deus. Irmão Nelson, Deus abençoe, irmão Nelson, irmão Maide, estão na companhia. Em seguida, a partir das 9 da manhã, aí o programa Fonte de Água Viva.

Vamos aí escutar o louvor que foi pedido, Viúva Sem Nada. Dois pedidos aí desse louvor, vamos estar escutando.

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1: Muito bem, queremos nessa manhã agradecer aos irmãos que estiveram participando, estiveram aí na companhia do programa. Que Deus possa abençoar a tua vida. E no próximo sábado, se Deus quiser, volte novamente a sintonizar o programa Despensa de Deus a partir das 8 da manhã. Deus abençoe a irmã Ângela, os irmãos aí de Horizontina. Deus abençoe também os colaboradores do programa, aqueles que estão colaborando com a programação. Deus abençoe a cada um. Não temos aqui a lista, mas você que colabora com essa programação, receba aí toda a programação para a tua meditação. E nós queremos aqui já estar encerrando a nossa participação. Já vem na sequência o programa do irmão Nelson, aí de Independência. Algo mais segue a irmã Norilda e durante o dia de hoje diversas programações aí no teu rádio, através aqui da 91.3.

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1: Agradecemos a você, ouvinte, pela tua participação, pela tua companhia. E também, antes de nós encerrar o programa, queremos fazer uma homenagem. Escutei hoje pela manhã a irmã Edi falar que a irmã Noeli hoje está de aniversário, então queremos parabenizar a irmã Noeli, que Deus abençoe a sua vida. Receba aí toda a programação e a homenagem aqui do programa para a irmã Noeli, que no dia de hoje está de aniversário. Também a irmã Gecilda, fiel ouvinte da Rede Renascer, esteve também de aniversário, então vamos parabenizar aí os irmãos que estão de aniversário, estiveram desde o começo do mês de outubro.

Jesus. Diz aqui, Éder, paz do Senhor Jesus, estou na escuta aí, Tenente Portela, na casa dos meus pais. Deus abençoe, irmão Éder, sua família aí, Tenente Portela. Paz, irmão João, estamos na escuta do programa, tá uma bênção, irmão Ernesto Calaudino. Deus abençoe, irmão Ernesto, sua família também aí na companhia.

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1: Vamos aí deixar então o louvor para nós estarmos finalizando aqui o programa A Despensa de Deus. Vamos deixar cantando Antônio Iarino. Antônio Iarino vai ficar cantando aí aqui para nós estarmos encerrando a programação.

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Cumprimento a todos nesta manhã com a paz de nosso Senhor e Salvador Jesus Cristo. É um privilégio que Deus nos concede mais a oportunidade. Nós estamos diante do microfone da FM Renascer para a transmissão de mais um programa Fonte de Água Viva. Estamos aqui agradecidos a Deus por mais uma semana que temos passado e Deus tem nos dado essa oportunidade aqui para transmitir a sua palavra nesta manhã. Vamos estar lendo um texto bíblico que encontramos, Evangelho de Marcos, capítulo 3, e o versículo 31 a seguir, alguns versículos da palavra do Senhor, para nós meditarmos nesta manhã. Você que quer acompanhar a leitura da Bíblia Sagrada, abre a tua Bíblia, livro de Marcos, capítulo 3, e o versículo 31. Alguns versículos da palavra do Senhor vão estar lendo nesta manhã. Diz assim a Bíblia Sagrada: nisto chegaram sua mãe e seus irmãos, e tendo ficado do lado de fora, mandaram chamá-lo. Muita gente estava sentado ao redor dele, e lhe disseram: olha, tua mãe, teus irmãos e irmãs estão lá fora à tua procura. Então ele lhes respondeu, dizendo: quem é minha mãe e meus irmãos? E correndo olhar pelos que estavam assentados ao redor, disse: eis minha mãe e meus irmãos. Portanto, qualquer que fizer a vontade de Deus, este é meu irmão, irmã e mãe. Amém. A palavra do Senhor. Vemos aqui, Jesus, ele estava em certo lugar. Aqui a Bíblia não conta, não diz em que lugar Jesus estava, mas ele certamente estava já alguns dias fora de casa pregando a palavra do Senhor, porque a Bíblia diz que Jesus percorria cidades e aldeias ensinando e pregando a palavra do Senhor. Então, nesta ocasião, ele estava ali rodeado de uma grande multidão. Ali o povo estava aglomerado, a casa estava cheia. E chegou então uma visita especial e queria ver Jesus, queria então conversar com Jesus. Chegou sua mãe, seus irmãos, suas irmãs, a família de Jesus. E a Bíblia diz que eles não puderam entrar na casa, porque a casa estava cheia. Não tinha como eles então falar com Jesus. E mandaram um recado para Jesus dizendo: olha, a tua mãe, teus irmãos estão aí fora, eles querem ver-te. E Jesus, estendendo sua mão, disse que eis aí aqueles que praticam a palavra do Senhor. Eu estive lendo uma outra passagem nesta manhã que dizia que aqueles, não somente aqueles que ouvem a palavra do Senhor, mas aqueles que praticam a palavra do Senhor, eles fazem parte da família de Jesus. Então, não devemos ser somente ouvinte da palavra do Senhor, mas praticante da palavra do Senhor. Viver nossa vida com temor e tremor na presença do Senhor. Quantas pessoas ouvem a palavra do Senhor, mas nunca se dobrarem à palavra do Senhor? Mas se tu queira participar da família de Jesus, tu queira estar ligado à família de Jesus, precisa então praticar a palavra do Senhor. Não somente ouvir a palavra do Senhor, mas ter esse desejo de cumprir a sua palavra, estar em obediência à sua palavra. Porque o projeto de Deus, ele veio para buscar e salvar o que se havia perdido. Vemos a passagem quando Jesus aí teve esse encontro com Zaqueu, o publicano, esse homem rico, esse homem que era cobrador de imposto, um homem que defraudava o povo, e tinha um desejo no coração de conhecer Jesus, de ver quem era Jesus. E ele teve então uma oportunidade de ter esse encontro com Jesus, ter essa oportunidade então de ver Jesus, que ele tinha um desejo no coração. Mas quando ele soube a notícia que
que Jesus está entrando em Jericó, mas é hoje a oportunidade, eu vou aproveitar a oportunidade, eu quero ter esse encontro com o Senhor Jesus. E ele então conheceu uma história que sobe numa figueira, não podia ver Jesus por causa da multidão, e sobe numa figueira, numa árvore, e disse, mas Jesus vai passar aqui por baixo, eu vou enxergar Jesus. Mas antes que Jesus chegasse àquele lugar, Jesus olha e chama Zaqueu, e diz, Zaqueu, desce depressa, porque hoje me convém ficar em tua casa. E a Bíblia diz que Zaqueu então desce toda a pressa, todo alegre, e então disse, recebeu Jesus, fez uma festa, um banquete, e estava ali ouvindo os ensinamentos de Jesus. E quando então ele ouve os ensinamentos de Jesus, de repente ele diz, olha, eu vou tomar uma decisão na minha vida, eu vou vender, vou dar metade dos meus bens para os pobres, e aqueles que eu roubei, que eu defraudei, eu vou restituir 4 vezes mais. Então disse Jesus, hoje veio a salvação a essa casa, porque este também é filho de Abraão, porque o filho do homem veio buscar e salvar o que se havia perdido. Esta é a missão de Jesus, de buscar e salvar o que se havia perdido. Então, se nós queremos pertencer à família de Jesus, nós precisamos viver segundo a palavra do Senhor, não somente ser conhecedor da Bíblia Sagrada, mas ter esse desejo em praticar a palavra do Senhor. Então, nós queremos servir ao Senhor, queremos andar no caminho do Senhor. Vemos então que se nós queremos ter parte da herança dos nossos pais, por exemplo, eu tenho minhas filhas, se elas querem herdar aquilo que eu deixar algum bem nessa terra, elas têm que ter o meu sobrenome. Eles têm que ter o meu sobrenome, eles têm que pertencer à minha família. Caso contrário, eles não têm direito. Se nós quisermos permanecer a família de Jesus, a família de Deus, nós temos que usar o sobrenome de Deus. Talvez alguém aqui nessa manhã pergunta, mas como é o sobrenome de Deus? Eu quero dizer que o sobrenome de Deus é santo. E nós herdar as promessas de Deus, herdar as bênçãos de Deus, nós temos que também ser santo. Este é o sobrenome de Deus. Nós precisamos então pertencer à família de Deus, ter esse desejo de cumprir a palavra do Senhor, obedecer a sua palavra, herdar as bênçãos de Deus, herdar aquelas promessas que Deus tem feito a Abraão, a Isaac, a Jacó, as promessas de uma terra que emana leite, uma terra que emana leite e mel, é a promessa dos filhos de Israel. E nós temos uma promessa de uma pátria celestial, de um lugar de descanso. A Bíblia diz em Apocalipse que ali o Senhor vai enxugar de nossos olhos toda lágrima. Ninguém mais vai chorar, ninguém vai mais ter pranto, ninguém mais ter dor. Não vai haver doença, não vai haver enfermidade, mas ali nós vamos desfrutar da glória de Deus, da casa que Deus tem preparado para a sua igreja. Vamos ter parte nesta herança que Deus tem preparado para aqueles que andam nos seus caminhos, aqueles que realmente assumiram esse compromisso em obedecer a sua palavra. Que Deus abençoe nesta manhã, que nós vamos procurar assinar o sobrenome de Deus, ou ter o sobrenome de Deus em nossa vida, esse nome santo, santificar nossas vidas. A Bíblia diz, Hebreus 12, 14, seguir a paz com todos e a santificação, sem a qual ninguém verá o Senhor. Então, nós temos que santificar nossas vidas, temos que nos separar do mundo. O mundo vive de qualquer forma, o mundo vive de qualquer maneira, o mundo pratica tantas coisas imorais, mas eles não têm parte na família de Jesus. Eles não têm parte na herança de Deus. Mas você que me ouve nesta manhã, se queira ter parte à herança de Deus, queira ter parte à família de Jesus, procura ter essa assinatura de Deus, que é santo. Santificar as nossas vidas. Ter esse sobrenome, não somente como sobrenome aqui nessa terra, mas uma vida santificada. A Bíblia diz, Malaquias 3:18, e outra vez vereis a diferença entre o justo e o perverso, entre aquele que serve a Deus e o que não serve ao Senhor. E nós precisamos mais do que nunca, nos dias que nós vivemos,
fazer essa diferença. O mundo precisa ver a diferença em nossas vidas, nosso andar, nosso caminhar, no nosso vestir, nos nossos negócios, que o mundo pode ver a salvação da sua vida. Embora que passamos por dificuldade, passamos por luta, passamos por angústia, mas sabemos que temos um Deus vivo, um Deus poderoso, que dirige nossos passos, que age, que peleja as nossas causas. Quando pensamos que não tem mais saída, não tem como fazer, mas Deus sempre tem uma saída para os seus filhos, para aqueles que amam e guardam a sua palavra. E para esses que amam e guardam a sua palavra, existe uma promessa. Quando Jesus fala, Evangelho de João 14, ele diz: não se turbe o vosso coração, crede em Deus, crede também em mim, porque na casa de meu Pai há muitas moradas. E se não fosse assim, eu vou-lhe teria dito, pois vou preparar lugar. E quando eu for e preparar lugar, eu voltarei para mim mesmo, para que onde eu estou, estejais vós também. Então, nós não precisamos estar se preocupando, mas precisamos só se preocupar em santificar nossas vidas, em obedecer a sua palavra, e alcançar esse lugar que eu tenho preparado. Sabemos que o que está preparado é algo que não tem como expressar. A Bíblia diz, 1 Coríntios 2:9, aquilo que o olho não viu, aquilo que o ouvido não ouviu, aquilo que jamais penetrou no coração do homem, é o que Deus tem preparado para aqueles que amam e guardam a sua palavra. É coisas que não tem como explicar. Eu sempre digo que nós olhamos aqui nesse mundo, nessa terra, as pessoas que têm muitas posses, muito dinheiro, constroem mansões. Podemos dizer assim que junta água em nossa boca e conseguiu uma mansão assim. Mas a Bíblia nos mostra que não se compara as mansões aqui com a glória que Deus tem preparado para a sua igreja. O mais que eles podem fazer aqui na face da terra, podemos, as ruas é um asfalto preto, mas a Bíblia fala que ali as nossas moradas, as ruas são de ouro, os muros são de cristal. Como será então a nossa morada? Não tem como nós explicar o que nos espera depois que nós partir daqui para a eternidade, depois que Jesus vem buscar a sua igreja, vem arrebatar a sua igreja da face da terra. Então o que nós precisamos fazer é pertencer à família de Jesus, fazer parte desse povo que Jesus, olhando ao redor, ele disse: esses que ouvem a minha palavra, esses que praticam a minha palavra, esses são minha mãe, são meus irmãos, são minhas irmãs. Então que Deus abençoe nesta manhã, que nós possamos ter esse desejo no coração, fazer parte deste povo de Deus. Apocalipse 3:20, ali João falando, disse: eis que estou à porta e bato. Se alguém abrir a porta, entrarei em sua casa e cearei com ele, e ele comigo. Então, o Senhor está batendo a porta nesta manhã, dando oportunidade para alguém, para que venha se reconciliar com o Senhor, que venha colocar no seu coração esse desejo em obedecer a sua palavra, não somente ouvir a palavra do Senhor, mas obedecer a sua palavra. Porque o Senhor está dando oportunidade. Eis que estou à porta e bato. Se alguém abrir a porta, entrarei em sua casa e cearei com ele e ele comigo. E a Bíblia diz mais: ao vencedor darei sentar-se comigo no meu trono, assim como também eu venci e me sentei com meu Pai no seu trono. Então Jesus disse: ao vencedor. Nós vamos vencer as batalhas, as lutas, as guerras espirituais que nós temos todos os dias. Ser um vencedor. Dar-lhe-ei sentar-se comigo no meu trono. Imagina que privilégio, irmãos. Nós sentados ao lado de Jesus, no seu trono. Ele disse mais: assim como eu venci e me sentei com meu Pai no seu trono. Então, a forma que Jesus venceu,
eu e você podemos ser um vencedor e ter esse desejo de estar com o Senhor ali na glória, neste lugar que tem preparado para a sua igreja. A Bíblia diz ao vencedor. Se olhamos essas cartas aí, Apocalipse, não tem promessa nenhuma para os vencidos, mas em todas as cartas diz ao que vencer, ao vencedor, existe uma promessa. Então vamos vencer as batalhas, vamos vencer as guerras, vencer as tentações, vencer tudo aquilo que o inimigo vem contra nossas vidas. Mas vamos ser um vencedor, vamos permanecer fiel ao Senhor, vamos lutar para alcançar esse lugar de glória que Deus tem preparado para a sua igreja, para aqueles que amam e guardam a sua palavra. Existe uma promessa, existia uma promessa para o povo de Israel, mas passou muitos anos, talvez o povo pensou, mas jamais vai se cumprir, Deus tem esquecido do seu povo. A Bíblia diz que então, conhecemos um pouco a história do povo de Israel, que José foi vendido para o Egito, cheio de sonhos, cheio de vontade, cheio de esperança na sua vida, e foi vendido como escravo. Passou muitos anos, talvez 13 anos ali, como escravo na casa de Potifar, ficou na prisão. Talvez José disse, mas cadê meus sonhos? Se foi tudo, acabou tudo. Mas chegou o tempo de José então se tornar o governador do Egito, e assume então como segundo dentro da nação egípcia. E assim as promessas de Deus começaram a se cumprir na vida de José. E o povo então, o povo de Israel, sendo seu pai, seus irmãos, sua família, estiveram então ali no Egito em torno de 430 anos. Isso é muito tempo. Parecia então que as promessas que Deus tinha feito a Abraão, a Isaac, a Jacó, tinham se caído por terra, porque passou muita geração, já tinha se passado várias gerações. O povo tinha se esquecido, o povo estava adormecido, estava contente, não estava bom aqui no Egito. Mas chegou o tempo que o povo começou a clamar e dizer, Senhor, tira nós daqui dessa servidão, tira nós daqui desse lugar de humilhação, tira nós daqui dessa olaria. E começou a clamar ao Senhor, e Deus ouviu o clamor do seu povo. Então envia Moisés com mão forte, mão poderosa, e tira os filhos de Israel do Egito e leva para a terra que emana leite e mel. E a igreja do Senhor Jesus, a igreja de Cristo na terra, vive debaixo de uma promessa que Jesus tem feito: aonde eu estiver, estejais vós também. E o Senhor está ali. Vemos aqui, a Bíblia diz que dar-lhe-ei sentar-se comigo no meu trono, assim como eu venci e sentei com meu Pai no seu trono. Então é uma promessa para a igreja. Se nós somos vencedores, sabemos que Jesus passou por muita dificuldade, foi humilhado, foi cuspido em seu rosto, foi crucificado, derramou sua última gota de sangue para salvar nossas vidas, para perdoar nossos pecados. Mas ele foi fiel, ele permaneceu, ele cumpriu a sua missão. Eu quero dizer, nesta manhã, seja fiel ao Senhor. Cumpre a tua missão na face da terra. Faça a obra do Senhor. Não recue, não pasme, nem te espante, mas permaneça fiel ao Senhor, que vai chegar o momento das promessas de Deus se cumprir em nossas vidas. O apóstolo Paulo, ele falando, segundo Coríntios, ele disse assim: eu conheço um homem que foi até o terceiro céu. Ele não disse assim, eu tive esse privilégio de ir ao terceiro céu. Mas conhecemos que ele mesmo foi. Mas ele disse, eu conheço um homem que foi ao terceiro céu. E ali viu coisas inefáveis que não tem como explicar. Então o que o apóstolo Paulo viu naquela ocasião? Ele disse, não tem como nós contar, não tem como explicar. É algo que transpassa a nossa mente. É que passa o nosso entendimento. Mas ele viu algo especial. Então, irmãos, vamos ser fiel ao Senhor. Não vamos trocar nossa salvação por nada desse mundo. Nós vamos trocar nossa cruz, que caleja nosso ombro,
por uma coroa de glória que Deus tem preparado para a sua igreja. Que Deus abençoe nesta manhã. Queremos estar orando nesta manhã, agradecido a Deus por esse privilégio aqui transmitido da palavra do Senhor. Por esse privilégio aqui com essa programação, meu Pai. Que tem aqui, Deus tem nos guardado, tem nos abençoado, tem aberto as portas e suprido as necessidades. Nós podemos manter esta programação. Então, vamos orar essa manhã. E você queira fazer um propósito com o Senhor. Queira pertencer à família de Jesus. Procura ter a assinatura do nosso Deus, que é santo. Ele é santo. Então nós precisamos ser santo para herdar as suas promessas. Herdar esta herança que Ele tem para a sua igreja. Que Deus abençoe nesta manhã. Senhor, nosso Deus e nosso Pai, graças te damos, Senhor, por esse privilégio que nos concede, Pai, está diante do microfone.

Quero usar teus filhos que estão aqui nesta manhã para louvar o teu nome, Senhor. Dando graça, dando ânimo, Senhor Jesus. Senhor, nós estamos na tua dependência, sem ti não somos nada, Pai. Senhor, abençoa também esse trabalho. Abençoa, Senhor, aqui esse estúdio que nós temos montado, Pai. Que aqui podemos transmitir tua palavra com gozo do teu Espírito Santo. Nós oramos para nos pedir uma bênção em nome de Jesus. Amém. Vamos ouvir o primeiro louvor nessa manhã. E já vamos estar passando o Zoom do telefone pela continuação nesta programação.

Por mais esse louvor que temos ouvido esta manhã, que Deus venha abençoar a todos de uma forma especial. Também nos dá a honra estar aqui nesta manhã, nosso irmão Valdomiro Meller e a Melori, que vão estar louvando o Senhor nesta manhã, estão aqui para nos ajudar nesta manhã a transmitir esta programação. Queremos ter então uma saudação para os irmãos aí que nos ouvem. Aí, pastor Paulo, que vai nos vir nessa manhã, no Rincão Loureiro. Recebemos a sua saudação, pastor Paulo, irmão Darcy Loureiro, e também a irmã Nelda, aí em Chiapeta. Os anciãos da igreja, as pessoas de mais idade, estão aí sempre nos ouvindo aí esta programação. Recebam a nossa saudação especial também, todos os irmãos aí da igreja, os contribuintes da programação, recebam a nossa saudação. Também os demais que estão sempre aí orando por nós, para que essa programação permaneça no ar. Então, recebam a nossa saudação na paz do Senhor Jesus. Que Deus abençoe a todos os irmãos aí das congregações, Unicão da Usina, aí Esquina Queimada, também os irmãos aqui da Independência, Unicão Loureiro, e os demais que nos ouvem nessa manhã, em Acorá, São Valério do Sul, Chiapeta. Sabemos que muitos estão nos ouvindo nessa manhã, uma manhã chuvosa, estão em casa aí, aproveitando o tempo nessa manhã, e estão nos ouvindo nessa manhã. Recebam a nossa saudação especial. Também aí, na cidade 3 de Maio, com certeza, temos muitos irmãos aí nos ouvindo. Também São José do Inhacorá, Boa Vista do Buricá, Independência, nossos irmãos aí da cidade, com certeza muitos irmãos aí nos ouvindo nesta manhã. Recebam a nossa saudação especial na paz do Senhor Jesus, que o nome do Senhor seja glorificado nesta manhã. Também a todos os irmãos aí da Argentina que nos ouvem nesta manhã, recebam a nossa saudação, que Deus abençoe. Aí os irmãos estão aí, estão viajando, nos dando uma carona aí no seu auto, no seu caminhão, talvez no ônibus. Então, recebam a nossa saudação e que tenham também uma viagem abençoada. Vamos estar passando aqui os números do telefone para os irmãos nesta manhã, está ligando. Temos o telefone aqui da minha esposa, que é 999-827580, da área 55. Vou estar repetindo. 999-827580. E também tem o meu telefone, que é 996-076592. Vou estar repetindo também, da área 55, 996-076592. Ligue e participe dessa programação. Que Deus venha abençoar os irmãos de uma forma especial. Que o nome do Senhor seja louvado, seja glorificado. Vamos estar passando mais um louvor nessa manhã, e já vão estar passando nosso irmão Valdomiro Meller Malor aí, trazendo a saudação e também louvando o nome do Senhor. Não sei se é preciso cantar um hino, dois hinos de imediato, mas vão cantando aí. Talvez canta um hino, dê uma pausa e canta de novo. Vamos aproveitar amanhã o tempo nessa manhã para louvar o nome do Senhor Jesus. Vou passar esse louvor e já vamos estar dando oportunidade para os irmãos.

0: Graças a Deus aí, por esse louvor maravilhoso essa manhã. Que Deus venha abençoar de uma forma especial. Vamos estar aí passando, nosso irmão Valdomir Emalouro. Vamos estar aí trazendo saudação essa manhã. Tá ligado? Vamos estar trazendo saudação e vamos estar louvando o nome do Senhor. Que Deus abençoe. O irmão Valdomir aí pode trazer saudação essa manhã.
1: Muito bem, pastor Nelson, irmão Maide. Eu, em primeiro lugar, quero agradecer a Deus por essa primeira oportunidade que nós temos de se apresentar no seu programa aqui em Independência. Eu
0: Alô.
1: Quero desejar para o senhor, para a irmã aí, uma boa estadia aqui nessa morada maravilhosa. Que Deus abençoe, que seja uma casa na rocha, porque nós precisamos de entregar nas mãos de Deus aquilo que nós moramos, que nós... Hoje o senhor estava falando sobre a fé, e nós temos fé que Deus cuida de nós. Então, que Deus abençoe vocês, esse programa Fonte de Água Viva, que seja um programa abençoado sempre, como é.
0: Ah, bom, irmão.
1: Deus sempre falando com nós, com o povo, o senhor pregando a palavra de Deus... que sem a fé ninguém vai morar no céu, sem a santidade ninguém vai morar com Deus. Então a palavra de Deus está falando com nós, e nós devemos de procurar mais encontrar com Jesus, porque a Bíblia fala que se nós não procurar as igrejas, não procurar os lugares que tem a bênção, nós não vamos receber nada de Deus. Então hoje os irmãos estão muito... assim, distante das igrejas, dos lugares, não querem mais quase frequentar as igrejas. E isto faz parte da santidade também, a pessoa procurar as bênçãos. Muito bem, eu quero cumprimentar todos os irmãos, cumprimentar o pastor Nelson, a irmã Maide, e dizer que é um privilégio, é um prazer mesmo nós poder estar aqui, depois de uns quantos dias que nós não estávamos no seu programa, mas estava porque nós sempre estávamos escutando e a palavra, os louvores. E então, para nós sempre foi um privilégio esse programa Fonte de Água Viva.
2: Também nesta manhã quero cumprimentar os irmãos na paz do Senhor, dizendo que estamos alegres de estar aqui mais uma vez junto com os irmãos, porque fazia então dias, como eu disse, meu esposo, não podemos vir por causa que ele não estava muito bem de saúde, mas estamos aqui hoje para louvar o nome do Senhor.

0: Aleluia, glórias a Deus. Meu Deus, tem misericórdia.
1: Graças abençoa, a Deus, pessoal, louvor nessa manhã. Que Deus venha abençoar de uma forma especial nesta manhã. Tá bom aqui? Nós está louvando o Senhor, sentindo aí o gozo do Espírito Santo de Deus. Que Deus abençoe nesta manhã, nossos irmãos, nossos amigos aí que estão participando desta programação. Também tem ligado para nós aqui o pastor Ivaikoff, aí, 3 de maio, pastor aqui da União das Igrejas de Cristo, aqui da Independência, e está fazendo um convite especial aí. Vai ter culto de ceia hoje à noite. Então, todos aí que fazem parte da Igreja, União das Igrejas de Cristo, aqui de Independência, estão convidados para participar desse culto especial, que é o culto de ceia. Então, Deus abençoe a todos aí nesta manhã. Também tem nos ligado aqui a irmã Ana Vichak, aí de Tuparandi. Está pedindo oração para o seu mano Armindo, aí de Ponte Buricá. Conhecemos o Armindo aí de longa data. Sempre foi companheiro na obra do Senhor, está aí enfermo. Então, vamos estar orando para o seu irmão Armindo. E aí também, ela está agradecendo aí o pastor Valmir Yankee aí, pelos cuidados do irmão Armindo, e também aí está nos parabenizando aí pela nossa programação de rádio também. Então, obrigado, irmã Ana Vitchak aí de Tuparandi, sempre ouvindo a programação, diz que o programa aí é uma bênção. Vamos ver mais alguma participação aqui, pode continuar, não tem problema. Temos mais algumas participações nessa manhã. Vamos estar passando aqui aí os irmãos que estão nos ouvindo nessa manhã. Aí o pastor Silvano, dueto pai e filho, na sintonia em Tunápolis, Santa Catarina. Obrigado, pastor Silvano, pela companhia. Que Deus abençoe nesta manhã. Também o pastor Jacó fez uma ligação. Andressa, aí, neto do irmão Moisés, aí ouvindo a programação, Mazair. Diz assim, bom dia, estamos na escuta do programa. A avó pede um hino ao vivo. Hoje vamos cantar bastante ao vivo aí. Ouvir nosso irmão Meler cantando aí, louvando o nome do Senhor. Obrigado, Andressa, Moisés, irmã Zair, pela companhia nesta manhã. Também temos aí a participação do pastor Paulo. Mandou um áudio para cá, vão estar passando no ar esse áudio aqui. Vão estar passando. E os irmãos logo podem estar continuando ligar aqui para o programa Fonte de Água Viva. Vamos ver o pastor Paulo.
2: Alô, pastor Nelson, bom dia. Paz do Senhor, tudo tranquilo? Viu? Aí, participar um minutinho aí do teu programa aí. Fazer um convite aí. Vamos ter um culto especial aí na Esquina Queimada, segunda-feira. Transferimos o culto de hoje para segunda-feira. Aí, o pastor Nazir vai dar uma cruzada por aí, vai estar ali no culto com os irmãos, vai estar com nós aí. Aproveitar o programa aí pro irmão dar um aviso aí, dar um alô pro pessoal aí, aproveitar o feriado de segunda-feira, tá bom? Tá bonito o programa, Deus abençoe. Aí, oração aí pro irmão Valdomiro, pros irmãos aí que estão aí. Tô ouvindo.
1: Vamos ouvir o nosso irmão Valdomiro cantando mais louvor nessa manhã. Alô.
3: Muito bem, eu quero oferecer esse louvor para o pastor Ivaikoff, a família dele, todos, e também para o pastor Paulo, que está escutando o programa, lá toda, aquele pessoal bom da Rincão das Bandeiras, lá do Rincão dos Loureira, todos amigos da gente. Tivemos a perca de um grande amigo lá, mas não é perca, ele está com Deus, está morando com Deus. Deus conforte a família e que Deus abençoe todos a família. Um grande amigo nosso lá da Rincão dos Loureira, seu Darcy Loureira, o pastor Paulo, afinal todos. Então, para nós é um prazer, nós, qualquer dia nós vamos lá na igreja também curtuar com os irmãos lá. E se nós estiver de folga hoje à noite, nós vamos curtuar com o pastor Ivo ali também, de repente. E um abraço para todos, também para a Assembleia da Argentina ali, o pastor Sebastião, um grande amigo da gente. pastor Argimiro dos Santos, também um grande amigo, ele sempre escuta os programas da Renascer.

0: Aleluia.
1: Glória a Deus. Graças a Deus por esse precioso louvor nessa manhã. Que Deus venha abençoar em continuação. Vamos dar continuidade aqui. Tem uma participação também do Aminadab, meu neto aí, ó. Mandando um áudio aqui. Vamos escutar.
2: Estamos escutando o teu programa. Um abraço aí pro senhor, pra mamãe, Vorelo, Valore, e pro pai, pra mãe e pra Rebeca. Amém.
1: Obrigado aí, Aminadab. Muito obrigado pela participação. Nosso neto aí participando do programa. Eu vou passar mais uma vez o áudio do pastor Paulo. Entrou uma ligação e não foi possível escutar todo o áudio, mas o pastor Paulo está convidando todos os irmãos aí para participar do culto. Segunda-feira, a Esquina Queimada, da congregação da Maísa, Mãe Elias, vai estar aí o pastor Nazir pregando a palavra do Senhor. Então, o culto de hoje à noite não vai ser realizado em Esquina Queimada, mas vai ser para segunda-feira, então todos convidados. Vamos levar o nosso irmão Valdomir Malori junto aí, nesse culto aí, cantar um hino também, aí na congregação. Vamos passar mais o áudio do pastor Paulo, então, aí, para toda a audiência nesta manhã.
3: Alô, pastor Nelson, bom dia, paz do senhor, tudo tranquilo? Viu? Aí, participar um minutinho aí do teu programa aí, fazer um convite aí, vamos ter um culto especial aí na Esquina Queimada, segunda-feira. Transferimos o culto de hoje para segunda-feira. Aí, o pastor Nazijo vai dar uma cruzada por aí, vai estar ali no culto com os irmãos, vai estar com nós aí. Aproveitar o programa aí para o irmão dar um aviso aí, dar uma alô para o pessoal aí, aproveitar o feriado de segunda-feira. Tá bom? Tá bonito o programa, Deus abençoe. Aí, oração aí para o irmão Valdomiro, os irmãos aí que estão aí. Estou ouvindo o programa, tá? Uma benção aí. Ah, Deus abençoe. Rode um hino aí para nós aí. Rode com o Júnior. Escolha um bonito aí do Júnior para nós aí. Largue o Mesa Preparada para nós aí, tá bom? Um abração na paz do Senhor.
1: Graças a Deus. Obrigado, pastor Paulo, participação. Que Deus abençoe de uma forma especial nesta manhã. Tem mais a participação aqui da irmã Isirma, Raquel aí. É, programadores de Primeiro Nascer, diz assim: paz do Senhor, pastor Nelson, estamos tomando chimarrão, escutando o programa, está muito abençoado o programa, muito obrigado, receba Raquel aí para participação no programa. Também tem um áudio aqui do João Júnior, tem mais uma mensagem aqui, vamos ver, vamos estar vendo aqui nesta manhã, não deu para abrir essa mensagem. Irmão Everton, irmã Flávia, aí diz: a paz do Senhor, estamos na escuta do programa, queremos ouvir mais um hino com o tio Enio e a tia Lori. A Flávia e o Everton aí estão ouvindo, então, nesta. Obrigado, irmão Flávio, irmão Everton, irmã Flávia, aí pela participação no programa. O Enio vai estar cantando mais uns louvores nessa manhã, vamos aproveitar o tempo aí. Temos mais um áudio aqui, então, do João Júnior. Vamos estar passando no ar esse áudio aqui. Vamos ver.
4: Paz de Deus, irmão João Júnior. Estou mandando esse áudio aí para você passar aí pro homem da rádio. Eu não tenho o número dele. E tá uma benção esses louvores ao vivo aí, que esses cantores aí, se é possível, cante um hino mais ao vivo aí para mim. E melhore um manazinho, tá? Valeu, irmão João Júnior. Paz de Deus.
1: Obrigado, irmão Ramão, pela participação. Ele pede um louvor aí com os nossos irmãos aí, irmão Valdomiro, irmão Lore, e pede um manazinho. Tá lendo um maná aí. E já o irmão Valdomiro vai cantar mais um louvor nessa manhã. O maná diz assim: tu és Pedro, e sobre essa pedra edificarei a minha igreja. Mateus 16, 13. Então, tá aí o maná pro irmão Ramão do Oliveira. Obrigado, irmão Ramão, pela companhia. Deus abençoe. E vamos ouvir então mais um louvor nessa manhã com o irmão Valdomiro.
0: Muito bem, pastor Nelson. Eu disse para a Lore hoje em casa, digo, vamos perguntar pro irmão João Júnior por que que ele não manda um áudio pro nosso programa aqui, pro seu programa. E nós sempre temos colaborando com os programas dele, né? Mas o João Júnior, acho que ele viu eu falar lá. Ouviu, né? É brincadeira, João Júnior. Quero também oferecer pro irmão Ramão, grande pregador da palavra. Também o pastor Nazir, que vai estar segunda-feira ali na nossa região, aqui no irmão, na irmã Isa. Então, ali na igreja. E para nós é um prazer nós ir lá também para cultuar com os irmãos. Se Deus quiser, nós vamos lá segunda-feira. E que Deus abençoe. Quero também oferecer lá para o Pessigueiro, para toda a nossa, os irmãos lá, as irmãs, que Deus abençoe. Onde nós temos o culto na terça-feira.
5: Vou mandar também um abraço para o irmão Pedro lá. Meu irmão Pedro Machado está de aniversário agora, essa semana que vem, dia 13, parece, né? Um abração e os parabéns nosso aqui. Que Deus abençoe ele, que tenha muita, muita vida, muita saúde ainda. E quero também mandar um abraço para meus irmãos que estão escutando, o Eduardo, que hoje já ligou para o programa, o Neldo, aqui, meu irmão com maior dependência, que sempre escuta os programas e manda sempre um áudio para o irmão Nelson, então com certeza está escutando, então vai um abraço para vocês também, todos meus irmãos, o irmão Ivo também, para todos vocês um abraço.
0: Um abraço também para todos os irmãos que escutam em toda a cidade, porque a Rádio Renascer pega muito longe. Então tem pessoas amigas, pessoas que conhecem nós, estão escutando. Vai para você também.
5: O irmão Clésio e a irmã Berenice também. Um abração para vocês.

0: Muito bem, pastor Nércio, eu quero oferecer esse hino também para o Hélio, lá da a Flávia e a família deles lá. Ó. Que Deus abençoe vocês aí. É um grande amigo também. E é parente nosso, a Flávia é sobrinha da Lore. Então, que Deus abençoe vocês também. É contigo, pastor.
1: Graças a Deus aí por esse louvor nessa manhã. Que Deus abençoe nossos irmãos aí que estão aí nos ajudando nessa manhã, transmitindo a palavra do Senhor através do louvor. É bênção de Deus. Que Deus abençoe em continuação. Temos aí a participação do nosso irmão Pedro da Silva. O irmão Valdomiro conhece. Diz que era do conjunto aí de Independência anos atrás. Pedro da Silva. Está morando em Nonoai. Mandou um abraço aí para o senhor, para a Malori e para todo o povo aqui da cidade de Independência. Diz que é ouvinte da programação e sempre está ouvindo também o irmão Valdomiro aí, louvando ao senhor.
0: É verdade, pastor. Ele é do conjunto dos irmãos Silva aqui de Independência. Grande amigo da gente, um grande gaiteiro e hoje está servindo a Deus também. Então, para a gente é um grande prazer em saber disso aí, as pessoas que estão procurando a salvar sua alma.
1: Graças a Deus, é somente a misericórdia do Senhor em nossas vidas. Deus, ele está sempre com sua mão estendida para salvar, para perdoar os nossos pecados. Está pronto? É o projeto de Deus, é salvar o que se havia perdido. Assim como Zaqueu era um homem perverso e alcançou a salvação. Então, o Senhor quer salvar mais almas ainda. Que Deus abençoe nosso irmão Pedro aí, de Nonoai, ouvindo a programação. Temos mais participação aqui nessa manhã. Quem está passando aqui, mais irmãos participando. Nosso irmão Pedro Vega, irmã Márcia, também nossos contribuintes da programação. Diz assim, a paz do Senhor, pastor Nelson. Temos na escuta. Está uma bênção o programa. Obrigado, irmão Pedro, irmã Márcia aí. Sempre estão aí na nossa companhia. Também a irmã Eva Dávila aí, programadores. A paz do Senhor, irmãos. Irmão Nelson, irmã Maide, estou escutando, bênção de Deus, obrigado, irmã Eva, pela companhia nesta programação. Também nosso irmão Eduardo Aikoff, aí a Kika mandaram um áudio aqui para o programa, vão estar passando esse áudio no ar, aí dos irmãos estão nos ouvindo nesta manhã.
2: Paz do Senhor, irmão Nelson, temos na escuta do programa, uma bênção, roda um zino para nós aí, um abraço para os irmãos aí, para Loura e Tio Ana que estão aí, para todos que estão ouvindo o programa. Um abração do Eduardo para todos vocês.
1: Aí então vai o próximo louvor para vocês aí, irmão Eduardo. Aí, obrigado pela companhia, Deus abençoe os irmãos aí participando da programação nesta manhã. Vamos para lá, tá lendo um convite aqui, ó. O irmão Valdomiro trouxe um convite aí da Igreja Evangélica Assembleia de Deus da Reconciliação, Ministério do Rio Grande do Sul. Diz assim, convite, carta convite. 14º aniversário da nossa igreja, Assembleia de Deus, a Reconciliação, Ministério Rio Grande do Sul. A paz do Senhor Jesus Cristo, a Igreja Evangélica Assembleia de Deus da Reconciliação, Ministério do Rio Grande do Sul. Temos a honra, temos a grande satisfação e alegria de convidar esta amada igreja, juntamente com seu pastor, para estarem conosco comemorando nos dias 30/10 e 31/10 e 1/11, sexta-feira, sábado, domingo, pela manhã, quando estaremos comemorando o aniversário da nossa igreja, porque agora escolhi e santifiquei essa casa, para que o meu nome esteja nela perpetuamente, e nela estarão fixos meus olhos e o meu coração todos os dias, segundo a Crônicas 7:16. Programação dia 30, sexta-feira, abertura do congresso. Dia 31, sábado, culto. Dia 1º de novembro, domingo, 9:30, culto matinal. 12h, almoço, churrasco, buffet livre, cartão individual, R$40. Local do evento, Associação de Servidores do Município de Independência. Vem assinado então o pastor José Messias Quintanilha e Paula Eduarda Berman Paz, primeira secretária, Então tá aí o convite pro dia 30, sexta-feira, no sábado também culto à noite, e domingo então um culto festivo pela manhã e almoço ao meio-dia, um buffet livre a R$40. Você é convidado especial para participar desse evento da Igreja Assembleia de Deus da Reconciliação aqui da cidade de Independência. Deus abençoe os irmãos, sejam todos bem-vindos nesse evento. Temos aí também a participação dos irmãos esta manhã. Queremos apurar o passo aqui um pouco. Temos aí nossos contribuintes que vão estar passando aqui. Temos a Manelda de Chapeta, irmão Osvaldo, uma Terezinha aí do Lincoln Loureiro, seu Unir Azevedo de Lincoln da Usina, irmão Maurima Maria, Maria, o Maurício já foi para a eternidade, do Coroleiro, Clecim Vaikoff, aqui de 3 de maio, Pedro, irmão Pedro Veiga, irmã Márcia, aí da Alegria, Évaro Zulí Ismael, aí de Lincoln Loureiro, Marcos Silei Juliano, Lincoln da Usina, Valdomir Malori, aqui de Independência, Eunice Melo Barbosa, do Lincoln Loureiro, irmã Erika, aí de Três Passos, Manelia Azevedo, aí de Lincoln da Usina, a irmã Leonora, aí de Acorá, mandou uma oferta para o programa, Maísa, irmã Elias, aí do Esquina Queimada, Mazair, Moisés e Mandessa, do Lincoln Loureiro, também recebemos a contribuição da igreja, e também irmão Nilson e irmã Nilza são vocês contribuintes aí da programação. Que Deus abençoe e recompense. Vamos passar um louvor agora aí a pedido do pastor Paulo com o Júnior, mesa preparada. Vamos ouvir esse louvor e logo mais nosso irmão Valdomiro vai cantar mais algum louvor ao vivo nesta manhã.

0: Graças a Deus, prestei pressão louvor nessa manhã. Mesa preparada, cabeça ungida, cálice transbordante, isso que é vida. Que precioso louvor nesta manhã. Obrigado, pastor Paulo, aí para a participação. Que Deus abençoe também nesta manhã. Temos aí também, através do aplicativo, a irmã Isaleta e o Valdir Pereira. Estamos na escuta. Obrigado pela companhia, irmãos. Também programadores aí. Depois das 12, estão aí os irmãos com a sua programação. Também, irmão Maurício Almeida, em paz do Senhor, pastor Nelson, tá na escuta do programação do irmão José de Santa Rosa. Obrigado, irmão aí de Santa Rosa, ouvindo a programação nessa manhã também. Mancilei, irmão Marcos aí do Rincão da Usina, também estão nos ouvindo através do aplicativo. E também o pastor Paulo está ouvindo aí através dos aplicativos da FM Nascente. Deus abençoe os irmãos nesta manhã. Temos também mais aí irmão Paulo Aguiar, está ouvindo a programação. Que Deus abençoe irmão Paulo, sua família aí que estão aí participando da programação nesta manhã. Vamos então ouvir mais um louvor com o nosso Valdomiro, Malori, e já vamos voltar aí com mais louvor nessa manhã, mais algumas participações. Que Deus venha abençoar a todos de uma forma especial nesta manhã.
1: Muito bem, eu quero também oferecer um louvor, mandar um abraço lá pro irmão Márcio, irmão Marcos, lá da usina, e toda a família deles lá que, se Deus quiser, qualquer dia a gente vai dar uma chegada por aí. Vamos também ir na igreja, lá cultuar com os irmãos, qualquer dia. Que Deus abençoe o ministério de vocês. E também ali o pastor Nelson leu a carta aqui da igreja, Assembleia de Deus da Reconciliação. E eu quero dizer para aos pastores, os irmãos das igrejas, que aonde nós não puder levar a carta para convidar aqueles que vieram no nosso evento, nós, se Deus quiser, vamos retribuir as visitas todas. Vamos visitar as igrejas, porque a união é o que nós abençoa e dá salvação para a nossa alma. Nós ter união com as igrejas, ter união com o nosso povo, essa é a vantagem que Deus gosta da união, de nós, como diz, amar o nosso irmão como a si mesmo, como diz a palavra de Deus. E assim nós devemos fazer. E sem união, nada dá certo. E as coisas de Deus precisam de união, precisam de paz, precisam de harmonia, amor um pelo outro. E é isso que nós precisamos. Quero mandar um abraço também lá para o Paulinho de Boa Vista, programador da rádio, sempre a gente escuta o programa dele. Também para o irmão... Agora esqueci lá o... O sogro do Paulinho lá, que Deus abençoe eles lá. Vamos cantar um louvor aqui que traz o título Deixei o Mundo. Que pela fé nós devemos de deixar de todas as coisas que não agrada a Deus. Como estava falando o pastor Nelson, que nós temos que ter a fé que Deus salva nós, mas temos que deixar para trás aquilo que não agrada a Deus. Porque senão não adianta nós ter a fé, ter aquele pensamento de morar com Deus, se nós não deixar das coisas do mundo, das malícias desse mundo, das coisas erradas que existem. Eu sempre digo, e é uma realidade, que nós devemos de fazer sempre o bem para as pessoas.

0: Graças a Deus por esse louvor nessa manhã. Que Deus abençoe os irmãos aí que estão nos ajudando nessa manhã. Irmão Eno, vamos cantar mais um louvor ainda. Vai dar tempo aí. O meu vai ficar pro próximo sábado. Temos aí a participação da irmã Terezinha, irmão Oswaldo, vindo da programação aí. Rincão Loureiros, paz do Senhor, estamos na audiência. Pedimos um louvor ao vivo pelos irmãos. Então, mais um louvor aí para o nosso irmão Valdomir Malori. Que Deus abençoe. Também a participação do nosso irmão Pedro e a Judite de Chapetas. A paz do Senhor, estamos na escuta. Pedimos um louvor ao vivo, se for possível. O Nascimento é o início. Pedro e Judite de Chapeta. Vamos ver se é possível, irmão Pedro, cantar esse louvor. Obrigado pela companhia. Também tem uma participação aqui do nosso irmão Francisco Louveira, diretor da emissora, ouvindo a programação essa manhã. A paz do Senhor Jesus, amigo. Temos na sintonia, tá uma bênção. Obrigado, irmão Francisco, aí pela companhia. Deus abençoe. Vamos então passar rapidamente para o irmão Valdomiro aí, cantar mais um louvor. E já vão estar encerrando a programação nesta manhã. Que o nome do Senhor seja glorificado.
1: Muito bem, se até o diretor da rádio está gostando, é porque está bom o programa, né, pastor Nerson? É, isso aí. Então, vamos oferecer para o irmão Francisco Louveira lá esse próximo hino. Que Deus abençoe a sua emissora, que sempre seja essa emissora abençoada, que está sempre pregando a palavra de Deus, a palavra abençoada para todos. A gente não vai oferecer por cada programador, não que a gente não sabe o nome da maioria, mas é que toma muito tempo no programa do pastor Nelson, e ele também tem as palavras para pregar, para os anúncios, os áudios, tudo. Então, também quero oferecer para o irmão Júnior, que um grande amigo da gente, pastor Valmir ali, o final, pastor Argimiro, todos os pastores, pastor José Quintania, que é o nosso pastor, também lá para Celso, a Lisiane, lá, que Deus abençoe vocês, o Elisandro, lá em Acorá, que é o meu filho também, o Jonas, talvez está escutando, porque o Aminadab deu um alô aqui na rádio, né? Obrigado, Aminadab. Deus abençoe vocês. Deus abençoe a Gise, lá em Frederico Westphal também. Aleluia.

0: Richard.
1: É isso aí, meu amigo. Venha enquanto é tempo, porque depois não adianta se arrepender.
2: Uma hora vai fechar as portas. Eu quero agradecer ao pastor Nelson, a irmã Maide, por nós aceitar e convidar nós para vir cantar os louvores aqui, embora a gente não está muito bom ainda. Mas Deus abençoe vocês e abençoe nós também, e abençoe todo o nosso povo, que sejam abençoados nesse nosso Brasil.
3: Amém. Graças a Deus. Obrigado, irmão Valdomiro, Malore, aí são agradecidos, irmãos, aí pela participação nesta programação. Deus abençoe, então, as portas abertas, nós vamos estar aí com mais oportunidade, louvando o Senhor. Temos aí participação, nosso irmão Paulinho.
4: Do Senhor, como é que está, irmão João Júnior? Um abraço aí pro Valdomiro Meller aí, estamos na audiência do programa. Que Deus abençoe todos. Um ótimo final de semana, em nome de Jesus.
3: Graças a Deus, obrigado, Paulinho, por participar do programa, também um programador de Febre Nascer, quase toda sexta-feira que estamos indo para o culto, aí temos um culto de uma sexta, estamos escutando o irmão aí, fazendo sua programação. Também nosso pastor Valmir de Oliveira, ouvindo a programação nessa manhã da paz do Senhor, estamos na escuta, como sempre, que Deus continue abençoando. Obrigado, pastor Valmir, aí, pela companhia, também programador aí das terça-feira e quinta-feira. Sempre como podemos, estamos ouvindo os irmãos aí nas suas programações. Deus abençoe a todos nesta manhã. Vamos estar orando. E também, na segunda-feira, temos o culto ali na casa da irmã Isa, aí na congregação, em Esquina Queimada. E o pastor Idalzijo vai estar ali, então, pregando a palavra do Senhor. Então, todos são convidados a participar desse culto aí, no Esquina Queimada, na congregação, aí na irmã Isa, Elias. Que Deus abençoe os irmãos. Vamos estar orando também nessa manhã para o irmão Armindo Vitchak, aí de Pomburicá. A sua irmã Ana tem pedido oração. Vamos estar apresentando a Deus, com certeza vai estender sua mão de misericórdia. Oramos essa manhã. Senhor, nosso Deus, nosso Pai, em nome de Jesus, te agradecemos, te louvamos, glorificamos o teu nome, Pai. Muito obrigado por essa programação, muito obrigado pela forma que tem nos dado graça para conduzir a programação. Somos aqui na tua dependência, Pai. Pedimos a tua bênção, Senhor, nesse pedido de oração. Irmão, aí, Armindo também, que o Senhor estende a tua mão sobre o teu filho. Dando graça a irmã Ana, dando graça, Senhor, a

todos pedindo oração nessa manhã. Nós te pedimos, Pai, e te agradecemos em nome de Jesus. Amém. Se Deus quiser, no próximo sábado, vamos estar aqui com mais um programa Fonte de Água Viva. Até lá, na próxima.

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Então, nós estamos dando início a mais um programa. Tudo há esperança nesta manhã de sábado, juntamente aí com nossos ouvintes. Que Deus abençoe todos vocês que estão juntamente com nós nesse dia, né? Hoje nós estamos aí dia 10, né, do mês de outubro. 10 de outubro de 2026, né? Mais uma vez, estamos com os irmãos para levar no ar a programação, para tudo há uma esperança. Tenho certeza que vocês estão ali, os irmãos já estão aí escutando, já desde amanhã cedo as programação. E estamos aí juntamente com nossos ouvintes nesta manhã, nesse sábado bastante chuvoso, né? Agora deu uma parada a chuva, mas está bastante o clima aí um pouco frio, né? Mas se Deus quiser vai dar tudo certo, né? Porque a chuva é boa também para nós precisamos. Então nós só demos graças a Deus pelo que o Senhor tem feito por nós, né? Graças a Deus por isso. Que Deus abençoe a todos vocês que estão aí juntamente com nós. O irmão João Júnior já está com nós para nos ajudar nessa manhã, nós levar essa programação. E também já quero mandar uma saudação também para os irmãos da Argentina, né? Nosso proprietário aí, o irmão Francisco, né? O irmão Marli, que estão escutando o programa. Tenho certeza, quem sabe aí dando algum ajuste, né? Arrumação, alguma coisa aí, porque nós tivemos sabendo que tinha queimado algum aparelho, né? Então, mas está saindo bem a rádio Renascer aqui em Três Passos, né? Estamos escutando bem, limpinha, que Deus abençoe os nossos ouvintes, os irmãos também que já mandaram mensagem aí, estão escutando o programa também, e está saindo bem a rádio no ar aí. Então, nós se alegramos por isso, já vamos dar início à nossa programação, então, juntamente com os nossos ouvintes, que Deus abençoe de uma maneira especial a todos vocês que estão em casa aí, escutando, muitos, né, não puderam sair, não estão trabalhando também, estão em casa aí na escuta da Rádio Renascer, do programa aí para tudo uma esperança. Deus abençoe os irmãos, já vamos já dar início na leitura da palavra de Deus sem perca de tempo, porque quando a gente vê passa as horas bem rápido, né? E é normal as horas passar rápido e é normal também os dias passar bastante rápido, né? Quando chegamos sábado, daí uns dias nós já temos outro sábado novo, né? E assim nós estamos aí levando o trabalho, Senhor. Que Deus abençoe todos os nossos irmãos, os nossos irmãos colaboradores que estão aí juntamente com nós esta manhã, junto, né? Glorificando e agradecendo o nome do Senhor Jesus. Já vamos ler aqui, irmãos, uma palavra bem conhecida. Tem no livro de Mateus, tem nos outros evangelhos também, mas nós vamos ler aqui em São Lucas, onde eu abri minha Bíblia, aqui no que está essa palavra, a parábola da grande ceia, né? Uma parábola muito maravilhosa. Eu gosto muito dessas parábolas, fala bastante com nós. E nós queremos então já ler essa palavra, meditar um pouquinho, já começar a escutar os louvores, né? E os irmãos que estão escutando, participem do programa, manda a tua mensagem, diz como é que está saindo, né? Se os irmãos já estão escutando, se a rádio está bem aí, né? Na tua localidade, na tua cidade também. Que Deus abençoe de uma maneira especial a todos, né? Vamos então já ler a palavra de Deus sem perca de tempo, para nós começar a ouvir os louvores. Já tivemos hoje de manhã já a ligação do nosso irmão Getúlio Mendonça, já tem ligado para nós, participado já do programa. Você quer escutar o programa, tá lá com o radiozinho dele, tudo vapor, lá escutando a Renascer, escutando programação para tudo, uma esperança. Ele é a nossa irmã Terezinha, que já é colaborador, já depositou também esse mês a sua colaboração para ajudar. Então nós estamos aí agradecidos a Deus, né? Esperando os irmãos colaborarem para nós pagar o programa. Ainda falta um pouco, né? Ainda falta uns poucos para nós terminar, para completar, para nós pagar essa semana o programa. Nunca trazemos até o dia 10, né? E essa vez nós já trazemos, por causa que deu aquele problema que eu já expliquei para os irmãos, mas está tudo legalizado, está tudo normalizado já agora, né? Então agora é só os irmãos depositar o Pix lá para nós e nós pagar a programação com o Pix também, né? Então que Deus abençoe os irmãos que ainda não colaboraram, que possam colaborar até, quem sabe, no finalzinho da semana, aí no finalzinho do dia ou amanhã, para nós pagar o programa, né? Que Deus abençoe a cada um que está nos ouvindo, que Deus derrama as bênçãos do céu sobre a vida de cada um dos nossos irmãos. E nós queremos, então, agradecer a Deus por tudo que o Senhor tem concedido por nós até aqui, pelas portas que ele tem abrido. Nós ia parar com o programa, nós não queria mais, eu nem mais conseguir continuar. Os irmãos me deram força, falaram para mim continuar, né? Que Deus vai abrir as portas, vai ajudar. Então nós estamos aí na dispensação do Senhor, né? Se Deus quiser vai dar certo, a gente está crendo, falta bem pouco já para nós completar o pagamento ali do programa, mas nós queremos, se Deus quiser, até segunda-feira já legalizar ali como Francisco, já falei com ele, a programação para tudo há esperança. Nunca trazemos, 22 anos, mas deu esse problema ali, então nós deu esse, né, o inimigo queria que nós parasse, mas
o nosso Deus, que nós demos a programação, vai fazer com que nós vamos continuar mais um pouco, né? Se Deus quiser. Deus abençoe os irmãos. Vamos então ler a palavra aqui sem perca de tempo. Para nós, né? Vamos meditar um pouquinho, como o Senhor nos dê graça. E depois nós já queremos ouvir louvores, né? Também atender os irmãos que vão participar do programa também. Nós temos aqui a palavra do Senhor em Lucas, livro de Lucas, no capítulo 14 de Lucas, do versículo 15, né? Capítulo 14, versículo 15. Diz assim a palavra do Senhor: "Eu, ouvindo isto, um dos que estavam com ele à mesa disse-lhe: Bem-aventurado o que comer pão no reino de Deus. Porém, ele lhe disse: Um certo homem fez uma grande ceia e convidou a muitos. E à hora da ceia mandou seu servo dizer aos convidados: Vinde que já tudo está preparado. E todos a uma começaram a escusar-se-lhe, dizendo o primeiro: Comprei um campo belo, rogo-te que me hajas por escusado. E outro disse: Comprei 5 juntas de bois e vou experimentá-las, rogo-te que me hajas por escusado. E outro disse: Casei e, portanto, não posso ir. E voltando, aquele servo anunciou essas coisas ao seu senhor. Então o pai de família, indignado, disse ao seu servo: Sai depressa pelas ruas e bairros da cidade e trazei aqui os pobres, aleijados, mancos e cegos. E disse o servo: Senhor, feito está como mandaste e ainda há lugar. E disse o senhor ao servo: Sai pelos caminhos e valados e forçai-os a entrar para que a minha casa se encha. Porque eu vos digo que nenhum daqueles varões que foram convidados provará a minha ceia. Aí está a palavra do Senhor bem clara para que nós nesta manhã possamos meditar, né? Vamos orar ao Senhor já. Vamos meditar um pouquinho essa palavra. Senhor, meu Deus, Senhor, eu me coloco na tua presença. Eu quero te agradecer, Deus, por essa oportunidade, por mais um dia que o Senhor tem nos concedido, Senhor. Que possamos estar aqui com a tua palavra, Senhor, lendo a tua palavra. Queremos falar aquilo que o Senhor colocar em nossa boca nessa manhã. Pai querido, eu me coloco diante da tua presença, Senhor. Pai, eu já tenho feito um propósito, Senhor, com o Senhor. Tenho pedido algo, Senhor. Estou crendo numa grande vitória, Pai, em nossas vidas. Que o Senhor vai abrir as portas para que nós continuemos, Senhor amado, com essa programação no ar. Não há inimigo e faça, Senhor, com que nós vamos parar. O Senhor é sabe, está nos ajudando nós a manter a programação no ar. Eu sei que o Senhor é Deus que conhece, um Deus que sabe, Senhor, como trabalhar com as vidas, com as famílias, Pai. Eu coloco diante de Ti, Senhor, essa necessidade, Pai, que nós estamos passando, Pai. Estenda as Tuas mãos de poder e venha suprir e abençoar, Senhor, aqueles que colaboram, que têm ajudado, que têm tirado as suas ofertas para nós continuar pagando essa programação, Senhor. Pai querido, venha abrir as portas, venha nos dar força, venha nos dar graça, Pai. Estou aqui, Senhor, com a Tua palavra, Pai, em minhas mãos. Deus, pedindo a Tua graça, a Tua misericórdia, Senhor. Coloca as palavras com vírgula nos meus lábios, na minha boca, Pai. Que eu aqui desapareça, que eu não venha fazer nada de mim, Senhor, mas dirigido pelo Teu Espírito Santo. Até aqui o Senhor tem nos ajudado, até aqui o Senhor tem me dado palavra do Espírito Santo. Continua, Senhor, comigo. Tirou uns minutos, ó, Senhor, escutando o programa. Tirou uns minutos para orar juntamente com nós neste dia, Pai. Deus abençoe o meu João Júnior, Pai, que tem estado aí ajudando o programador, Pai, está lá ajudando nós a fazer esse trabalho. Abençoe também os proprietários aí da Rádio Renascer, Senhor, que estão trabalhando, Pai, Dom Francisco, Pai, que está trabalhando para que a rádio cresça, para que a rádio se mantenha no ar, Senhor. Pai, super todas as necessidades, Senhor. Vem abençoar meu Marli também, essa família, Pai, que estão aí trabalhando.
mundo. Deus ajuda, Pai. O Senhor conhece todas as coisas, Pai. Isso tudo nas tuas mãos, o Senhor que sabe, Jesus. Eu coloco diante do Senhor os nossos ouvintes, Pai. Vem abençoar todos aqueles que estão precisando nesta manhã de uma ajuda, que estão enfermos, Pai. Possa suprir as suas necessidades. O Senhor possa suprir, Pai, para aqueles que estão aí pedindo para abrir uma porta de emprego, Senhor. Abre esta porta, Senhor. Estende a tua mão, Senhor Jesus, para essas vidas, para essas crianças, para essas famílias, Pai, que estão crendo no teu poder, Senhor. Continua, Pai, com nós, dando vitória. Abençoa a minha família, Senhor, o meu lar, o meu esposo, Senhor. Pai querido, eu te agradeço pela vida dele, pela saúde que o Senhor tem dado para ele, para o meu esposo, para mim, pela minha saúde. Pai, muito obrigado, meu Senhor. Nós estamos debaixo das tuas mãos, Pai querido. O Senhor conhece e sabe o desejo do nosso coração. Oh, meu Deus, entrego minha família nas tuas mãos. Você vem salvar os meus filhos, Pai. Eu coloco os meus filhos, as minhas noras, na tua presença, Pai, também, Senhor, meu neto. Deus, trabalha com a vida de todos eles, Senhor. O Senhor tem poder de salvar, de tirar deste mundo de perdição, trazer para o caminho da salvação, Senhor, a minha família, a família também dos irmãos, Senhor, a família do meu esposo. Deus, faz obra poderosa em nossas vidas, Pai. Eu entrego tudo nas tuas mãos. Eu estou crendo, Pai, numa grande vitória nessa manhã, Pai, queria que possamos sentir aqui tua presença, possamos ver o Senhor trabalhar, Pai, possamos ver o Senhor operar mais milagre, maravilha, porque o Senhor é o mesmo Deus, o Senhor não mudou. Continua, Pai, abençoando. Eu coloco todos que estão em sintonia na tua presença, que eu desapareça, mas que o Espírito Santo possa aparecer na minha vida. Oh, Senhor, muito obrigado por tudo, Pai, que até aqui o Senhor tem feito. E continua, Pai nosso, lá nos ajudando, nós dirigindo, Pai poderoso. Eu te peço nessa manhã, em nome de Jesus, Senhor. Amém, Jesus, amém. Glória a Deus. Que Deus abençoe nossos irmãos. Que Deus abençoe de uma maneira especial todos aqueles que estão aí escutando a programação nos lares, quem sabe no trabalho, onde você estiver viajando, quem sabe no seu alto, mas está aí ligadinho na Rádio Renascer, escutando programação para tudo, há uma esperança, não se dê por perdido, que para tudo há uma solução, para tudo tem resposta do nosso Deus. Que Deus te abençoe nesta manhã maravilhosa, que Deus possa completar no teu coração aí as vitórias, as bênçãos que falta e o Senhor completar na tua vida. Aqui nós vimos, meus irmãos, a palavra de Deus falando com nós essa manhã, a palavra de Deus nos animando, a palavra de Deus nos dando força, coragem para nós se manter diante do Senhor. Nós vimos aqui bem clara a palavra do Senhor, que estavam ali ouvindo as palavras de Jesus. Então alguém chegou e disse para o Senhor Jesus ali ao redor da mesa e disse: bem-aventurado aquele que comer pão no reino de Deus. Aleluia. Bem-aventurado aquele que comer pão no reino de Deus. Aleluia. Porém, Jesus estava ali e disse, Deus fez uma parábola ali para aquelas pessoas que estavam ali. Um certo homem fez uma grande ceia. Ele fez essa parábola e convidou a muitos. E na hora da ceia mandou que o seu servo saísse a convidar as pessoas para a ceia, e vindo que já tudo estão todos alegres. Então nós vimos como saiu a convidar, porque a grande ceia estava preparada. O Senhor disse que ia preparar uma grande ceia. Um certo homem fez uma grande ceia, convidou a muitos para participar da ceia, que estava já a mesa preparada, mandou seu servo ir então dizer para aquele povo que a mesa já estava preparada, que a ceia já estava pronta. Ele disse: vinde que tudo já está preparado, venham participar da ceia, venham comigo, porque o Senhor está convidando, que a mesa já está preparada. E todos aqueles convidados começaram a escusar. Um disse assim, disse o primeiro: comprei um campo e por isso eu tenho que vê-lo. Então nós vimos que o primeiro convidado já se escusou. Aleluia. O campo, me deixa eu por escusado, eu não posso ir, me deu meu ir, então não contasse com ele,
porque ele estava sendo escusado, não podia ir, tinha que experimentar o campo, tinha que conhecer aquele campo que ele tinha comprado. Então o primeiro já se deu por escusado e todos a um começaram a escusar-se. Ele é o primeiro, então disse: eu comprei um campo e tenho que ir vê-lo, roga tem que me haja por escusado. O outro disse: comprei 5 juntas de bois e vou experimentá-las, roga tem que me haja, me tenho também por escusado. Escusado, aí tá o outro que escusou: ah, eu comprei 5 juntos de bois, eu preciso experimentar, não posso ir porque eu tenho que trabalhar, eu tenho compromisso, a mesa está preparada, a ceia está pronta, mas as pessoas estão recusando, estão achando que não podem ir, cada um tem um compromisso, não posso ir porque comprei o campo, tem que ver, tem que experimentar, tem que conhecer esse campo. O outro comprou 5 juntos de boi, tem que prová-la, tem que experimentar os bois, não posso ir, me dê por escusado também. E o outro então disse: eu casei e portanto não posso ir. Então aqui já está o terceiro que está escusando, não pode ir porque casou, tem compromisso, agora eu tenho família, eu não posso ir, Senhor, porque agora eu tenho minha família, eu tenho compromisso. E como ele continuou, observe, então anunciou essas coisas ao seu senhor. Então o pai de família, indignado, disse ao seu servo: sai depressa pelas ruas, bairro e cidade e traz aqui os pobres, os aleijados, os mancos e o cego. Então a ordem que o senhor deu para o seu servo, que estava ali fazendo esse convite: saia pelos valados, saia pelos lugares aí difícil, me traga aqui aquele que tu encontrar, aleluia, traga aqui. Então saia depressa pelas ruas e bairros da cidade, traz aqui os pobres, os aleijados, os mancos e os cegos. Quem sabe estavam ali sendo rejeitados, não podiam ir, mas então o Senhor mandou: vai pelas ruas, vai por aqui, por esse lugar onde estou te mandando, por esse balado, esse bar difícil, me traga aqui os mancos, os aleijados, traga aqui os cegos. Aleluia, é mandado do Senhor por essa cidade, pelos bares difíceis, mas traz aqui então essas pessoas, os pobres, os aleijados, os mancos e os cegos. E disse o servo ao Senhor: feito está como mandaste, e ainda há lugar na casa. Bendito seja o nome do Senhor. Já fiz, Senhor, o que tu mandou, mas ainda tem lugar na casa. Disse o Senhor ao servo: saia pelos valados, saia pelos bairros da cidade, traz aqui, aleluia, os mancos, aleijados, cegos, e aí traga que a minha casa se encha. Esforçai para que eles venham, esforçai para que a minha casa se encha, não pode ficar faltando lugar, aleluia, traga aqui todos aqueles que estão precisando, porque eu vos digo que nenhum daqueles varão que for convidado provará a minha ceia. Nenhum dos que foram convidados rejeitaram, vão provar a ceia do Senhor, vão provar, não vão poder entrar nas bodas do Senhor. Então nessa convite, as portas estão abertas, ainda há lugar na casa do Senhor, aleluia, a ceia, a mesa está preparada, o banquete está pronto, mas o Senhor manda, aquele que não quiser que rejeitar, o Senhor manda, vai nos valados, entra lá, volta pelos servos, aleluia, anunciai então ali as coisas pelas ruas e bairros da cidade, e traz aqui os pobres, traz aqui os aleijados, os mancos e os cegos, para que a minha casa se encha, para que não sobe lugar. Então ainda sempre tem um lugar. Muitas vezes tu diz: eu, para mim não tem vez, eu estou sendo desprezado, quem sabe para mim não tem vez. Não, as pessoas que estão sendo convidadas estão rejeitando, as pessoas que têm oportunidade estão deixando as oportunidades, estão rejeitando. Ah, me dê por escusado, eu não posso, aleluia, eu casei e tenho que ficar agora cuidando da minha família, eu comprei 5 juntos de bois, tenho que experimentá-la, me dê por escusado. Quem sabe estão rejeitando aí o convite do Senhor, a mesa está preparada, a ceia está pronta,
E nesta manhã nós estamos apresentando este banquete, esta ceia, este lugar, esta mesa está sendo preparada. Não rejeite, meu irmão, o convite. Venha provar do banquete do Senhor. Não dê por escusado, porque o Senhor manda nos valados buscar aqueles rejeitados, aqueles que muitas vezes acham que não tem valor, não tem salvação. Para esse não adianta mais, não vai lá, porque não adianta ir lá orar por ele. Ele é um perdido, ele faz isso, faz aquilo. Não, ele está sendo um escolhido do Senhor. Vai nos valado, aleluia, vai lá nos bairros, cidade, traz aqui os pobres, aleijados, mancos, cego, aleluia. Bendito é o nome do Senhor. E ele disse: feito está, Senhor, como mandaste. Nós ainda há lugar na tua casa, ainda há lugar, Senhor. E ele disse: então vai, forçai, se encha. Ele disse: então sai pelos caminhos e traz aqui. Aleluia, não rejeita, não acham, não adianta. O Senhor está mandando trazer para que a minha casa se encha, para que não sobe lugar. E nesse dia, irmãs amadas, está sendo pregada a palavra do Senhor. As programações de rádio estão saindo do ar. Por isso que o inimigo é bravo, ele não quer ver. Aleluia, a palavra de Deus sendo pregada nos programas de rádio. Porque muitas vezes não tem como tu ir nas casas, não tem como tu ir na igreja. Não tem como, irmão, ir no lugar, é mais difícil para ir na igreja, ouvir a palavra de Deus, ouvir uma bênção de Deus. O Senhor manda, vai lá nos falados, vai lá no que não entra, onde as pessoas não podem ir na igreja. A Rádio Renascer está entrando lá, está levando a palavra da bênção na tua vida. Vai lá, aleluia, forçai a entrar para que a minha casa se encha. Bendito é o nome do Senhor. Diz o Senhor ao servo: sai depressa nos bairros, nas ruas, nos valados, e traga aqui, aleluia, aqueles que não têm valor para a sociedade, aquele que muitos rejeita, acha que não adianta pregar mais, não adianta orar por ele. O Senhor está mandando ir lá, aleluia. Bendito é o nome do Senhor. Traz aqui, forçai para que ele chegue, forçai para que ele entre, para que a minha casa se encha. Bendito é o nome do Senhor. Traz aqui o pobre, o aleijado, o manco e também o cego, para que a minha casa se encha. Aleluia, o Senhor não rejeita, meu irmão, o jeito que tu é, o jeito que tá. Aí tu diz: ah, mas aquele lá, ele era um bêbado, ele é um drogado. Não adianta pregar a palavra, tu tá sendo massacrado. Quem sabe essa pessoa tá sendo massacrada pelo inimigo, sendo tentado pelo inimigo, mas o Senhor te ama. Ele manda, vai lá nos valados, recolhe pra mim essas pessoas, faz. Fala da minha palavra, aleluia, anuncia as transgressões para ele e traz aqui para que a minha casa se encha. O Senhor não rejeita, o Senhor quer que a casa dele se encha, aleluia. Que tenha sempre aqueles que rejeitaram, perderam a bênção do Senhor. O Senhor, quando mandou, ele mandou ir buscar, aleluia, falar do amor dele. E um certo, então, uma pessoa ali, então, diz: Senhor, eu não posso ir, me deu por escusado, porque eu, aleluia, comprei um campo, eu tenho que provar. O outro diz: comprei 5 juntos de bois, eu tenho que experimentá-la. Então, se deu por escusado, negou o convite do Senhor, não quis acompanhar, não quis aceitar. Mas então o Senhor disse: vai pelas ruas, vai pelos becos, vai pelos lugares difíceis. Aleluia, que encontra lá, você traga os mancos, aleijados, o que tiver lá, aleluia, para que a minha casa se encha, para que a mesa seja farta, para que esse povo possa sentar-se à mesa também.
aleluia, nunca você diz que para ti não adianta mais, nunca, meu irmão, você diz, eu não tenho mais jeito, para minha família não adianta mais, eu não vou mais nem orar, porque eu já sei que nós estamos perdidos, não, enquanto nós temos um fogo de vida, o Senhor está te contemplando ali onde você estiver, meu irmão, você está num presídio, quem sabe lá preso, não está sendo desprezado pelas pessoas, pela sociedade, pela família, Jesus te ama, Jesus está te contemplando lá, Jesus manda buscar os mancos aleijados, aqueles que nenhuma sociedade mais dá valor, o Senhor manda trazer e encher a casa dele, para que ali se fartam, a mesa está pronta, a ceia está preparada, a mesa já está pronta, aleluia, vai nos falar e traz aqui, traz aqueles que são rejeitados, aqueles que estão sofrendo, que estão manco, que estão aleijados, cego, é esses, aleluia, que vão completar para encher a minha casa, aleluia, forçai para que eles entrem, para que a minha casa se encha, força, meu irmão, você que está pregando a palavra, você que está evangelizando, você que está fazendo a obra de Deus, nunca diz que não adianta mais, que não vai, porque tu não já cansou, não é mais para ti esse trabalho, vai deixar para os mais novos, não, o Senhor precisa de ti, meu irmão, o Senhor precisa de você, minha irmã, para esse trabalho, não adianta dizer que o teu tempo já passou, aleluia, bendito é o nome do Senhor, o Senhor diz na sua palavra que até na velhice, aleluia, o Senhor nos dá graça, o Senhor acrescenta, o Senhor dá força até na velhice, o Senhor ajuda, meus irmãos, Ele faz com que possamos dar fruto, florescer, frutos em abundância para o Senhor, então não diz que não adianta mais, que tu não tem mais força, aleluia, é na velhice mesmo que o Senhor está te enviando, para tu ir, aleluia, forçai para que a minha casa se encha, vá nos balados e forçai a entrar, aleluia, força para entrar, para que a minha casa se encha, que não fique lugar de varde, quando ele diz, Senhor, feito tua vontade, eu já fiz tudo como o Senhor mandou, aleluia, mas ainda há lugar, Senhor, ele mandou que fosse, forçai para que eles entrem, para que a casa do Senhor se encha, nunca dá para dizer que agora chega, nós já trabalhamos que chega, ah, eu já estou com quantos anos de idade, chega, agora não vou mais fazer chapos novos, ainda é tua oportunidade, as almas marcam para você ganhar, meu irmão, não é para o outro, não, é para ti ganhar, aleluia, bendito é o nome do Senhor, é por isso, meu irmão, que eu me esforço, eu quero me esforçar, eu quero fazer mais para que essa programação não saia do ar, que é o único jeito que eu possa pregar a palavra, é o único jeito que nós possamos aí ganhar almas, é através do programa, para aqueles que estão ajudando, possam ganhar almas também junto comigo, aleluia, bendito seja o nome do Senhor, não podemos cruzar os nossos braços, a ceia do Senhor está preparada, a mesa está pronta, mas ainda há lugar, meu irmão, aleluia, ainda há lugar, aleluia, Senhor, manda tu ir pregar nos valados, nos lugares difíceis, vai lá onde tu não pode ir, a rádio de nascer está entrando, a palavra de Deus está entrando lá nos lugares difíceis, falados, e lá o Senhor está salvando a alma, está trazendo para que a casa do Senhor se encha, aleluia, ainda há lugar, Senhor, forçai, aleluia, entrar, para que a minha casa se encha, bendito é o nome do Senhor, podemos dizer, ah, mas já o nosso tempo já passou, agora vamos deixar para os outros, novo, aleluia, o teu trabalho ainda está valendo aí na presença do Senhor, o Senhor está olhando, irmão, para o teu trabalho, o Senhor está olhando, irmão, para a tua capacidade, vai, o Senhor te mandou buscar as almas, buscar as vidas, buscar as famílias, aleluia, trazer para casa do
Senhor, eu me alegro quando eu escuto que alguém foi fazer a obra de Deus, que alguém está indo pregar, que alguém está indo buscar aquelas pessoas sofridas, que não tem como ir na igreja, não tem como ir na casa do Senhor, mas tem alguém que Deus está usando para te levar, para tu fazer algo para o Senhor. Ah, levante a cabeça nesses últimos dias, nessas últimas horas. Aleluia, não há mais tempo de esperar. Ah, tem que esperar mudar, tem que esperar a situação melhorar. Não vai melhorar, meu irmão, só vai melhorar quando Jesus levar a igreja daqui. É isso que nós estamos esperando. Mas não vamos esperar com o braço cruzado, não vamos esperar dormindo, deitar, descansando, não. Nós temos que fazer alguma coisa com o Senhor, enquanto Ele dá essa oportunidade. Pode as portas se fechar, e daí sim nós não podemos mais fazer mais nada. Você que não pode ir, ajude os que vão fazer a obra de Deus, ajude a renascer, para poder levar a palavra de Deus para muitas famílias. Bendito é o nome do Senhor. Quando não tinha rádio Renascer, nós tínhamos que escutar a rádio lá de fora, de outros lugares, as ondas curtas, ainda que às vezes nem pegava direito, mas nós estava lá escutando. Quantas vezes liguei para lá pedindo oração, pedindo ajuda. Aleluia, bendito é o nome do Senhor. Mas agora é tão fácil, nós estamos saindo, irmãos, para a rádio Renascer, nos lares, nas famílias, nos lugares, nas cidades, nos bairros, nos outros municípios, no outro estado, nos outros países também, levando a palavra de Deus para as vidas, para as famílias. Você é programador, aleluia, faz a obra de Deus com alegria, trabalhe, ganhe alvos para o Senhor, não fica aí brincando muitas vezes com as coisas de Deus, não, as coisas de Deus não é brincadeira. Se agarra com Deus, meu irmão, minha irmã, e vamos fazer a obra de Deus enquanto é dia, porque a noite vem que ninguém mais pode trabalhar. Aleluia, essa aí é a palavra dessa manhã. Me alegrei, irmãos e irmãs, essa palavra fala muito comigo, porque a ceia está preparada, a mesa está pronta. O Senhor manda convidar as pessoas para que a casa dele se encha, para que a mesa seja farta, para que não falte ninguém ao redor da mesa. E sempre tem alguém que excusa, aqueles que nega. Ah, Senhor, comigo não, deixa para outro, hoje eu não posso. Sempre tem aquele que não pode. Tu sai nas vilas, meus irmãos, nos bairros, convidar para o culto. Hoje nós podemos convidar assim, hoje à noite tem alguém pregando, tem alguém orando para os enfermos. E essas pessoas vão dizer, ah, essa vez não posso, hoje não dá, hoje vamos ganhar visita, hoje tem que sair, eu tenho compromisso. Sempre temos excusado, começa a excusar, mas o Senhor tem para aquele que é os preparados, o Senhor tem para aqueles que precisa. Tu não quer, tem aquele que quer. Você não precisa, tem alguém que precisa. Aleluia, bendito é o nome do Senhor. Vai, aleluia, nos bairros, na cidade, traz aqui os pobres, os aleijados, manco, os cegos, para que a minha casa se encha. Ele diz, o servo, Senhor, já fiz como o Senhor mandou, mas ainda tem lugar, ainda está sobrando lugar, Senhor. E ele disse, vai nos valado, aleluia, vai pelos caminhos, nos valados, e forçai a entrar para que a minha casa se encha. Porque eu vos digo do Senhor, que nenhum daqueles varão que foram convidados provarão a minha ceia, que foi convidado a rejeitar o convite, provará a minha ceia, nenhum. Então vale a pena, irmãos, você ser convidado, aceitar o convite do Senhor, aceitar, voltar para a igreja, voltar para Jesus, aceitar Jesus como teu Salvador. Se tu está desviado, parou, achou que não dava mais, volta o quanto é tempo. Jesus está te chamando, a palavra é para ti nessa manhã. Aleluia, que muitas vezes não quis, rejeitou, mas hoje o Senhor está te convidando. Venha reconciliar e voltar para os caminhos do Senhor. Que Deus te abençoe nesta manhã, todos aqueles que estão escutando, todos aqueles que estão juntamente com nós nessa manhã. Aleluia, que Deus derrama as bênçãos do céu sobre cada vida. Nós precisamos fazer, irmãos, o programa com chamado, com a palavra de alerta, convidando ao povo para que ele se arrependa
desviando os seus maus caminhos, para que o povo deixe esse mundo de perdição e venha servir a Deus, aceitar Jesus, para ter uma nova vida, uma vida mudada, transformada, para viver com o Senhor, aleluia, porque Jesus disse na sua palavra: vinde a mim todos que estão cansados e oprimidos, sobrecarregados, e eu vos aliviarei. Então vale a pena, meus irmãos, e o Senhor diz também na palavra dele que os olhos do Senhor não estão fechados, nem estão os ouvidos gravados, para que, e nem suas mãos estão as mãos encolhidas, para que não possa nos abençoar e possa ouvir a nossa oração, o nosso clamor. O Senhor está ouvindo, Ele é o mesmo, o passado, Ele está conosco para ouvir o nosso clamor. Que Deus te abençoa, clama a mim, eu responder-te-ei, anunciar-te-ei coisa grande, firme, que ainda não sabe. É o Senhor que está dizendo: tu está sofrendo, está com luta, clama ao Senhor, clama a Ele, que Ele vai te ouvir nessa manhã. E Jesus também disse na sua palavra: aquele que quiser vir a mim, renuncie-se a si mesmo, tome a sua cruz e siga-me, aleluia. Isso é a palavra do Senhor, seguir a Jesus, né, seguir pelo caminho, tomar a cruz de Cristo nos ombros, servir o Senhor. Que Deus essa manhã te abençoe, essa é a palavra. As horas passam, vai passando rápido, né? Queremos ouvir já da primeira louvora, irmão João Júnior, da tua escolha aí, que tu tem escolhido para nós ouvir nessa manhã. Já quero passar o telefone. O meu esposo hoje está em casa, não foi, estava chovendo demais de manhã, não pôde ir na consagração. Ele está em casa, então vocês querem ligar para ele também, mandar uma mensagem, manda a Argentina, que são os nossos ouvintes aí também na Argentina, os irmãos aí que são ouvintes da Rádio Nacional, ouvintes da nossa programação. Pode mandar uma mensagem para o meu esposo, esse é o telefone dele. O telefone do meu esposo é 996-32-36-34. É 96-32-36-34. É o telefone do irmão Sérgio. E tem o telefone da irmã Norilda, que é 996-03-94-80. É 996-03-94-80. É o telefone da irmã Norilda. Pode mandar tua mensagem, participar do programa. Temos aí para atender os nossos irmãos. Vamos então escutar o primeiro louvor aí, como o João Júnior já tem preparado. Depois já volto novamente com os irmãos, já passando as participações dos irmãos.

0: Paz do Senhor, Monorilda. Paz do Senhor também a todos os ouvintes que estão na sintonia da FM Renascer. Temos aqui participação dos irmãos que estão participando. Também nós vamos aí passar os telefones, onde os irmãos podem também participar nessa manhã de hoje. Sendo 11 horas e 12 minutos, queremos aí passar os telefones, onde os irmãos podem participar através do WhatsApp brasileiro, WhatsApp da área 55, número 999-10-1707. 999-10-1707. Também nós temos o WhatsApp argentino, que é o 64-36-36. 64-36-36. Também estamos ao vivo através do Facebook da Rádio Renascer. Os irmãos podem participar, acompanhar através da live e também assim realizar a sua participação. Diz aqui, paz, irmã, estou escutando o seu programa, quero um hino para mim e um maná e oração por mim. Sou Sara, desde Wanda. Amém, irmã Sara, desde Wanda. Na companhia também diz o maná bíblico. Então me invocarei e irei. Orarei a mim e eu vos ouvirei. Jeremias 29, 12. O maná para a irmã Sara, que está aí na companhia. Gilmar Vink também está aí na companhia. Deus abençoe o irmão Gilmar Vink. O irmão Jair dos Reis está aí na companhia também. Vamos ouvir a participação do nosso irmão Jair dos Reis.
1: Paz do Senhor. Meus irmãos, estou na escuta da programação. Peço aí um louvor de Lorival Freitas, Noite de Decisão. Deus abençoe a todos. Abençoado final de semana a todos aí. Paz do Senhor Jesus.
0: Obrigado, irmão Jair, também pela sua participação. Temos aqui o irmão José, irmã Denise, também na companhia.
2: Paz, Senhor, irmão João Júnior, paz, Senhor, irmã Narilda, paz, Senhor, audiência. Foi com louvor a escolha de vocês aí, lê um manazinho para nós.
0: Diz o maná aqui, irmão José, porque todos que são guiados pelo Espírito de Deus, esses são filhos de Deus. Romanos 8, 14, o maná bíblico, para o irmão José que está também aí na nossa companhia. Temos aqui também os irmãos que estão através do Facebook da rádio.

O irmão Maurício Almeida. Deus abençoe o irmão Maurício Almeida, que está também aí na companhia do programa. E já passamos novamente para a irmã Norilda.

aí já o primeiro louvor do programa. Programa, um hino maravilhoso que a Majuju tem botado ali, e também para os irmãos que estão participando do programa, né? Deus abençoe a todos os ouvintes que já estão juntamente com nós, irmãos que estão mandando mensagem aí na rádio para o Mojão Júnior, estão na escuta do programa, né? Nós agradecemos vocês aí que estão com nós essa manhã, bastante chuvosa, né? Que começou a chover de novo, mas estamos alegres poder estar aqui dentro de casa e fazendo a programação, né? Não precisou nós sair, mas que Deus abençoe os nossos ouvintes que estão aí juntamente com nós. Também já temos irmãos aí participando do programa. Deus abençoe a cada um que estão aí. O Boaventura, então, aí do Alto Uruguai, meu cunhado ali, o José também, meu cunhado ali, que estão escutando o programa. E ele mandou pedir, já ontem meu esposo esteve lá, né? Pediu um louvor aí. Deus abençoe o Boaventura, quer ouvir um louvor com Ari Lourdes, quer deixar para o Mojão Júnior deixar preparadinho aí já esse louvor aí com a Ari Lourdes, que é Porto Seguro, irmão João Júnior. Depois desse aí, nós já vamos escutar os que os irmãos também estão pedindo, né? É com a Ari Lourdes, Porto Seguro. Nós vamos ler os irmãos aqui e já vamos ouvir, né? Deus abençoe a Boaventura, então o José, que estão lá na escuta do programa. Também nós temos aqui a irmã Gessi do Amaral, também de Santa Rosa, está escutando o programa. Deus abençoe a irmã Gessi. Que está uma benção o programa, ela não perde nenhum programa. Deus abençoe a Majessi do Amaral. Nós temos aqui já, ela botou pedindo oração, vamos orar sim para tua família. O pessoal estão tudo gripado, e essa mudança de tempo, né, Majessi, deixa as pessoas aí gripadas, né? Deus abençoe a Majessi, também seu esposo, sua família, que estão aí escutando o programa em Santa Rosa. Tem muitos ouvintes de Santa Rosa, né? Também a Maiara, o Miro, aí do Misael, a Débora, as crianças, e também de Esquina Progresso, aí Tiradentes do Sul. Está escutando o programa, Maiara também, é colaboradora do nosso programa também, ela e o Miro, e as crianças, né, os dois, eu, Misael e a Débora também, colaboram também com a nossa programação, né, o pai e a mãe colaboram e botam uns trocos para eles também, né. Então tá aí eles ouvindo, tá pedindo um louvor com o Jair Pires, já deixei na linha aqui, Maiara, né, está na nossa lista aqui já para nós ouvir depois esse louvor com Jair Pires, né, um louvor bem bonito também, bate coração, né. Deus abençoe a Maiara, então um abração para ti também. Também a irmã Denise, né, a irmã Denise, a irmã José, lá de Ponta Grossa, no Paraná, estão escutando o programa, e a irmã Denise também aí preocupada para ajudar nós fazer o programa, né, ajudar nós colaborando. Deus abençoe a irmã Denise, começou já sábado passado, já a ajudar, a colaborar também para nós pagar o programa. Deus te abençoe, irmã Denise, está preocupada ali, a gente fica agradecida para a preocupação dos irmãos que estão com nós, né? Deus abençoe o irmão José ali enfermo, com as suas pernas ali bastante problemático do acidente, e estão ali alegre ajudando a fazer a obra de Deus. A gente agradece muito, irmã Denise, que Deus te abençoa, que Deus possa abrir as portas, multiplicar as bênçãos do céu sobre a vida de vocês também aí, né? Ela está lá escutando, eu gosto muito do louvor da irmã Denise, ela também canta, ela não pede que nós passemos o louvor dela, não, né? Mas a gente gosta de ouvir, o louvor que a gente gosta de ouvir, ungido por Deus, a gente vai ouvir, né? Então, que Deus abençoe os irmãos que estão aí juntamente com nós nessa manhã, já participando do programa, os irmãos que já mandaram a mensagem para o João Júnior, continuem, meus irmãos, participando da programação, ajudando nós a fazer esse trabalho, né? Nós queremos já, antes de nós passar o louvor com a Ari Lourdes, o Porto Seguro, nós queremos então já convidar os irmãos para hoje à tarde, se não chover muito à tarde, às 6 horas, 18 horas, nós temos culto ali na residência da nossa irmã Lúcia, né? Ali é na rua que desce que sai da Secretaria de Saúde ali, né? Os irmãos que cruzam ali na rodoviária, a rua da rodoviária, desce para baixo para a Secretaria de Saúde, vai sair lá na casa da irmã Lúcia, naquela rua ali, né? Então a irmã Lúcia está ali, nós temos culto hoje à tarde, às 18 horas. Então, o povo que estão nos ouvindo, os irmãos que estão escutando a programação, pode comparecer ali nesta tarde, nessa noite. Se estiver chovendo muito, daí não vai sair o culto, né? Mas se a chuva parar, um pouco ficar fraquinho, não chover, nós vamos estar lá juntamente com os irmãos para realizar um grande culto ali na residência da irmã Lúcia hoje à tarde, né? E hoje à noite, eu não sei, hoje à noite acho que não vai ter no Alto Uruguai, porque os irmãos vão ir passar o dia lá para fazer a faxina, a limpeza lá na igreja. Eu não sei se já estão lá o nosso pastor, também a irmã, o pastor Valtair, também a nossa irmã Jacira, né? Eles iam descer lá com mais irmãos aqui do espaço para fazer uma limpeza na igreja. Eu creio que está lá o irmão José, o Boaventura também, né? Se eles estão lá, eu não sei se eles estão escutando o programa. Então, que Deus abençoe os irmãos.
tá chovendo, é ruim de fazer, mas eles não iam descer igual lá, fazer a faxina na igreja, limpeza, né, cortar grama, fazer todo o serviço lá em roda e dentro da igreja também, e daí à noite não vai ter o culto. Daí nós vamos então se preparar para amanhã, vamos estar em Federico, vê se fala, né, no congresso das irmãs, dos irmãos, dos cavalheiros, né, ali em Federico. Então os irmãos que quiserem, que não conhecem ainda a irmã Norilda, irmão Sérgio, né, se Deus quiser, se não chover demais, se chover demais não vamos poder ir, né. Mas se não chover demais, nós vamos estar lá amanhã no congresso. Os irmãos da Arda, do Alto Uruguai, que estão nos ouvindo, os irmãos de Santo Augusto, os irmãos de Redentora, os irmãos de Coronel Bicaco, Campo Novo, Tenente Portela, né, Miraguaí, vamos estar lá, né, nesse trabalho lá em Federico Vestfala, lá num congresso da União Feminina, de Juventude também, os cavaleiros, assim que todos os irmãos vão se reunir lá, né? Então os irmãos que querem estar lá, conhecer nós lá, podem estar lá se alegrando, podemos lá se alegrar juntamente, cantar louvor, sentir a presença, passar o dia todo e ainda a noite, né? Louvando e bendizendo o nome do Senhor. Às horas da noite termina, nós vamos para casa aí, né? Deus abençoe nossos irmãos, ouvintes, que estão nos ouvindo lá em Federico, né? Te falo, os irmãos, muitos, nós estivemos lá esse dia atrás, muitos irmãos ali, nós se encontremos com os irmãos ali que escutam o programa, e os irmãos podem vir procurar, veja a Manorilda lá, podem vir lá, eu quero dar um abraço, quero conhecer meus ouvintes, né? Que escuta sempre o programa na Rádio Renascer. Deus abençoe todos vocês de uma maneira especial. Então, se chover demais, eu não sei se vai sair, mas se não chover demais, né, que dá para ir de carro, nós vamos indo com o nosso pastor lá se alegrar juntamente com os irmãos, também a irmã Lenir, irmão Artênio. Eu já quero mandar um abraço à irmã Marta, né, que diz que escuta o programa, a mãe da irmã Lenir, né? Deus abençoe a irmã Lenir, a irmã Artênio, também a família dele de Santo Augusto, sempre escuta o programa também, a irmã Clarice e as demais irmãs aí de Santo Augusto, né, que nós escuta. Deus abençoe vocês aí e também os demais irmãos aí que são da área do Alto Uruguai, os irmãos, né, que vão estar ali também na área de Federico Vestfalo. Deus abençoe todos os irmãos e nós queremos então já ouvir esse louvor também para nossa Marta aqui de Três Passos, né, se ela estiver escutando, se ela não está na igreja, ela e a irmã Celina também escutando o programa, juntamente com a jovem aí, nós queremos já mandar nosso abraço aí para Marta também, toda a família, e que se ela estiver escutando, ela já vai retornar para nós aí. Deus abençoe todos os ouvintes aqui de Três Passos, meu abraço, minha saudação para vocês também que estão na nossa sintonia. A gente não sabe os irmãos por um nome assim, porque muitas vezes passa as horas e nós não lembremos, né? Também lá de Vista Alegre, Padre Gonzalez, nossa irmã Glaci, irmão Nélio, vai meu abraço para vocês aí, irmã Glaci. Encontrei ela esses dias, disse que eu ia mandar uma saudação sábado, acabei esquecendo, né? Mas agora estou me lembrei da irmã Glaci, do irmão Nélio, ouvinte há muitos anos do nosso programa, nós congregávamos juntos, nós trabalhávamos juntos lá em Lajado Grande, quando eu passava lá de ônibus, né? Logo eu olhava para lá, já vi que os irmãos já estavam se preparando para a tarde estar lá com nós, né? Enchia a carroça de diligência aí, de criança, e iam lá na igreja, né? Louvado e bendizer o nome do Senhor. Sempre estavam lá nos ajudando, eram uns cultos abençoados, uma glacinha que nós não esquecemos mais, né? Nunca vamos esquecer daqueles cultos abençoados lá no interior, onde nós se alegrávamos, sentia a presença de Deus, ouvia os irmãos cantando, louvando o nome do Senhor, não tinha acepção de pessoa, e nunca vamos fazer acepção de pessoa, né? Nós somos todos iguais, Deus abençoe vocês aí, o Daniel estiver escutando também, a Kelly, o que que tem, está no trabalho, não sei, né, mas se ela estiver trabalhando também, não está escutando, mas que Deus abençoe essa família aí, na esquina Vista Alegre, Padre Gonzalo. Deus abençoe os irmãos, vamos escutar então esse Porto Seguro com Ari Lourdes, irmão João Júnior. Deus abençoe então e já volto novamente com os irmãos, deu carleiros colaborador e já começar a ouvir também mais louvor que os irmãos estão pedindo.

Muito bem, temos aqui mais participação dos irmãos que estão participando. Vamos estar escutando aqui essa mensagem. Enquanto aí nós baixamos o áudio, vamos ler. Diz, paz o Senhor, irmão, passar-me um hino, se pode ser, lá vai o crente. Estamos na escuta com minha esposa e meu filho, que recém chegou do Brasil. Sou Adelino. Deus abençoe o nosso irmão Adelino, que está na companhia também da programação, sua família. Gilmar Vim, que está aí na companhia, nós já passamos mensagem, lá de Esperança. Deus abençoe ao nosso irmão aí de Esperança do Sul. Também através do Facebook da rádio, a irmã Lúcia Oliveira. Deus abençoe a irmã Lúcia, que está também aí na companhia do programa. E são essas aqui as participações que nós recebemos. Vamos já passar novamente aí para a irmã Norilda.

Então, nós ouvimos aí os irmãos, a participação dos irmãos que estão juntamente com nós nesta manhã, essa programação para Tudo Há Uma Esperança. Deus abençoe os irmãos que estão juntamente com nós.

Esse louvor lindo que o irmão João João tem passado e com Ari Lourdes, Deus abençoe os irmãos também. O irmão Gilmar Vim, que está escutando o programa lá em Esperança do Sul, disse que foi 130 milímetros de chuva lá, né, irmão Gilmar? Deus abençoe o Gilmar, né, disse que é muita chuva. Deus abençoe, então, ele está na escuta do programa, está pedindo também um louvor especial para ele ouvir. Ele está também no Facebook, Deus te abençoe, irmão Gilmar. Já vamos escutar logo um louvor lindo aí para os nossos elevos espirituais dos irmãos. Também o pastor Adilmar, também nosso colaborador também no programa, está parabenizando a nossa irmã Naira, sua esposa, né? Que esteve de aniversário dia 7, também completando mais um ano de vida. Deus abençoe a irmã Naira, meu abraço, muitas felicidades para a senhora também aí. Passa a completar ainda muitos anos de vida aí ao ladinho do pastor Adilmar, né? Fazendo a obra de Deus, os irmãos. Que Deus abençoe esse casal querido aí que estão sempre trabalhando na obra do Senhor e estão ajudando os programadores também, né? Deus que te abençoe, nossos irmãos. Ele está então pedindo um louvor bem bonito de aniversário, está parabenizando a sua esposa, Nair, pelo seu aniversário dia 7 agora de outubro, né? Deus abençoe, então, a irmã, possa se alegrar juntamente com todos os irmãos também. Dia 5 de outubro, também a irmã Lúcia, lá de Tenente Portela. Deus abençoe a irmã Lúcia, lá de Irvalesque, né? Completando mais aniversário, também mais um ano de vida, também dia 5 de outubro. Deus te abençoe, irmã Lúcia, que estava de aniversário. Esqueci no dia de te mandar uma mensagem, né? Porque nós tínhamos homenageado aí no sábado. E vamos botar um louvor de aniversário hoje também para a irmã Lúcia e para a irmã Anaíra, que completou dia 7 aniversário, né? E para se tiver mais aniversário, depois nós queremos esperar mais um pouco para nós passar o louvor de aniversário para parabenizar os irmãos que estão aí de aniversário. Deus abençoe os irmãos que estão juntamente com nós. Nós, antes de nós escutar o louvor que a Maiara pediu ali, bate coração com o Jair Pires, já deixa preparado, irmão João Júnior. Eu já quero ler os colaboradores que me ajudam, também a irmã Denise, novamente, mandou essa mensagem, né, disse que ela se preocupa, claro, né, irmã Denise, a irmã se preocupa, que a irmã faz parte também dos programadores, a irmã faz parte também, aí, também dos colaboradores, de muitos programação aí do rádio, e também faz parte aí também da Rádio Renascer, sempre estão escutando os louvores dela, então ela está aí participando dos programas. E a irmã é uma colaboradora fiel aí dos programadores. Deus te abençoe, irmã Denise, irmão José, que estão aí escutando o programa. Depois nós queremos escutar um louvor bem bonito da irmã Denise, mas também vamos escutar agora como a Maiara pediu aí, bate coração, né, com o irmão Jair Pires, né? Vamos ler os colaboradores primeiro, irmão João Júnior, depois você vai passar esse louvor aí para o livro espiritual dos irmãos. Aqui da Três Passos, a irmã Lorena de Almeida, que colabora com o programa, também a Maria da Silva, Duarte Novo, o Francisco Ribeiro da Silva, também a outra irmã aí, que também já passou a colaboração para nós, já recebi, irmã, né? Deus te abençoe, irmã Eduardo Novo, que colabora também com o programa, também a Maristela da Silva, aqui da Três Passos, colabora com o programa também. Também nós temos o irmão Getúlio Mendonça, tem ligado para nós hoje de manhã já, irmão Getúlio, né, escutando o programa ali, ele e a irmã Terezinha. Deus abençoe o irmão Getúlio, já colaborou também este mês, já depositou na Caixa Econômica. Também nós temos a Maiara, o Miro, também o de Misael, a Débora, também já depositada no Sicredi, também a colaboração para ajudar nós no programa. Deus abençoe a Maiara. Também a irmã Irani de Amorim, de Sede Nova, a irmã Irani também, ela deposita na Caixa Econômica, né. Deus te abençoe, a Meirani, também o pastor Adilmar, a Manair, Pedro Garcia, também passam pix para nós, quando eles vão depositar ajuda para o programa. Deus te abençoe, a Manair, o pastor Adilmar. Também nós temos o irmão Adeilson da Silva, de Chapecó, Santa Catarina, também depositou na Caixa Econômica. Deus te abençoe, a irmão Adeilson. Também nós temos a irmã Mila, a irmã Valdomira de Oliveira, ontem ela ligou para nós que já deixou depositada na Caixa Econômica a sua colaboração, ela foi ontem na Caixa depositada. Deus abençoe a irmã Mila, a irmã João Davi, que estão ali também fazendo a obra de Deus, ajudando os irmãos a fazer a obra de Deus, né? Que Deus abençoe os irmãos que estão juntamente com nós, aí colaboradora fiel do nosso programa. Também o irmão Volmir Batista, de Tenente Portela, também colabora com o programa. A irmã Lúcia Batista, ali no comecinho do mês, já a irmã Lúcia deposita, né, sua colaboração. Deus te abençoe, irmã Lúcia, também sua família aí de Tenente Portela. Também nós temos o irmão Jair Batista, também, que é o irmão também da irmã Lúcia, que colabora com o programa também, lá de Tenente Portela. A Noêmia Santler, de Esquina Progresso. Deus te abençoe, irmã Noêmia. Já passei a metade da colaboração para a mais Alete ontem, irmã Noêmia. Já reparti, né? Deus te abençoe, irmã Noêmia. Ela colabora para mim, para a mais Alete, junto na Caixa Econômica. E eu pego de lá e deposito o Sicredi e já passo o Pix para a mais Alete.
A irmã Lourenço Martins de Humaitá também passa Pix para nós no Banco Sicredi. Deus te abençoe, irmã Lourenço. Agora está normalizado, irmã Lourenço. Já arrumei tudo lá no Sicredi. Irmã, não precisa se preocupar, passar Pix para nós lá. Já está tudo ajeitado. Fui lá negociar com eles a minha dívida lá, que, do empréstimo que os ladrões tiraram aí da Manorilda. Nós vamos pagar, né? Nós vamos pagar em 48 meses. Nós vamos pagar essa prestação lá, R$ 245 por mês. Mas Deus vai nos dar graça, né? Deus vai nos dar graça, não podemos ficar devendo, temos que pagar. Esse aí é fora o programa, né? Nós vamos pagar essa colaboração e os irmãos podem apresentar o Pix lá para o programa, que vai entrar lá no Pix do programa. Deus abençoe os irmãos que estão junto com nós, é na conta corrente, né? Que é o Pix do programa. Então, estão os irmãos, o nosso irmão Lourenço Martim, colaborador fiel do nosso programa também. A irmã Altair, a irmã Chayane Drey, do Alto Uruguai. Deus te abençoe, irmã Altair. Sobre notícia, vocês ontem estão bem, né? Deus abençoe a irmã Chayana, a irmã Altair, estão escutando o programa também, né? Irmão João Farias e a irmã Alice Farias, ela já passou colaboração para nós lá na igreja, né? Deus te abençoe, irmã Alice, serva de Deus aí, que estão aí colaborando também para nós ajudar nós a fazer o programa. Também nós temos o irmão Vilso Vargas também, que já deixou colaboração também para nós. Deus está escutando o programa também, não sei se ele escuta de Panambi ou na Argentina, né? A Eliane Tepor de Humaitá também era colaboradora, né? Agora não sei se ela vai continuar, né, Eliane? Deus abençoe também a irmã Beloni Dresch, de Kissumal, que colabora com nós ainda lá na Caixa Econômica, ela deposita. Deus te abençoe, irmã Beloni. Também nós temos a Maria Terezinha Gomes, e a irmã Erna Gomes e o doutor Maurício Cardoso, e o, também o Daniel Gomes, né, essa família aí querida, que também passa uma colaboração para um voto que eles pagaram. Já estava lá na caixa o voto que a irmã Terezinha deixou. Deus te abençoe, irmã Terezinha, irmã Erna, e o irmão Daniel Gomes, de doutor Maurício Cardoso, lá já do Panelinha, né? Deus abençoe vocês aí. Também nós temos, então, já colabora com o programa também. A irmã Lúcia Valesca, né, ela deu uma parada por enquanto, ela vai continuar de novo, ela falou, né? Deus te abençoe, irmã Lúcia. Também nós temos a irmã, o irmão Moacir do Nascimento, de Bom Progresso, né, irmão Moacir? Deus te abençoe, irmão Moacir, Bom Progresso, sua família, colabora com o programa. Também o José Luna Nairhaus, né, Martins, acho que é, Deus te abençoe, o José Luna Martins, colaborou mês passado, né, estamos esperando ver se ele vai colaborar de novo, né, Deus te abençoe, José, diz que sentiu de Deus de ajudar nós mensalmente, né, se é de Deus, nós vamos receber. A irmã Cledecir, seu esposo Carlos também, de Palmitinho, são colaboradores do nosso programa, Deus abençoe os irmãos que estão juntamente com nós aí, já ajudando nós a pagar o programa, já conversamos com os irmãos, podem continuar com o Pix, não tem problema, os irmãos que querem continuar mensalmente nós ajudando, e se os irmãos irem lá em Federico amanhã, para nós podermos se enxergar lá, né? Deus abençoe, irmã Cledecir, o nosso irmão Carlos, né? São colaborador do nosso programa aí lá de Palmitinho. Deus abençoe os novos colaboradores. E também a irmã Denise e irmão José, né? De lá de Ponta Grossa, Paraná. Começaram a colaborar também sábado já, né? Com o nosso programa. Deus abençoe então essas famílias, esses irmãos. Nós estamos orando para os irmãos de madrugada. Irmã Norilda levanta a orar, para orar para os colaboradores, para todos vocês que estão me ajudando, os pedidos de oração que eu tenho, né? A gente tem compromisso de orar para madrugada, para Deus salvar nossa família, também nossos filhos, e nós estamos fazendo isso, não é muito, mas um pouquinho com Deus é bastante, né? Que Deus abençoe a cada irmão, cada irmã, que estão ajudando nós a pagar o programa, e para nós é um motivo de alegria. Quero agradecer a todos vocês, e continue aí escutando o programa Para Tudo Há Uma Esperança. Já queremos ouvir já o louvor que eu pedi aí, que a Maiara tem pedido. E depois nós já voltemos novamente, já pedindo mais louvor, enquanto não fecha o nosso horário. Nós queremos estar aí escutando louvores, queremos escutar um aniversário também, para os aniversariantes.

0: Hora e 43 minutos, vamos aqui ler algumas participações dos irmãos que estão aí na companhia participando. Diz aqui: olá, estou ouvindo pelo aplicativo da Rede Renascer. Também diz: paz o Senhor, irmão, estou sintonizado por primeira vez. Passar-me um hino de Jerry Pires. Sou
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0: Jorge de Jardim América, Misiones, Argentina.
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0: Deus abençoe então nosso irmão Jorge, desde Jardim América, também na companhia. Vamos aqui escutar um áudio que tem chegado da irmã que está aí também na companhia.
2: Para el señor hermana, para el señor hermano Francisco Lovera, estoy en la sintonía del programa y quiero que me lea un manual, quiero que me pase la alabanza, prueba, está doendo Jesús, esa alabanza va para todos los cielos oyentes, también para mi tía, mi tío, ahí de Cruz Londera Alicia, también para mi prima Mirta, su esposo Elías, también mi mamá Teresa Kuhn, para todos los fieles oyentes. Soy la hermana Miriam del barrio 49. Soy la hermana Miriam de San Vicente, barrio 49, 25 de mayo.
0: Deus abençoe a irmã Miriam, que está aí também na companhia em São Vicente. Diz o maná aqui: então me invocarei e irei, orarei a mim e eu vos ouvirei. Jeremias 29, 12. Também nos diz: a paz do Senhor, a Eloy Rodrigues, de descanso, peço um hino para minha esposa, que estou na escuta. Hoje também temos congresso. Eloy Rodrigues, aí está. Deus abençoe o nosso irmão Eloy, que está aí também na companhia da programação. Adriano Santos também está na companhia.
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0: Diz aqui: paz o Senhor, estamos na escuta, na cidade de Não Me Toque. Rode o hino de Antônio Iarino. Janelson e... vamos ver, Janelson dos Santos. Deus abençoe então os irmãos aí de Não Me Toque, também na companhia, pedindo esse louvor.
3: A paz do Senhor, irmão Júnior, estou na escuta do programa, esse maravilhoso, abençoado programa, tá? Uma benção, tá? Um culto entre casa. Que Deus abençoe a todos que estão escutando, em nome de Jesus. Amém.
0: Deus abençoe, irmão Arno, também na companhia, sua família. Obrigado pela participação, irmão Arno. E já passamos novamente aí para a irmã Norilda, já sendo 11 horas e 46 minutos.

Eu estava ouvindo aí esse louvor lindo que o irmão Jojo tem passado, também as participação dos irmãos. Deus abençoe a nossa irmã lá da Argentina, que tem mandado sua participação também, seu áudio. Deus abençoe todos os ouvintes que estão juntamente com nós essa manhã, nosso irmão também que está escutando o programa, né, se alegrando juntamente com nós, né? Deus abençoe todos os nossos irmãos, as horas passam rápido e nós queremos escutar. O irmão Jojo prepara aí para nós o louvor com a irmã Denise, o irmão José, pode ser o louvor Vai Missionário. O irmão escolhe um irmão deles aí, que depois nós queremos escutar um de aniversário, né? Depois desse aí nós vamos preparar um de aniversário para todo aniversariante do mês de agosto, de outubro, né? Meio de outubro que estamos aí passando agora. Então, o irmão prepara um com a irmã Denise, o irmão José, um louvor bem bonito aí para nós louvar o Senhor. E depois esse louvor e já volta novamente com os irmãos e vão preparar um de aniversário daí. Deus abençoe os irmãos que estão participando do programa, estão juntamente com nós, né? Que estão, nós queremos depois preparar o aniversário para a irmã Anair, também para todos os irmãos que tiveram aniversário esse mês. Vamos escutar então, irmão, escolhe da tua escolha, se é o Vai Missionário, qualquer um irmão do louvor bem bonito aí, para nós se alegrar na presença do Senhor juntamente com a irmã Denise, irmão José e todos os nossos ouvintes nessa manhã.

0: Nos dias aqui, paz de Deus, pido maná, bendiciones, a irmã Cristina Nol. Vamos ler o maná aqui para a irmã Cristina. Diz aqui, na casa do justo há um grande tesouro, mas nos frutos dos ímpios há perturbação. Provérbios 15, 16, a palavra aí para a irmã Cristina Nol. Também diz, paz de Deus, irmão João Júnior, estamos escutando, está uma bênção, um programa, estamos escutando com meus pais Norma Kuhn e Antônio Solis e meu esposo Elias. Passar-me o maná para mim, para minha prima Miriam e minha tia Teresa. E minha prima Mirta, sou Mirta Solis de Rutalícia, quilômetro 40. Deus abençoe então os irmãos aí de Rutalícia, quilômetro 40. Diz aqui o maná bíblico para meditação dos irmãos aí que estão em família, na companhia. Diz aqui o maná bíblico, é a palavra. Então me invocarei e irei. Orarei a mim e eu vos ouvirei. Jeremias 29, verso 12. A palavra para os irmãos aí de Rutalícia, que estão também na companhia. Adelante, irmã Norilda.
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2: Então, nós ouvimos aí as participações dos irmãos. Deus abençoe as irmãs da Alícia. Rutalícia, que estão na escuta do programa, estava escutando elas aí, né? Deus abençoe vocês, que eu estou mandando sua participação e para o programa. As horas têm passado já, né? Deus abençoe, obrigada, João Júnior, por ter passado louvor do aniversário aí para todos os aniversariantes e também os irmãos, o vai missionário, que é o Denise, né? Deus abençoe vocês, meus irmãos que estão com nós, agradecendo já por a participação, por a participação dos irmãos com nós aí. E que Deus abençoe a todos, fico muito feliz de ter vocês com nós, os irmãos, e já estamos agradecendo no finalzinho, chegando no final do programa. Fiquem aí ligadinhos que já vai vir mais alerta, né? Deus abençoe vocês que estão com nós. Nós queremos já agradecer a todos vocês que participaram do programa, que estiveram com nós, os irmãos que puderam não puderam ouvir, quem sabe os louvores que os irmãos pediram. Mas na medida do possível, a irmã João vai passar os louvores que as irmãs pediram. É a irmã da Argentina que tem pedido louvor aí. Que Deus abençoe todos. Vamos orar para nós despedir o programa. Senhor, muito obrigado, meu Jesus querido, por essa oportunidade, por nós poder ter chegado ao final da programação, Pai, muito obrigado, Senhor, participação dos irmãos, eu levo aqui na Tua presença, para os pedidos de oração, Senhor, que nós temos aqui nesta tarde, nesta manhã, Senhor amado, que os irmãos têm pedido, a nossa irmã Rosa, Pai querida, de Santa Rosa, a nossa irmã Jessi, com a sua família, tem pedido oração, Senhor, o Senhor conhece e sabe a necessidade do Teu filho, Pai, que estou levando a Tua presença, essas vidas, tem a irmã Denise, o esposo, o irmão José, vem abençoar a sua família, Pai, vem abençoar os irmãos que estão participando do programa, Pai, que estão escutando, os irmãos que precisam de oração, precisam de ajuda, Senhor, as famílias, colaboradores que nós ajuda, Pai, nós pagar o programa, eu levo na Tua presença, vem abençoar a todos, Pai, abre as portas, supera a nossa necessidade, nós cremos por uma vitória, você é mais alerta, vai continuar o programa, dê-nos a graça e força para nós vencer, Senhor, continua abençoando o irmão João Júnior, sua família, abençoa o irmão Francisco, abre as portas, Pai, que a Rada de Nascer possa crescer, possa recuperar tudo, Senhor amado, para comprar o terreno, para construir o prédio novamente da rádio. Venha abençoar os irmãos que estão ajudando e abençoa todos, Pai. Te agradeço em nome de Jesus. Muito obrigado, Senhor. Em nome de Jesus, nós te agradecemos até sábado que vem. Se Deus quiser, meus irmãos, sábado que vem estaremos com todos novamente. Fiquem até lá, na paz do Senhor Jesus. Amém.
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0: Deus abençoe, irmão Norilda. O irmão José, a irmã José mandou, é um comprovante aí, creio que a irmã já deve ter visto, é, o irmão esteve aí colaborando com o programa da irmã Norilda, Deus abençoe a irmã José, a irmã Denise.

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0: O programa aí da irmã Isalete e também do irmão Valdir.
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coração. Queremos saudar a todos os ouvintes da programação Prosperidade São Jesus, com a paz do Senhor, e agradecendo a Deus por mais esse dia em que Deus nos concede uma oportunidade de nós podermos estar apresentando essa programação no dia de hoje. Louvamos a Deus por tudo que Deus tem feito por nós, né? E sabemos que Deus é tão poderoso, grande, de misericórdia, aonde Ele pode fazer grandes coisas por nós, né? Sabemos que o poder dEle é tudo sobre nossa vida. E nós temos aquela convicção, a esperança em Cristo Jesus, que Ele é o Deus que nos garante a vitória. Aleluia! Tem dias na nossa vida, assim, que parece impossível, né? Impossível. Mas uma certeza nós temos, que Deus está conosco, que o Senhor nosso Deus está com as suas mãos estendidas para aquele que busca, aquele que espera, aquele que confia no Senhor, aquele que cuja esperança é Deus na sua vida, e que a misericórdia do Senhor sempre esteja sobre nós, e que nós possamos estarmos debaixo da graça e da misericórdia do Senhor, para que os dias que estão vindo, dias de treva, dias difíceis, nós possamos estar preparados na santidade do Senhor. Aleluia! Para que possamos vencer as dificuldades deste tempo, o tempo do fim, o tempo da última hora da igreja na face da terra. E temos, não podemos brincar, não podemos apenas ser ouvintes, mas ser servos e servas que guardam a palavra de Deus em nossa vida. Aleluia! O Senhor está voltando para buscar uma igreja que espera. Aleluia! Uma igreja santa, uma igreja que o Senhor tem preparado para mim e para ti. Aleluia! Um lugar aonde Deus está nos aguardando. Aleluia! Louvado seja o nome do Senhor Jesus. E por isso nós estamos aguardando esse momento com ansiedade em nosso coração, para que o Senhor venha buscar um povo seu, zeloso, santo e de boas obras. Vamos servir a Jesus enquanto há tempo, aleluia, porque o Senhor em breve romperá sobre as nuvens, e aquele que está com Deus já sabe que poderá ter um descanso com o Senhor. E a palavra do Senhor diz nesse meio-dia: o Senhor reina, tremem as nações. Ele está sentado entre os querubins, comove a terra. O Senhor é grande em Sião e mais alto do que todas as nações. Louvem o teu nome grande e tremendo, pois é santo. Também o poder do rei ama o juízo. Tu firmas a equidade, fazes juízo e justiça em Jacó. Exaltai o Senhor nosso Deus e prostrai-vos diante do escabelo de seus pés,
pois é santo. Moisés e Arão, entre o seu sacerdote e Samuel, entre o que invoca o seu nome, clamam ao Senhor e ele os ouviu. Na coluna de nuvem falava, eles guardando os seus testemunhos e os seus estatutos que lhes dera. Tu, ó, escute, Senhor nosso Deus, tu foste um Deus que lhes perdoaste, ainda que tomaste vingança do seu feito. Exaltai ao Senhor nosso Deus, adorai-o no seu monte santo, pois o Senhor nosso Deus é santo. Glória a Deus, louvado seja o nome do Senhor, a santidade de Deus. E ali, Moisés, Arão, Samuel, sacerdote, eles falavam entre eles e disseram: Senhor, o Senhor ainda perdoaste os nossos pecados, mas o Senhor é santo. Aleluia! Louvado seja o nome do Senhor. Muitas vezes na nossa vida, os dias passam, as horas passam, o momento passa, e nós não paramos para meditar na santidade do Senhor. Nós não paramos para colocar em nossa mente, em nosso coração, que nós não podemos estar de qualquer forma, de qualquer maneira, mas sim, nós devemos estar em santidade, porque a cada momento da nossa vida, nós podemos estar desprevenidos. E aí vem as lutas, vem as dificuldades, vem os problemas que muitas vezes são difíceis de resolver. Mas se tu está em santidade com Deus, se tu tem olhado para a majestade de Deus, para a grandeza do Senhor, esse temporal, essa prova, essa luta que venho para te afrontar, ela não vai te afrontar, porque o Senhor está sentado no trono. Aleluia! Ali junto com os querubins. E ele olha para a terra, contempla o meu e o teu problema, a minha dificuldade, a afronta que o inimigo tem feito. E ele levanta dos céus e diz: não, da minha filha, do meu filho cuido eu. E ele repreende, e ele dá ordem. E essa tempestade, essa prova que tu tá passando, tu não vai passar mais. Tu não vai, tu já passou, o Senhor já passou contigo, o Senhor pelejou por você. Porque ele está em todo o universo. Ele sonda toda a terra, todos os moradores da terra. E os seus ele contempla. Os seus ele volta o seu olhar e diz: Satanás, retira-te, retira-te, sai. E nós podemos sentir
a brisa do Espírito Santo de Deus sobre nossa vida. Porque nós servimos um Deus tremendo, um Deus que tem poder sobre toda a carne, sobre todo o povo da terra, mas os seus têm primícia para mim e para você, que servimos ao Senhor com fidelidade. O Senhor cuida de nós. O Senhor repreende todo mal contra nós e Ele nos dá força. Muitas vezes você acha que tu está sozinha. Muitas vezes você acha que está sozinho. Mas eu quero te dizer nesse meio-dia, não, nós temos um Deus tão grande, tão poderoso, santo, e Ele hasteia a bandeira da vitória para nós. Pela causa que estou passando, pelos momentos que estamos atravessando, pelas afrontas que o inimigo, quando decidimos de consagrar nossa vida, de tirarmos nosso tempo para orar, Ele pode se levantar, mas nós sabemos que temos um Deus que faz ele sair em disparada e que nós somos mais do que vencedores em nome de Jesus. E que a vitória é certa. Eu declaro nesta manhã, para mim e para ti que está ouvindo essa programação, que Deus tem se levantado no trono para nos garantir a vitória, para nos mostrar que nós temos sobre nossa vida um Deus que responde à nossa oração, um Deus que responde o nosso clamor, um Deus que não deixa nós perecer. Porque a nossa confiança está totalmente nas mãos do Senhor. No versículo 9 aqui diz: Exaltai ao Senhor, nosso Deus, adorai-o no seu monte santo, pois o Senhor, nosso Deus, é santo. Shai denavi assomi adai. Não precisamos se preocupar. Nós servimos um Deus santo. Ele é santo e hoje ele está botando por terra essa prova que tu está passando, essa luta que tu está passando. O Senhor está intercedendo por ti, porque ele tem visto as tuas lágrimas, tem visto, ele tem ouvido o teu clamor, ele viu como é que tu está diante dele. Se tu cada dia tem dobrado o teu joelho, tem orado, tem chorado, buscado a ele, ele está te contemplando. A tua prova chegou o fim hoje. Ai, ramassou minha névia. Oh, glória a Deus. No versículo 2 diz assim: O Senhor é grande em Sião e mais alto do que todas as nações. Louve o teu nome. Grande e tremendo, pois é santo. Aleluia, louvado seja Deus. E por nós saber dessa santidade, é que nós aguardamos com esperança, porque nós um dia estaremos ali ao lado do nosso Pai Celestial. Mas enquanto Ele tem deixado aqui nós na terra, tem o seu Filho amado para interceder por nós. E Jesus está ao lado do Pai e Ele está intercedendo por mim e por você.
porque nós dedicamos a nossa vida inteiramente para Deus, na obediência da sua palavra, no temor do Senhor, que a palavra de Deus diz que o temor do Senhor é uma fonte de vida para nos livrarmos do laço da morte. E aquele, aquela que tem o temor do Senhor, saiba que tu está numa fonte de vida, e vida com abundância, que tu possa se alegrar no Senhor. Agora, não leve a vida de qualquer maneira, não pense que de qualquer maneira nós entraremos no céu, porque o Senhor é santo. Ele é santo, santo, santo, santo. E como é que uma pessoa que não obedece a Deus, não obedece, não tem temor, usa o que quer, faz o que quer, anda como quer, vai ter temor de Deus? E se não tem temor, não tem amor e não existe salvação. Eu quero te dizer, se alegra na presença do Senhor. Busca o Senhor com fidelidade, com alegria, enquanto há tempo. Porque o Senhor está de braços abertos. Aleluia, para te salvar, para te reconciliar com Ele, para te ser abençoado, para te vencer a tua provação, a luta, a dificuldade, para te cantar o hino da vitória com Ele, louvar o nome dEle, porque Ele é santo, santo, santo, santo. Aleluia. Aleluia! Glória a Deus! E nós temos a certeza que nós estando na dependência de Deus, nada é impossível para mim e para você. Nada. Ele está conosco. Ele está ao nosso lado. Ele tem cuidado dos seus. Aquele que é filho de Deus pode passar pela provação, mas passa pela prova, mas passa, porque o Senhor peleja por nós. Glórias e honra a esse Rei dos Reis, Senhor dos Senhores, o nosso Deus e o nosso amado e querido Jesus, que passou a morte da cruz para nos salvar, para nos dar a vida eterna com Cristo e com o Pai. Que Deus abençoa, que Deus te fortaleça e que tu possa buscar a Deus inteiramente tua vida para Deus. E Ele te cuidará. Vamos orar, querido Pai. Lembra daqueles que estão clamando a Ti. Lembra daqueles que estão buscando a Tua face. Aqueles que estão de coração aberto na Tua presença, orando, clamando, Ramandarai. Olha para esta irmã, esse irmão, esta mãe, este pai, com olhar de misericórdia, Senhor, faça a tua obra, transforme as vidas, os corações, e desfaça toda a obra de Satanás, todo o espírito contrário, toda a obra do inimigo que tem se levantado. Mikhalabai de Nevia, que caia por terra.

por cada pai, por cada mãe, por cada filha, por cada filho. Repreende os laços do inimigo. Quebra as correntes de Satanás. Destrói todos o laço do diabo, porque nós somos mais do que vencedores, porque servimos um Deus grande, um Deus santo, santo, santo, e temos a certeza de uma grande vitória em nossa vida, em nome de Jesus. Amém, amém. Glórias e honra ao Senhor. Pedimos aí o nosso irmão João Júnior, que roda um lindo louvor para edificação espiritual de cada vida, de cada coração. E sabemos que Deus está pelejando por mim e por você, no nome santo de Jesus.

0: Paz do Senhor, Maisalete, paz do Senhor também a todos os ouvintes que estão aí na sintonia da programação, já sendo 12 horas e 27 minutos, nós vamos aí estar passando os telefones aonde os irmãos podem participar através aqui da programação. Estamos ao vivo diretamente da FM Renascer. Deus possa abençoar os irmãos que estão aí na sintonia através da FM, os irmãos que estão através aí dos aplicativos, da rádio.
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0: Vamos aí passar o telefone para você que deseja participar, você que está aí na sintonia nesse meu dia, almoçando, quem sabe já almoçou, está preparando o almoço aí na companhia da Rede Renascer. Um bom proveito é para você. E o telefone para você participar aqui, o WhatsApp brasileiro, é o 999-101707.
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0: 999-10-1707, WhatsApp brasileiro. Também temos o WhatsApp argentino, onde los hermanos aí podem enviar seu mensagem, seu áudio para cá através do 3755
1: 64 36 36.
0: Também estamos ao vivo através do Facebook da Rádio Renascer. Os irmãos são bem-vindos também a participarem, a sintonizar através do Facebook, através da live que está sendo transmitida através aí da página da FM Renascer 91.3. Os irmãos podem visualizar e também assim compartilhar, participar através aqui do Facebook da emissora.
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0: E também temos aqui mais um contato da Vivo, que é o telefone da Vivo, número 999-56-3916. É bem fácil para os irmãos estarem também adicionando esse número e podem ligar para cá também, né? Você que, quem sabe, não tem WhatsApp e deseja participar, pode ligar nesse número e nós estaremos assim passando a tua participação aqui no programa, que vai até 1h30, até as 13h30. Programação aí, prosperidade só em Jesus. Deus abençoe então os irmãos que já estão aí na companhia participando. E vamos ouvir o louvor de sequência aqui. Você pode se comunicar, nos informar como está chegando aí o som da Rádio Renascer na tua casa, através do rádio, através da internet.

Muito bem, Gelson Melo cantou no teu rádio, né? Não temas. Temos aqui já a participação dos irmãos que estão participando. Já queremos aí dar leitura nas mensagens que está chegando aqui.

0: diz aqui a seguinte mensagem: paz de Deus, irmão, estamos escutando. Passar-me. Meu espírito. Posso aos já disseram. Diz aqui, paz, estamos escutando. Passa dois. Não, pa... E.
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0: Muito bem, tá dando uma cortada aqui. Vamos ler novamente. Paz, estamos escutando. Passa dois maná, um para mim e um para meu esposo. E um hino de Daniel e Samuel. Sou Graziela de Poço Azul. Deus abençoe os irmãos aí de Poço Azul que estão aí na companhia do programa.
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0: Vamos ler aqui o maná bíblico. O primeiro maná nos diz: ide por todo o mundo, pregai o evangelho a toda criatura. Marcos 16 e 15. O segundo maná nos diz: o Senhor teu Deus o ensina e instrui acerca do que há de fazer. Isaías 28, 26, a palavra para os irmãos aí de Poço Azul.

Queremos agradecer a Deus por já iniciarmos nossa programação através da FM Renascer 91.3. E nossa saudação a todos os ouvintes que estão participando da programação. E agradecemos a Deus pela vida de cada um que nos ajuda a contribuindo na obra do Senhor, né? Louvamos a Deus pelos nossos irmãos e nossas irmãs que estão contribuindo com a obra do Senhor, né? Deus abençoe. Tenho aí o nosso irmão Jessé, que está contribuindo. Graças a Deus, o servo do Senhor já fez o seu depósito, né, também. A irmã Lenir, o seu esposo. A irmã Elfrida e seu esposo, a irmã Genesi, a irmã Virgínia, a irmã Marli, a irmã Inês, o irmão Vilarzito, a irmã Iracema, o irmão Candinho, o irmão Valdecir, o irmão Daniel Gomes, a irmã Maria Terezinha Gomes, a irmã Erna Gomes e o irmão Amigo. E também o irmão Paulo, né? Deus abençoe também a irmã Maiara, o irmão Miro, a irmã Débora e o irmão Misael. Também o irmão Vanderlei e família, e o irmão Cleito, e também a irmã Tereza, e o irmão Moisés e família, a irmã Domingas, a irmã Natália, a irmã Nercy e família, a irmã Marlice e seu esposo, e também a irmã Maria Augusta e a família, a irmã Heloídes, a irmã Noêmia, a irmã Eli, né, que também nos ajuda, e também temos aí a irmã da irmã Ed, agora esqueci o nome da irmã. Eu vim para colocar aqui no caderno, né, o nome da irmã e acabei esquecendo que eu estava passando a limpo aqui, mas ela sabe, ela sempre está ouvindo aí a programação, nos ajudando também em oração, né? E vamos ser mais do que vencedor, em nome de Jesus, né? Deus abençoe a todas essas irmãs e irmãos que estão nos ajudando. E você que sentir no teu coração de ajudar, tanto seja da Argentina ou do Brasil, que você sentir no teu coração de ajudar nós nessa obra, né? Então, tu pode nos ajudar com a sua oferta missionária para que nós prosseguimos cada dia mais com a programação. E agradecemos também a irmã Simone, também que tem nos ajudado, também com a sua oferta missionária. Que Deus venha abençoar a serva do Senhor. Deus abençoe a todos os que estão nos ajudando com suas ofertas e com o seu, cada mês, aquele compromisso, né, de ajudar na obra do Senhor. E eu sei que Deus vai dar uma grande recompensa, cada dia Deus está dando, né? Guardando, livrando e cuidando de nós, né? O cuidado de Deus sobre a nossa vida. Também peço oração pela nossa família e que o Senhor venha dar vitória em tudo, né? A gente sempre tem que estar orando pela família, né? Sempre estamos na presença de Deus, todas quinta-feira, a irmã que puder nos ajudar e nós ajudar a irmã, né? Então, nós estamos nessa corrente de oração. Eu quero mandar ali a minha saudação para a irmã ali da área indígena, que também mandou uma oferta ontem. Eu fui ali para gravar, para colocar aqui no caderno o nome da irmã, e daí eu tive uma chamada ali no celular, acabei esquecendo, mas eu vou colocar o nome da irmã também, que ajudou com uma oferta de R$20, deixando ali para minha filha,
E eu quero te agradecer, minha querida irmã, também, né? A todas as irmãs aí da área indígena, que sempre também estão aí escutando os irmãos, né? Escutando rádio. Deus abençoe a todos vocês. Nosso abraço, nosso carinho a todos vocês que estão nos ajudando a levar essa programação ao ar. Daqui a pouco mais eu vou ver aí o nome da irmã e vou passar aqui, né, mandar uma saudação aí para sua família, que sempre está também, diz que nós escutando, e nós agradecemos a Deus, né, pela vida de cada uma de vocês que estão nos ajudando a levar essa programação ao ar. Então vamos, eu quero deixar uma palavra para todos vocês. Salmo 122, acho que é. Ou 123, acho. Elevo meus olhos para os montes, de onde me virá o socorro? O meu socorro vem do Senhor, que fez os céus e a terra. E para onde que nós olhamos? Quando vem a luta, quando vem a dificuldade, quando vem as afrontas, quando vem os temporais, nós olhamos para o céu. E lá clamamos ao Senhor, e o Senhor intercede por nós, guarda e cuida, e nos garante a vitória. E que Deus abençoe a cada um que colabora, que o Senhor recompense com um grande amor, com grande recompensa que vem do Senhor, a bênção da prosperidade espiritual e material para cada vida, a cada irmã e a cada irmão. Deus abençoe a todos. Vamos orar, querido Pai, esse exército que está nos ajudando. Nós apresentamos diante da Tua presença, meu Deus. A presença Tua é tudo em nossa vida. E eu sei que o Senhor é sobre a vida de cada irmã, de cada irmão da sua família que está aqui nos ajudando. Abençoa, dando saúde, dando paz, dando alegria, e dando gozo da salvação. Em nome de Jesus, nós profetizamos a todos a bênção do Senhor a cada um. Em nome de Jesus. Amém. Deus abençoe. E eu peço ao irmão João Júnior que rode um lindo louvor para elevo espiritual das nossas irmãs e os nossos irmãos que estão cooperando com esta obra.

Quero mandar minhas. Também temos a participação da irmã, a Genesi, né, que está aí na audiência da programação, e ela pede um lindo louvor à escolha do irmão João Júnior, e ela está. Também pede um maná para ela. Vamos ler um maná aqui para nossa irmã, né? Que Deus venha abençoar a serva do Senhor, né? O maná diz assim: dizei ao justo que bem lhe irá, porque comerás do fruto das suas obras. Isaías 3 e 10. Dizei ao justo que bem lhe irá, porque comerá do fruto das suas obras. Isaías 3 e 10. Olha que maná abençoado aí, né? Toda a palavra de Deus é bênção para nós, né, irmã? Deus abençoe. Vamos pedir então para o irmão João Júlio escolher um louvor para a meditação da nossa irmã e para todos nós, né? Todos nós. Deus abençoe. Quero mandar minha saudação para a irmã Marta Gabriel, ali da área indígena, é a irmã que colaborou com sua oferta missionária no dia de ontem. Então, Deus abençoe a irmã Marta, muito obrigado. Que Deus recompense a senhora também. Deus abençoe a nossa irmã Marta e a sua família. Também a irmã Ivanir, né? Agora já coloquei o nome, lembrei do nome, já coloquei aqui, a irmã Ivanir, que colabora também com a programação. Deus abençoe, irmã Ivanir. Também está na escuta da programação a nossa irmã Ede, né? E ela está ali de visita com a sua sobrinha ali no lar dela. E ela presta uma linda homenagem para sua sobrinha que está de aniversário hoje, né? A Noeli. Deus abençoe a Noeli. Muitos anos de vida, com saúde, com paz, com alegria. E ela pede um lindo louvor, irmão João Júnior. Vamos deixar aí a escolha do irmão João Júnior, que ele vai passar o louvor aí. Que a nossa irmã Ed pediu para sua sobrinha que está de aniversário. Irmã Inês está aí na escuta da programação também. E ela disse que está ouvindo aí a programação, está uma bênção, também está com visita aí da sua prima aí no seu lar, né? Deus abençoe. A irmã Inês, ela também pede um louvor à escolha aí do irmão João Júnior para meditação para a sua meditação e nossa meditação, né? O louvor vem para todos nós, para edificação espiritual, né? Deus abençoe a irmã Inês, nosso abraço, nosso carinho, a sua prima que está ali com ela. E a irmã Inês tinha pedido os maná, né? E eu esqueci de passar. Mas ela até está meio esquecida, né? Mas que nada, vai dar tudo certo. Nome de Jesus. Diz assim o maná: na verdade vos digo que tudo quanto pedirdes em meu Pai, em meu nome, ele vo-lo há de dar. Que palavra gloriosa, né, irmã Inês? Vamos achar outro maná aí para nossa irmã, para a glória do Senhor. Concluímos, pois, que o homem é justificado pela fé, sem as obras da lei. Que palavra gloriosa, né? Deus abençoe a irmã Inês aí.

Muito bem, também temos aí na companhia Geraldo Lacorte. Deus abençoe a mão Geraldo, que está aí na companhia também da programação.

0: abraço de coração.
1: Temos um áudio do irmão Elmo. Vamos estar escutando a participação aqui do irmão Elmo, que está aí na companhia.
2: Irmão João Júlio, peço oração, meu favor, que os irmãos possam orar, pedir para mais alerta o horário, meu favor, que eu não estou muito bom, que Deus possa dar força e coragem. Mas tá bom, passou.
1: Deus abençoe, irmão Elmo. Obrigado pela participação, irmão Elmo. Vamos estar orando pelo pedido do nosso irmão. Marta Irani também está aí na companhia. Deus abençoe a irmã Marta e o irmão Irani, que estão na companhia também participando aqui no programa. E através do Facebook, a irmã Santa Inês de Moura diz que Deus abençoe, irmãos. Obrigado, irmã Santa Inês de Moura. Vanderlei Ribeiro diz: a paz do Senhor, estou na escuta aqui em Criciúma, peço o hino com Jair Pires, Ai de Mim. Deus abençoe então nosso irmão Vanderlei de Criciúma, também aí na nossa companhia.

Muito bem, vamos aí estar escutando o louvor que o nosso irmão esteve pedindo, o hino por Jair Pires, Ai de Mim.

Também temos a participação da irmã Maiara, né? Elas estão aí na escuta com a família e ela pede um louvor com Gelso Rufino. Vamos adorar. É verdade, irmã Maiara. Vamos adorar a Deus e ele pelejará por nós, né? Que Deus abençoe vocês aí e que sempre estejam guardados pelo Senhor, né? Deus abençoe a irmã Maiara, irmão Miro, o Misaela, a Débora, né? E que Deus estenda suas mãos sobre essa família também. Então, vamos pedir aí para o irmão João Júnior passar esse louvor aí, depois dos que ele tem aí já para passar. E vamos adorar a Deus, né? É verdade. Glória a Deus.

Nós estamos aí ouvindo esses louvores, né? E também eu peço um lindo louvor com Ari e Lourdes, a águia e a igreja, que esse louvor meu esposo gosta muito, né? Desse louvor. E eu ofereço para todas as irmãs do Circo de Oração que estão aí na escuta da programação, nosso abraço, nosso carinho, todos os ouvintes da programação que recebem esse lindo louvor para a glória do Senhor.

Também temos a participação da irmã Solange, né? E ela testificando que deu um infarto no Ismael e foi para o hospital. E ela pediu ali as orações, a gente orou, né, por ele. E hoje ela está agradecendo a Deus que não ficou nenhuma sequela nele. E ele já deu alta para a glória de Deus e está bem de saúde. Então, a irmã Solange Maria Pedroso está agradecendo a Deus. E ela pediu um maná. Diz assim para a irmã: sabeis, pois, que o Senhor separou para si aquele que lhe é querido, e o Senhor ouvirá quando eu clamar a ele. Salmo 4 e 3 para a irmã. E para o irmão Jovenil, vou tirar o maná aqui. O irmão disse assim: crê

0: E vamos orar nesse momento para finalizar a programação. Querido e amado Deus, eu agradeço a Ti, Pai, por tudo que o Senhor tem feito por nós. Louvamos a Ti por tudo que o Senhor tem nos abençoado e guardado. Peço pela vida da Ana Clara, dai-nos grande vitória, Deus. Nós sabemos que o Senhor é o Deus do impossível. E toda obra de macumbaria, feitiçaria e todo mal cai por terra no nome de Jesus, porque nós temos certeza que o Senhor é grande, que o Senhor é o Rei dos Reis e santo és o Seu nome. E nós queremos uma vitória em nome de Jesus. Amém.
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0: Outra vez digo, ninguém me julgue insensato ou então recebei-me como insensato, porque também me glorio um pouco. O que digo, não o digo segundo o Senhor, mas como por loucura nesta confiança de gloriar-me. Pois que muitos se gloriam segundo a carne, eu também me gloriaria, porque sendo vós sensatos de boa mente, tolerei os insensatos, pois sois fortes, sofredores, e se alguém vos põe em servidão, se alguém vos devora, e se alguém vos apanha, se alguém se exalta, se alguém vos fere no rosto, envergonhando, o digo como se nós fôssemos fracos. Mas o que qualquer tem ousadia, com insensatez falo. Também eu tenho ousadia. Sou hebreu, também eu sou israelitas. Também eu sou descendentes de Abraão, também eu. Sou ministro de Cristo, falo fora de mim, eu ainda mais. Em trabalhos, muito mais em açoites, mais do que eles em prisões, muito mais em perigos de morte, muitas vezes. Recebi dos judeus 5 quarentenas de açoites, menos um. 3 vezes foi açoitado com varas, 1 vez foi apedrejado, 3 vezes sofri naufrágio, 1 noite e 1 dia passei no abismo. Em viagens, muitas vezes em perigos de rios, em perigo de assaltadores, em perigos de muitas nações, em perigo de gentios e em perigo na cidade, em perigo no deserto, em perigo no mar, em perigo em todos os falsos irmãos, em trabalhos e fadiga, em vigílias, muitas vezes em fome, sede, em jejum, muitas vezes em frio e nudez. Além das coisas exteriores, mas oprime cada dia o cuidado de todas as igrejas. Quem enfraquece, quem também não enfraquece. Quem se escandaliza e eu não o abrase. Se convenho gloriar-me, glorio-me aí no que diz respeito da minha fraqueza. O Deus e Pai do nosso Senhor Jesus Cristo, que é eternamente bendito, sabe que não minto. Em Damasco eu governava sobre o rei Aratas, por guardas para as portas da cidade dos damascenos, para que me prendessem. E fui descido num cesto por uma janela do muro, assim escapei das suas mãos. Com esta passagem da palavra do Senhor, que encontramos em 2 Coríntios capítulo 11, do versículo 16 ao versículo 33, com esta passagem da palavra do Senhor, quero cumprimentar todos os ouvintes do programa Missão Divina. Deus venha vos abençoar com esta passagem da palavra do Senhor. E nesta tarde, amém, já quero saudar o técnico de som que está nos trabalhos técnicos, quem está nos controles. Deus abençoe a tua vida, da forma especial o teu ministério, da tua família, do teu lar, tudo seja próspero, o teu trabalho. Onde pôr a planta dos teus pés, Deus venha te abençoar. Aleluia, neste dia. E também neste dia, a Lu está juntamente comigo, a minha esposa Lore, qual nesta tarde vai ter oportunidade, vai nos trazer uma programação que vai ser intitulada especial para as crianças, mas creio que vai ter história, vai ter palavra de Deus, vai ter a história da Bíblia, e vamos ouvir bastante louvor também, está juntamente minha filha Sara, e vai louvar o nome do Senhor com louvores também, sozinho com sua mãe, e também vai também, creio que ter uma palavra especial já logo na abertura, daqui a pouquinho mais, uma palavra, creio, profunda para a nossa vida. Aleluia, glória, seja dado o nome do Senhor, e se alegremos por este dia. Aleluia, temos um dia a mais que podemos anunciar a palavra de Deus. Não sabemos quantos dias mais o Senhor vai nos conceder para nós falarmos do seu grande e infinito amor. Mas nesta tarde nós queremos, aleluia, fazer aquilo que o Espírito Santo de Deus venha nos alcançar. Nós aqui em nossa casa, e você lá, quem sabe longe, distante, quem sabe em país, a luz que não é o Brasil, porque nós estamos aqui no Brasil, na região noroeste, na cidade de Biritama, a luz, mas você quem sabe está lá longe, a luz quem sabe está até no outro país, outro estado, aleluia, e a palavra de Deus, ela está indo lá também neste dia, aleluia, graças, aleluia, a esta emissora, graça, aleluia, ao privilégio que o Senhor nos concede de ser também um, aleluia, irmão, aleluia, que tem programação na Arena Ser, que Deus possa estar falando com tua vida. Aleluia, se a palavra não sair como você quer que ela saia, mas o Espírito Santo de Deus está nos orientando, Ele está falando. A luz, Ele já fala com nossa vida neste lugar. E nós já também queremos convidar, nós congregamos na Igreja Missionária Primitiva, em Senador Salgado Filho. Então nós convidamos você que mora perto aqui de Senador Salgado Filho, em Deredores, e que está juntamente conosco nesta noite, às 19h30. Vamos ter nosso culto aqui na cidade de Senador, a luz da Avenida Professor Arnold Trost, 177. Você está convidado para estar conosco. E na quarta-feira, também às 19h30, também temos culto. E você também está convidado para estar juntamente conosco aqui, aleluia, para sentir, aleluia, a presença do Senhor e cultuar o nome do Senhor conosco. É maravilhoso. Aleluia, não tem culto que nós participamos que saímos dizendo não sentimos a presença do Senhor, mas cada vez que nós estamos, aleluia, neste lugar, a presença do Senhor é real. A luz, você ouvinte vai dizer, mas irmão, nós precisamos e podemos e devemos sentir, aleluia, quando estamos em nosso, na nossa casa, quem sabe estamos orando, ou quem sabe estamos com o nosso pensamento, sim, aleluia, mas quando estamos na casa do Senhor, a luz, e sentimos a presença do Senhor, parece que os céus, a luz estão, a luz abertos, a luz em nossa direção e a presença do Senhor é real. A luz, e podemos falar assim como Jacó, aleluia, que viu, aleluia, os anjos do Senhor descendo e subindo, assim nós podemos dizer, na presença do Senhor estando, aleluia, a glória vem, ela sobe, ela vem e vai, aleluia, nós estamos se enchendo desse poder e vem do alto para a nossa vida. Então, quero deixar já esse convite para estar conosco. Aleluia, glória seja dada no nome do Senhor e para a abertura desta programação nesta tarde. Aleluia, nós sentimos de orar. Aleluia. Aleluia, nós não podemos mudar, quem sabe, o quadro, a situação que tua vida se encontra, o estado que você está. Eu não posso mudar. Que sabe que você está com uma dificuldade, que sabe financeira, que sabe é física, que sabe é espiritual, que sabe é uma perturbação. Aleluia, glória seja dado o nome do Senhor. Eu não posso interferir. mas eu creio num Deus, aleluia, que pode mudar essa tua situação. Nesta tarde eu vou orar, aleluia, e vou apresentar a tua vida diante do Senhor, e você vai lá crer. Onde você se encontra, você vai crer, Jesus vai operar, Jesus vai transformar, Jesus vai libertar, Jesus vai fazer coisa extraordinária na tua vida, através da nossa fé. Oramos ao Senhor, querido Deus, amado eterno Pai, eu chego na tua presença nesta tarde, Pai. Apresento, Pai, este ouvinte, Pai. Esta vida, Pai, que ora conosco, que tem na sua vida, aleluia, uma coisa que perturba ela, Pai. O Senhor é conhecedor que esta vida está apresentando a Ti essa luta, esse problema, essa dificuldade. E o Senhor pode entrar em providência, pode mudar esta vida, o quadro dela, a situação. Jesus, eu creio, aleluia, assim como o Senhor mudou um dia a minha vida, assim o Senhor também pode mudar a vida desta alma que está orando e está crendo nesta tarde. No nome do Senhor Jesus eu oro, no nome de Deus eu determino a vitória, eu creio que esta vida vai testemunhar lá onde ela congrega, lá onde é que ela vive, lá onde ela, aleluia, está, aleluia, te servindo, lá ela vai testemunhar que Jesus fez coisas extraordinárias. Aleluia, que meu nome nunca venha para aparecer, mas o nome do Senhor Jesus desta tarde possa aparecer. Aleluia, e nesta tarde termina a vitória. Amém. E amém. E nesta tarde já quero passar para aquele que está nos trabalhos técnicos, que ele possa passar o número, nossos contatos para a rádio, se alguém querer entrar em contato. Aleluia. E também já rodar o primeiro áudio nesta tarde.
1: Também quero estar saudando todos os irmãos, todos os ouvintes, com a paz do Senhor e Salvador Jesus Cristo. Motivo de grande alegria, agradeço a Deus por mais essa oportunidade que o Senhor nos concede. Quero estar trazendo uma meditação da palavra do Senhor, o qual se encontra em 1 João, capítulo 2, versículo 1 em diante, que nos diz assim a palavra do Senhor. Meus filhinhos, essas coisas vos escrevo, para que não pequeis. E se alguém pecar, temos um advogado para com o Pai, Jesus Cristo o Justo. E Ele é a propiciação pelos nossos pecados, e não somente pelos nossos, mas também pelos de todo o mundo. Amém, a palavra do Senhor. Maravilhosa palavra que nós acabamos de ler. Sabemos, irmãos, que um cristão nascido de novo em Cristo Jesus não deve viver pecando. Mas como nós acabamos de fazer leitura, se porventura alguém cai, comete pecado, vive no pecado, ainda não é um cristão nascido de novo, temos um advogado, que é Jesus Cristo, o Justo, que Ele intercede diante de Deus por nossa vida. E esse advogado para a nossa vida nos é concedido por meio da morte dele na cruz, que ele tomou sobre ele os nossos pecados, tomou sobre ele a nossa dívida, e assim morreu e ressuscitou para que nós temos através dele a salvação, o perdão dos nossos pecados, e através do arrependimento dos nossos pecados, de nós reconhecermos nossos pecados e através da nossa fé nele, ele nos torna nosso advogado e assim nós tornemos filhos de Deus. Que maravilhoso, que graça, que amor que Deus concede com a humanidade de termos um advogado para nossa causa perante Deus. Mas pena que muitas pessoas não aproveitem essa oportunidade de buscar o advogado, que é Jesus. Muitos estão zombando, desprezando a oportunidade, essa grande misericórdia que Deus alcança para suas vidas. Continuam desobedecendo a Deus, a praticando todo tipo de pecado com o qual Deus se entristece com essa humanidade. Mas Jesus Cristo, Deus, o Senhor, ele está chamando para arrependimento e para uma vida que possa ser na obediência em sua presença. Deus está falando e o povo está cada vez mais surdo e cego, não querendo ouvir. Querem continuar vivendo no prazer da carne, sem se preocupar com a eternidade. Mas Cristo, o nosso advogado, ele já pagou o preço para nos dar e alcançar a salvação. Basta nós aceitarmos ele, arrepender-se dos seus pecados, obedecer e viver na palavra de Deus, viver uma vida separada deste mundo. Porque hoje ele é o advogado da humanidade. Ele está intercedendo a Deus por nós. Mas um dia ele será juiz e ninguém poderá escapar da sua mão naquele dia. Ai daqueles que desprezarem a oportunidade, que brincaram com as coisas de Deus e não aceitaram a salvação. Mas Cristo está te chamando hoje. Satanás, o inimigo das nossas almas, pode estar te acusando, dizendo para você que Jesus não vai te perdoar mais, que para você não tem mais jeito. Mas saiba que há um advogado para a tua causa, que ele está esperando de braços abertos para te ajudar, para te salvar, para te libertar. Não deixe para amanhã esta oportunidade, porque é hoje que Deus está te chamando. Então eu quero deixar essas palavras em nome do Senhor Jesus e quero estar louvando a Deus com louvor que se intitula Justo Juiz. Escute bem este hino que Deus vai falar com você.

Eu também quero saudar os ouvintes com a doce paz do Senhor Jesus nesse sábado maravilhoso que o Senhor nos deu essa oportunidade para estar indo, anunciando e cumprindo com o ID de Jesus. Nesta tarde estou aqui feliz e agradecido a Deus também pelos ouvintes. Também hoje é o programa para as crianças, então hoje vamos ouvir história e vamos ouvir corinhos, vamos ouvir palavras que vão servir de uma edificação espiritual para cada um. Então já quero aqui comunicar as participações que já vêm chegado para nós, da família Zig, toda a família Zig e a família Kessler, que está na escuta do programa lá em Campina das Missões, a Jaque e suas irmãs e o cunhado. Que Deus abençoe essas famílias grandemente, é o desejo do nosso coração. Então, também eu tenho aqui uma aniversariante que sábado passado já homenageei, toda a família homenageou, mas então eu vou homenagear mais uma vez a sogra, a mãe, a avó, a bisavó, a Dona Herotides Krieger. Então, recebe a homenagem da nossa família em especial, que ela aniversariou dia 10, dia 6 do dia do mês 10 de outubro. Então, que Deus abençoe ela, como ele tem abençoado ela até aqui, que está completando seus 77 anos. E que o Senhor ainda possa dar muitos anos de vida para ela, com saúde, com paz, com tudo que é de bom que o Senhor possa alcançar para a vida dela. Então, também tem mais um aniversariante, e esse é bem, é longe daqui, é lá em Nova Santa Rosa, no Paraná, o filhinho do nosso sobrinho, o Matias, o Del, que aniversariou dia 7 de outubro, que completou o seu primeiro aninho. Então, nossa homenagem também é um abraço lá para o Cristiano, a Jocilaine e o pequeno Gustavo, também os avós, o Anildo e a Traude, e também o Jefferson, o tio Jefferson. Que Deus abençoe essas famílias e que Deus possa abençoar esse pequeno Matias, que ele possa crescer e ser alguém especial para a família, também para o Senhor. Então, eu também quero ler um versículo da Bíblia que tirei o maná para os aniversariantes, que diz assim: direi do Senhor, Ele é o meu refúgio, a minha fortaleza e o meu Deus em quem confio. Salmo 91, o versículo 2. Que Deus possa ser a fortaleza, o refúgio a cada dia para vocês. Também os aniversariantes do mês de outubro, aqueles que já aniversariaram, já nesse mês, que vão aniversariar até o fim do mês, que o Senhor possa abençoar grandemente a cada um e alcançar tudo aquilo que precisam da parte de Deus. Então, também quero lembrar que dia 12 de outubro é o Dia das Crianças, que é aqui no Brasil que é comemorado. Então, se tem crianças fora do Brasil, também sente-se abraçado, porque Dia da Criança não é somente uma vez por ano, porque é todos os dias que as crianças devem ser valorizadas, devem ser ensinadas no temor do Senhor. Porque eu me lembro que tudo que eu aprendi na minha meninice, isso eu lembro até hoje. E também isso nós devemos passar para os nossos filhos, se temos muitos ou poucos filhos, mas que nós possamos fazer a nossa parte. Uma criança sempre ela deseja
receber um presente, ganhar um presente. Tantas vezes as crianças escolhem os presentes e muitas vezes também não é útil para uma criança escolher um presente. Então, que você pai, você mãe, vigia naquilo que você dá para os teus filhos. Então, eu estava conversando com uma irmã conhecida de uma igreja, e ela tem 3 filhos, um filho e 2 filhas já bem crescidas. E daí elas estavam lá junto dela, e ela disse: as minhas filhas ainda não têm telefone. Eu não comprei para elas, porque elas não sabem usar. E eu, se eu der um telefone, e elas não sabendo usar, fosse assim, como eu ia dar uma arma nas mãos delas, e elas não iam saber como usar. E ia acontecer coisa grave. E assim, é um telefone. O telefone é uma bênção, nós precisamos do telefone. Mas uma criança, ela precisa entender primeiro a ocupar, a usar esse objeto. Então, eu vi já muitas crianças que não tomavam leite sem o telefone, sem olhar o tablet. E isso traz consequências, isso traz problemas. E assim, os pais devem vigiar muito e orar muito também pelas crianças, pelos filhos, porque os filhos são um presente de Deus e eles servem a nós como bênção e para a bênção do Senhor. E assim nós devemos fazer o possível para que eles possam ser educados, ensinados, porque um dia os pais, eles vão prestar conta dos filhos. Eu conheço uma mãe, uma mulher, que ela tem 4 filhos, já são casados, e ela chora e geme, ela disse: Senhor, eu não quero que meu sangue eu vejo queimar no inferno. Salva meus filhos. Isso deve ser a oração de cada pai, de cada mãe. E eu escutando um dia um testemunho de uma irmã bem idosa já, mulher de um pastor, e ela falava que o esposo dela foi viajar para Israel. E ela ficou sozinha com os 2 filhos pequenos em casa. E quando seu esposo estava lá longe, longe da sua casa, ele sentiu que lá em casa está rodeando um perigo em redor da casa da minha esposa e dos meus filhos. E aquele pastor, ele se colocou em joelhos E orou a Deus e disse: Deus, coloca um muro de fogo em redor da minha casa para que minha esposa, meus filhos estejam guardados. E assim, e aquela irmã, aquela mulher, aquela mãe, ela não sentiu nada. Mas passou uns dias, uma vizinha veio lá na casa dela e disse: você não ficou sabendo o que estava acontecendo aqui em nossa redondeza? Ela disse que não. Ali tinha assaltante, eles entraram, eles roubaram, eles levaram tanta coisa. Mas a casa dessa irmã, desses meninos, ela foi guardada, porque foi pedido que o Senhor botasse um muro de fogo em roda da casa. E Deus faz isso quando nós pedimos com sinceridade para que o Senhor guarde. Também quero aqui também contar que quando a Sarinha, ela era pequena, daí veio o pastor Ademar, o pastor que já partiu para a eternidade. Daí ela pegou a Sarinha no colo e disse: orem muito por essa menina. Orem desde já agora que o Senhor possa preparar o futuro dela, que o Senhor guarde
ela, que o Senhor possa botar um temor no coração dela, que ela nunca seja uma criança desobediente. E assim nós oramos, estamos orando e vamos orar por ela. Enquanto nós estivermos aqui, vamos estar intercedendo por ela, por o seu futuro. E isso é o nosso dever. E assim, também como eu venho falar do telefone, a Sarinha, ela não pediu o telefone. E quando ela era pequena, a avó, ela deu um presente para ela, um violão, um violãozinho de brinquedo. E ela gostou muito daquele violão, e ela brincava, ela detonou aquele violão. E daí nós compramos outro para ela. E ela, quando ela estava já crescida, ela levava para a igreja. E quando nós cantava no coral, ela estava também lá no meio, cantando isso que ela decorava, porque ela não sabia ler. Então, ela, quando ela tinha 16 anos, recém, ela pediu um telefone. Ela disse: eu quero um telefone, mas eu não quero Facebook. Eu quero um telefone simples, com dados móveis. E assim, ela está usando esse telefone, e ela disse que ela não quer saber das vidas alheias. E nós somos gratos que nós não precisamos castigar ou repreender ela, que o Senhor está na vida dela e dirige a vida dela. E que isso é o meu desejo para vocês, pais e também filhos, que o temor do Senhor possa estar sobre a nossa vida, sobre a nossa família, e que o Senhor possa estar trabalhando em nossas vidas. Então, eu quero também ler um versículo da Palavra de Deus em Salmo 119:11, que vai ser a palavra-chave da nossa história. A tua palavra tenho guardado no meu coração para não pecar contra ti. Que a palavra do Senhor possa estar guardada no teu e no meu coração para não pecar contra o Senhor, contra o nosso semelhante. Então eu vou pedir que aquele que está lá nos auxiliando possa largar um hino.

Graças a Deus. Então, chegou ali uma participação da Marily, do pastor Adelberto, lá de Santa Rosa, que estão na escuta do programa, e a irmã disse que é uma bênção. A irmã disse que ela gosta muito do programa das crianças, que ela gosta de escutar. Então, que Deus abençoe a família do pastor e da Marily também. Então, eu quero daí contar uma história de uma menina, uma história acontecida, e depois, mais tarde, vamos ouvir uma história da Bíblia. A menina se chamava Lore, a minha pequena tocaia. A Lore, ela era uma menina pobre. Era pobre porque o seu pai estava sempre doente e a mãe tinha que trabalhar e tinha que sustentar também os demais irmãozinhos da Lore. Então, quando Lore ia na aula, ela usava um vestido meio desbotado. Então, as suas amigas e amigos, eles olhavam para ela e apontaram o dedo e disseram: "Olha lá a roupa da Lore." E assim ela ficou triste, ela chorou de tristeza, pois ela não tinha culpa que o vestidinho dela estava desbotado e a mãe não tinha dinheiro para comprar. Então, ela passou esse vexame. Mas a palavra de Deus diz em Mateus, no 5, no versículo 4: "Bem-aventurados que choram, porque serão consolados." Quem sabe para ti, querida menina ou menino, aconteceu igual como essa para essa menina. Mas que o Senhor, ele não despreza ninguém, seja quem for, na humildade. Porque isso o Senhor quer quando nós não precisamos estar indo assim como mendigo, mas como o Senhor nos colocou aqui nessa terra. Nós somos dele e ele cuida de nossa vida. Quem sabe já aconteceu para ti que você não usa uma roupa como todos os demais da tua escola, da tua classe. Quem sabe você só anda de vestido e os outros não. Mas não importa. Eu escutei uma vez uma pessoa idosa e eu estava lá no mercado com a Sara e ela tinha colocado um vestido e essa pessoa, esse homem, ele olhava para a Sara assim, e daí ele começou a falar para as outras pessoas: "Olha só, que lindo quando uma menina usa vestido. Vestido é para as meninas usar, não calça." Ele disse: "Se eu tivesse meninas, eu só tenho meninos, mas se eu tivesse meninas, eu só queria que elas usassem vestido." Que coisa linda, falou. Isso era uma pessoa mundana, mas ele viu que isso é certo, que uma menina tem que usar vestido. E nem que você seja assim, herida ou falada mal, mas te alegra no Senhor. Jesus é contigo, Jesus é a nossa alegria. E Jesus, ele ama aquele que anda na sinceridade. Então agora eu vou pedir para o técnico rodar o segundo áudio.

Em Provérbios, no capítulo 6, no versículo 6, a palavra de Deus nos ensina algo sobre a formiguinha. Observe a formiga, o preguiçoso, olha para os seus caminhos e se sábio. Vocês, crianças, já observaram uma formiguinha? Quando ela busca as folhinhas, muitas vezes de tão longe, eu estava já observando isso, que ela passa por outros vegetais e ela busca lá longe as folhinhas para guardar, e ela não pega qualquer coisa, ela escolhe as coisas boas. E lá eles vão botando lá na sua reserva, e lá quando vem a chuva e o tempo mau, eles estão lá dentro da sua casinha, abrigado com alimento, e assim nós também devemos fazer, aprender da formiguinha. Nós estamos ainda em tempos que podemos buscar as coisas do alto e ter essa reserva espiritual em nossa vida. Quando chegarem os tempos maus, então nós podemos desfrutar daquilo que nós guardemos em nossa vida para nós estar permanecendo fortes e que o Senhor possa nos ajudar, que nós possamos ser essas formiguinhas para aproveitar o tempo para guardar as coisas que ele ainda está oferecendo a cada um que quer algo dele para a sua vida. Que Deus abençoe vocês, crianças, que possam ser crianças também obedientes aos pais, obedientes ao Senhor Jesus.

possa ser assim, que nós pudéssemos sempre almejar mais de Cristo, mais do seu poder, mais de sua presença e mais do seu viver, porque Ele tem em abundância para dar para aquele que quer em sua vida.

Provérbios, no capítulo 8, no versículo 17, a palavra de Deus diz assim: Eu amo os que me amam e de madrugada me buscam, me acharão. Quem sabe você já orou de madrugada e parou, mas eu quero dizer que continua a orar pela madrugada, porque Deus honra, Ele ouve as orações que são feitas na madrugada.

Agradeço a Deus que o Senhor possa nos dar esse desejo, criar esse desejo de orar muito, e também pelas madrugadas. Quem sabe alguém já orou e desistiu, mas eu quero apelar a vocês, ore mais, busque mais, porque nós não sabemos quanto tempo nós temos ainda aqui, essa liberdade, essa oportunidade para nós ter essa intimidade com o Senhor. Então, eu quero agora partir para a história da Bíblia. Em Gênesis, no capítulo 37, 39, 40, nós temos uma história também que fala de um menino. Quem é conhecedor da Bíblia já sabe o nome do menino, é José, da família de Jacó. Então, essa história é uma história bem comprida, e eu vou daí contar uma parte, outra parte vou deixar para uma outra oportunidade. Então, Jacó, José, tinha 11 irmãos, e o pai dele era o Jacó, e ele tinha um irmãozinho mais pequeno do que ele, e a sua mãe já tinha morrido, e Benjamim e José, eles eram filhos da velhice de Jacó, e Jacó amou muito esses filhos, apesar que ele também amava os outros filhos, os restantes dos filhos, que eram 10 filhos e 12 ao todo. Então, José, ele ficava sempre com Benjamim, mais perto do pai. Ele era pastor de ovelha e cuidava dos

O Senhor falava muito em sonho com José. E daí um dia ele sonhou do sol, da lua e de 11 estrelas em roda. E as estrelas e o sol e a lua se inclinaram assim como para ele. E quando ele contava esse sonho, o pai até se admirou com esse sonho. Quem sabe já também logo não entenderam o sonho de José. E outra vez ele sonhou que eles estavam no campo, estavam ajuntando feixes de trigo e botavam em molho e botaram assim que e ele ficava no meio, um ficava no meio e os restantes que eles botavam, eles parece que se inclinaram assim como para ele. E quando José contou esse sonho, eles não gostaram. Que o José contou esse sonho assim que para eles era uma coisa ofensiva. Mas era um sonho e Deus sabe de todas as coisas. E então um dia daí o pai Jacó tinha muitas terras em outros lugares. E então ele mandou que José fosse visitar, ver os irmãos como eles estão, como é que eles estão, e ele mandou, quem sabe, algumas notícias, queria falar com eles. Aquela vez, naquele tempo, não tinha telefone. E daí, José, que era obediente, ele aceitou, ele foi lá procurar os seus irmãos. E ele procurava os irmãos e não achava eles. Então, alguém perguntou para ele o que que é, quem ele está procurando. Ele disse que estou procurando meus irmãos. Então ele disse: eles não estão mais aqui em Siquém, eles estão lá em Dotã, que era um outro lugar. Então ele se dirigiu para esse lugar, correndo e, quem sabe, subiando, se alegrando que ele vai encontrar os seus irmãos. E quando ele viu os seus irmãos, ele com certeza ele ficou muito feliz. Mas quando os irmãos viram ele, eles não ficaram felizes, eles ficaram com raiva, com ódio. Eles comentavam entre si: que sonho ele vai contar hoje para nós? Será que sonho ele vai hoje é de novo falar para nós? E daí um quem sabe zoava, dizendo: é, ele quer só se achar. E ainda eles tinham um grande ciúme, porque o pai comprou um lindo casaco de várias cores e ele tinha usado esse casaco. E daí a fúria, ela subiu mais ainda no coração daqueles irmãos. E quando ele chegava perto dos seus irmãos, quando ele queria falar alguma coisa do pai, ou ouvir alguma coisa deles para levar a notícia para o seu pai, eles começaram de tirar esse casaco e queriam ameaçar de morte. Então o Ruben, que era o irmão mais velho, disse: não, não façam isso, não vão derramar sangue inocente. Então ele disse: botem ele num lugar, numa cova. E assim eles procuraram um poço e botaram lá dentro José. E eles foram para se sentar e comer. Então José, ele chorava lá e pedia: tirem-me daqui, por favor, tirem-me daqui. E eles não queriam saber, porque a fúria era grande. Imaginam só os próprios irmãos. Então, nesse momento, passaram uns viajantes, os ismaelitas. Eles passaram para aquela região, eles foram em direção a Egito. Eles venderam coisas assim como bálsamo, perfume
e muitas coisas.

Então, aqueles irmãos, eles tiveram uma ideia que eles vão oferecer para esses homens vender o José para ser escravo lá no Egito. E assim eles cobrarem de José 20 moedas. Então, eles tiraram ele do poço e entregaram ele para aqueles homens e eles levaram José junto. José deve estar muito triste naquele momento. Quem sabe ele até chorou, pois agora ele não sabia por onde é que ele ia. Ele queria tanto voltar para a casa do pai, mas agora era impossível. Então ele foi tinha que ir junto com aqueles homens. E o prazer dos seus irmãos era que ele era para ser escravo, porque o Egito, eles compravam pessoas para trabalhar pesado, com pedras na construção. Então, aqueles ismaelitas chegaram lá então Potifar, que ele era alguém que cuidava lá o palácio do rei Faraó, e ele se interessou muito em José. Ele viu no semblante que ele era alguém, um jovem muito amoroso, muito sensível, um coração bom. Ele sentiu desse rapaz. E ele comprou José daqueles homens. E Deus estava com José. Deus guiou assim que Potifar pegou ele para ficar dentro do seu palácio. E então José estava lá e ele estava trabalhando para Potifar. Ele cuidava dos, quem sabe, das ovelhas, dos animais, quem sabe do pomar, da horta, tudo que ele tinha lá, ele cuidava. E quando o tempo ia passando, Potifar viu que tudo estava sendo assim abençoado, tudo estava prosperando, tudo que José fazia prosperava, porque o Senhor Deus estava com ele. Ele deve ter se lembrado muito dos irmãos também. Quem sabe dias que ele ficava triste, quem sabe com certeza ele queria voltar para o pai, porque o pai ficou também triste com aquele pensamento: onde é que ficou José? E eles também tinham traçado um plano e tiraram o vestido quando ele estava. Tiraram ele, mandaram lá para o pai e acanharam um cabrito e sujaram de sangue, mandaram lá para o Jacó para dizer que José não está mais vivo, que alguma fera comeu ele. Mas José estava lá seguro na casa de Potifar. E ele cresceu, ele ficou jovem, e ele entregou tudo o que era de Potifar nas mãos de José, e José administrava, fazia tudo. Mas como o inimigo, ele é muito astuto, e ele também conhece também e sabe dos sonhos de alguém que é fiel. Ele usou a mulher de Potifar e ela estava seduzindo José e afligia ele por muitos dias. E assim, um dia daí ela tomou uma atitude, e uma atitude muito má. E então José não aceitou e ele fugiu. Fugiu do pecado. E assim eu quero dizer para vocês, crianças, jovens, adolescentes, que vocês possam aprender de José. Fogem do pecado. Nem que ele rodeia, nem que ele parece um prato bom, mas é só um momento.
E assim, José, ele vigiou, ele cuidou e ele não caiu nessa cilada que o inimigo estava armando. E assim, ele fugiu, porque Deus estava com ele e Deus estava na vida de José. E daí, quando o seu marido chegou em casa, aquela mulher estava cheia de fúria e ela mentiu. Ela inventou uma mentira e contou para seu esposo de José. Então, Potifar pegou e botou ele lá no cárcere, sem José merecer. Mas José, lá no cárcere, também o Senhor estava com José. E quando ele estava lá no cárcere, já aquele, o capitão daquele cárcere também entregou para ele um direito que ele podia ser o chefe lá, que ele podia ser alguém que manda lá. E o Senhor prosperou também naquele lugar. E com certeza ele não se sentia sozinho porque o Senhor estava com ele. Ele vencia toda essa batalha que aconteceu na vida de José. Podemos imaginar o que José já tinha passado, mas o Senhor estava com o José e o Senhor está com cada um de nós que, quando estamos firmes, estamos dentro da vontade de Deus, então somos prósperos e somos abençoados e somos bem-aventurados. Então, José estava lá e também tinha outros que estavam lá naquele cárcere, também o copeiro que estava lá e também estava pagando uma pena, e um outro homem que era o padeiro. E daí, uma manhã eles se levantaram com seu semblante muito triste. Daí José perguntou: por que vocês estão tristes? Então, eles contaram que nós tivemos um sonho e isso nos deixou tristes. Então, José pediu que eles contassem o sonho para ele. Eles contaram o sonho e José, ele revelou o sonho do copeiro, e daí ele disse que em 3 dias ele ia sair daquele lugar, ele ia ser novamente aquilo que ele foi. Mas o outro, ele contou o sonho e ele disse que em 3 dias também ele ia sair, mas ele ia ser morto. Então aconteceu assim como José tinha falado. Então, quando o copeiro saiu, quando ele revelou o sonho, ele disse: mas vai lá para o faraó e fala alguma coisa de mim. Fala que eu revelei o teu sonho. Quem sabe, ele disse assim, fala alguma coisa de mim. Lembra-te de mim quando tu chegar lá no faraó. E já era bastante tempo que José estava lá, já fazia 2 anos, quase 2 anos. Então, mas aquele copeiro, quando chegou lá, ele foi julgado e voltou para o seu lugar, mas ele esqueceu de José. Ele não falou nada de José. E José, quem sabe, ele já estava esperando quando alguém vai me ver, vir aqui tirar me daqui. Mas, infelizmente, aquele copeiro, ele não lembrou de José. Mas um dia, daí, o rei Faraó também teve um sonho. Teve um sonho e ele ficou preocupado com esse sonho. Então, naquele momento, aquele copeiro,
Ele se lembrou de José. Então, eu vou deixar por aqui a história. Daí, a próxima vez, se Deus nos permitir, vamos continuar uma história longa ainda. Então, eu vou ficar por aqui. Então, podíamos aprender que vale a pena ser fiel ao Senhor. Assim como José, ele foi honrado, isso vamos ver na outra parte da história, como Deus honrou a José, como ele cuidou nos momentos difíceis, como depois ele honrou a José. Então, eu quero que o técnico lá rode mais um hino.

Deus, por esse lindo hino que falou também sobre a vida de José. E assim, somos gratos ao Senhor pelo grande amor de Deus, pelo grande amor de Jesus, quando nós sabemos que Ele nunca se esquece de nós, como Ele não esqueceu de José. Ele fez prosperar em todas as áreas onde que José tocava seus pés e suas mãos, ele foi abençoado. Que o Senhor possa também ser esse Deus como o Deus de José. José, ele se esforçou de não fazer o mal para seus irmãos. E ele sempre teve essa força que o Senhor deu para ele vencer. Então agora, eu quero também deixar para vocês, crianças, uma meditação da palavra de Deus, que vocês podem pegar a Bíblia de vocês, ou a Bíblia do pai ou da mãe, ou vocês pedem alguém para ler para vocês, o Provérbio 3, o 1 até o 35. Ela tem muitos conselhos para todos nós, não somente para as crianças, para todos nós. Lá tem conselhos maravilhosos que essa palavra nos ensina. Então, também o próximo programa das crianças vai ser dia 14 de novembro. Então, vamos estar aqui de volta com o programa Criança Feliz. Então, eu desejo ainda orar. E estou me já despedindo. E se Deus quiser, sábado que vem vai estar de volta, se Deus aqui assim nos permitir, o programa Missão Divina neste horário. Então eu quero ainda orar, me despedindo. Querido Deus, amado Pai, nós te louvamos, te agradecemos por tua grande misericórdia e bondade. Em nome do teu filho, Senhor, eu te peço que o Senhor possa estar olhando para cada vida, para cada criança, para cada jovem, adolescente, onde eles estiverem também durante essa semana, no colégio, na faculdade, em qualquer lugar, Senhor, estenda a tua mão de poder, assim como o Senhor estendeu a mão sobre José. Assim, o Senhor é o mesmo que pode fazer grandes coisas e faz prosperar aquele que é fiel. Ajuda a cada um ser fiel, a cada um que, quem sabe, ainda não te aceitou como seu Salvador, que o Senhor possa dar graça, que possam ainda se despertar nesse tempo que é um tempo difícil, mas que o Senhor ainda está alcançando oportunidade, está alcançando graça para que ainda vidas possam se achegar a ti e tomar decisão na sua vida. Senhor Jesus, o Senhor é aquele que ama as crianças e o Senhor disse que quando nós não se tornarmos como criança, um dia não vamos ver o reino dos céus. Ajuda-nos que possamos viver uma vida digna, uma vida fiel e para que o Senhor possa se agradar de cada um de nós e que nunca viemos sair dos teus projetos, dos teus planos e que nós possamos se afirmar cada vez mais na tua vereda e que o Senhor possa conceder vitória em todas as áreas da vida, que o Senhor possa estender a tua mão de poder sobre cada necessidade, também aquelas pessoas que estão enfermas, quem sabe, que estão tristes, abatidas, sem ânimo, que o Senhor possa estar dando para eles aquilo que possa ajudar, que eles possam se voltar também a, quem sabe, tem algum pródigo que deixou da casa do Senhor, que deixou os caminhos de lado, que o Senhor um dia traçou, que o Senhor um dia projetou, que o Senhor possa estar dando graça e virtude e força para que possam se levantar para te servir com todas as suas forças.
Eu te peço por cada ouvinte, Senhor, e que o Senhor possa abençoar a cada um. Em teu santo nome, eu te louvo e te agradeço por tudo em teu nome. Amém. Então, me despeço na paz do Senhor e vamos ainda ouvir mais um hino que pode ser.

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Mas esforçai-vos e não desfaleça as vossas mãos, porque a vossa obra tem uma recompensa. Segundo o livro de Crônicas, capítulo 15, versículo 7. Com essa leitura damos início a mais um programa informativo da Igreja Evangélica Assembleia de Deus de Criciúma.

Programa esse que é de um órgão oficial da Igreja Evangélica Assembleia de Deus de Criciúma, que tem como pastor presidente e também coordenador da programação, pastor Elias Rodrigues, vice-presidente, pastor Cirilo Malman, segundo vice-presidente, pastor Onírio Machado Paz. Hoje, sábado, dia 10 de outubro de 2026, agora 22 graus aqui na cidade de Criciúma. O tempo está nublado após um dia, uma manhã chuvosa, né? E as previsões nos alertam para o restante do dia das mesmas condições, né? Mas, como eu sempre digo, como eu sempre repito, tudo coopera para o bem daqueles que amam a Deus. Então, se Deus mandou um dia chuvoso hoje para nós, é porque tem algum propósito nesta área. Que Deus abençoe a cada um de vocês. Nós aqui diretamente dos estúdios da Assembleia de Deus de Criciúma, você aí na sua casa, você aí no seu trabalho, você no seu automóvel, no seu caminhão, nos dando carona, Deus abençoe você. Você na sua casa, fazendo seus afazeres domésticos, ou após uma manhã de afazeres domésticos, agora está desfrutando o descanso merecido, né? Após uma semana de trabalho, uma semana árdua, né? Que você correu atrás do pão de cada dia, e agora está descansando, que Deus abençoe você. Mas o que alegra o nosso coração é saber que você está na nossa companhia. É, tá.

0: 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Você pode estar nos acompanhando. Lá você pode curtir, comentar, compartilhar. Você pode fazer com que essa mensagem de fé e esperança, e salvação, transformação de vida, alcance mais pessoas. Só você curtir, comentar ou compartilhar. Você também pode mandar mensagem de texto ou mensagem de áudio via WhatsApp pelo 559-8467-1042, 559-8467-1042, ou também no 559-9130-5760, 559-9130-5760. Você pode mandar também mensagem de áudio, mensagem de escrita, né? Ou seu pedido de oração, seu pedido de louvor. Se nós estiver na nossa playlist aqui, vamos estar atendendo o seu pedido com o maior carinho e com a maior alegria.
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0: E para nós começar nosso programa de hoje, vamos ouvir nosso primeiro louvor da tarde. Vamos ouvir com Josafá Souza, Eu Disse a Deus. Que Deus abençoe a todos vocês.

Será que você poderia fechar os olhos comigo para imaginar o amor de Deus? 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

0: Bendito
1: seja o nome do Senhor, bendito seja Deus, louvado seja o Senhor.
0: Graças a Deus. Muito bem. Meus amados irmãos, tem chegado aqui para nós um pedido especial. Eu gostaria de convocar todos os irmãos que podem nesse momento para nós estar fazendo uma oração pela irmã Antônia Bueno Ávila, que está internada na UTI, né, do hospital em Santa Rosa. Ela, São Vicente de Paulo em 3 de maio, melhor dizendo, São Vicente de Paulo em 3 de maio. Ela é a avó do nosso pastor presidente, pastor Elias Rodrigues, mãe, né, da nossa querida irmã Maria de Ávila. Nós vamos querer convidar você agora para fazer uma oração. O diagnóstico de um médico não é favorável, mas nós sabemos que o médico dos médicos, ele pode operar muito em nosso favor, né? Nós vamos estar fazendo uma oração neste momento. Se você quiser orar conosco, nós, com certeza, os céus vai responder de uma forma maravilhosa para todos nós. Senhor nosso Deus, nosso Pai, nós queremos agora neste momento, juntamente com todos aqueles irmãos que estão nos seus pensamentos ou um momento de oração, colocando, meu Pai, diante de Ti, Senhor, a nossa querida irmã Antônia Ávila, que está passando, Senhor, por esse momento complicado. A medicina, o médico já, Senhor, já desacreditou, já deu, meu Pai, um parecer, Senhor, que não é favorável. Mas nós sabemos que o Senhor é o médico dos médicos. Nós sabemos do que o Senhor é capaz de operar e capaz de fazer. Pois nós vimos na Tua palavra e nós cremos tudo aquilo que o Senhor operou no passado, o Senhor opera no presente. Para que o Seu milagre aconteça, meu Pai, precisa encontrar um coração que tenha fé ao ponto de crer no que o Senhor é capaz de fazer. E eu quero te pedir que o Senhor entre com providência, que haja testemunho no Teu nome, Senhor. É que nós te pedimos através do nome de Jesus. Amém.

Graças a Deus pelo louvor que nós ouvimos, para recordar, né? Quem é ele com Marielle Santiago, para recordarmos esse lindo e belíssimo louvor. Que Deus venha abençoar cada um de nós, que venha abençoar todos nós que estamos, os irmãos que estão na programação. Que Deus venha abençoar vocês de uma forma especial. Irmão Milton Júnior está ouvindo a programação em Recife. Deus abençoe nosso querido irmão Milton Júnior. Que a graça do Senhor Jesus esteja sobre a vida de vocês lá em Recife, né? No norte do nosso, no nordeste do nosso país, né? Que Deus abençoe você de uma forma especial. Pastor Roger Correia está ouvindo a programação em Garibaldi, está cumprindo umas agendas em Garibaldi, estou acompanhando sua rede social, está acompanhando a programação também. Que Deus abençoe você, pastor, que Deus lhe use, como sempre tem lhe usado, né? Também o nosso querido irmão evangelista, irmão Emílio Drevlo, e a nossa irmã Iraci estão ouvindo a programação na Vila Bender. Eu fiquei sabendo que tem um aniversário de casamento, hein, irmão Iraci, irmão Emílio. Estão comemorando mais um ano de vida junto, né? Um matrimônio. Que Deus abençoe vocês de uma forma especial. Já queremos aqui deixar aqui a nossa homenagem para vocês, né? Que Deus continue abençoando e que esse matrimônio dure muitos e muitos anos, até a volta do Senhor Jesus, né? Que Deus continue abençoando nosso querido evangelista irmão Emílio, irmã Iraci, que estão comemorando mais um ano de união matrimônio. Não fiquei sabendo quantos anos são, mas eu sei que acho que passa de 25 já, né? Se não estou muito enganado, né? Que Deus abençoe a vida dos nossos queridos irmãos e sempre possa estar abençoando e guardando, né? Também a nossa querida irmã Nelce, né? A esposa do pastor Odir, tem mandado mensagem aqui. Quer deixar as felicitações para a irmã Genês e também para a irmã Laurita, que estiver no aniversário a semana que passou. Então que Deus abençoe a nossa irmã Genês, também a irmã Laurita, e que Deus continue abençoando por muitos e muitos anos. É assim o nosso desejo, né? Também vamos lembrando os irmãos que hoje, meus amados irmãos, não haverá culto jovens no templo sede por motivo da nossa excursão, né? A União Feminina, a Assembleia de Deus de Criciúma, vai estar cooperando no congresso das irmãs em Bom Progresso, né? Então vai estar se deslocando uma excursão, né? Uma caravana aqui da Assembleia de Deus de Criciúma até Bom Progresso, onde vão estar participando desse grande congresso das irmãs. Então, por esse motivo, muitas jovens, né, que participam do grupo jovens, também participam do coral das irmãs, vão estar participando. Então, por esse motivo, vão estar concentrando força nessa caravana. Da mesma forma, não haverá culto na congregação da Vila Paraíso, tá? Não haverá culto hoje na congregação da Vila Paraíso. Porém, na congregação da Esquina Gaúcha, às 19 horas, um grande culto de caráter público, pastor Aldair, a irmã Adriana e os demais obreiros, membros da Igreja Assembleia de Deus da Gaúcha, estão aguardando vocês para um grande culto logo mais às 19 horas. E amanhã pela manhã, começando às 8h30 até às 9h, oração, e das 9 às 10, nossa lição da Escola Bíblica Dominical. Você é nosso convidado especial, está participando conosco. E logo mais à noite, melhor dizendo, à tarde, né, às 15h30, culto na congregação do Lajeado Nas, claro. E tudo isso também, se o tempo estiver favorável. Nosso irmão sabe como é dificultoso a deslocação até lá, né? Mas será avisado nos meios sociais, nos grupos de WhatsApp, para que os irmãos fiquem então atentos a qualquer notificação, né? Também amanhã à noite, a partir de 19 horas, o nosso tradicional culto da família. Lembrando que amanhã nós tivemos que transferir o culto de Santa Ceia, que seria a quinta agora que passou, mas então vai estar sendo realizado amanhã, dia 11 de outubro, o nosso culto de Santa Ceia. Então todos os irmãos que estão em plena comunhão com a Igreja Evangélica da Assembleia de Deus de Criciúma, amanhã o nosso culto de Santa Ceia, tá? Que Deus venha abençoar a cada um de vocês. Vamos ouvir mais um louvor? Mauro, vamos ouvir um louvor para nós recordar, esse louvor aqui para nós recordar mesmo, né? Com Marcelo Crivella, Fonte Universal. Que Deus abençoe a todos vocês.

0: Valdir, também a irmã Geniviana, a irmã Cassiane Viana, também o irmão Daniel Gomes, também o César Hertz. Deus abençoe o César Hertz, com certeza deve estar nos ouvindo ali no restaurante Noroeste. Também o irmão Vilmar Ribeiro, também a irmã Genes Conra, o pastor Evandro e família. Também o irmão Altamiro da Rosa, Deus abençoe, né? Irmão Altamiro. Também o irmão Odair Marmit. E também o evangelista irmão Valmir Fernandes, Deus abençoe. Deus abençoe também o irmão Miro, a Maiara, o Misael e a Débora, né? Ali de Tiradentes do Sul. Também a irmã Marlene Saibel, também o Maldair, a Rosileia, o Daniel e o Samuel, também ali de Tiradentes do Sul, né? Vai a nossa saudação nessa tarde, com certeza deve estar ouvindo a programação. Deus abençoe os irmãos que estão ouvindo a programação e participando, né? Irmão Thales Oliveira tem comentado aqui, paz do Senhor, meus irmãos, paz do Senhor, irmão Thales, que Deus venha abençoar. Também irmão Magali, irmão Paulo, né? Estamos na escuta aqui em Cachoeirinha, manda um louvor pro Sassá, que está de aniversário. Pastor Evandro, um abraço para todos os irmãos aí de Criciúmal. Deus abençoe, irmã Magali, que bênção, né? Ouvindo a programação e participando, que maravilha, né? Vamos ouvir então mais um louvor para o elevo espiritual de todos os patrocinadores, contribuintes, para os irmãos que participaram, que você venha ser abençoado nessa tarde. Canta bonito, Wellington Rodrigo, Lança Sobre Mim.
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Graças a Deus pelo louvor que nós ouvimos com Ana Clara Rocha, Jesus, o bom amigo, né? Numa versão da Ana Clara Rocha, esse lindo louvor da nossa harpa cristã. Meus amados irmãos, nossa programação é uma bênção ter a sua participação conosco. Está ouvindo a programação a irmã Nelce, pastor Onírio Machado Paz, também a irmã Denise Gnata está ouvindo a programação. A Denise é nossa ouvinte, né? Fiel ouvinte, Deus abençoe você. A irmã Genesse Conra também, que Deus abençoe. Todos nossos amados irmãos, o irmão evangelista irmão Valmir Fernandes também, que Deus abençoe a sua querida irmão. O irmão Gilberto Peixoto, Deus te abençoe, Gilberto. Os irmãos Tiradentes do Sul, igual o Mauro já fez aqui a anonimata, né? Já deu já transmitiu, né, o nome dos irmãos. Então que Deus abençoe a todos vocês. Meus amados irmãos, a mensagem que nós queremos repartir com vocês nessa... Deus venha falar primeiramente comigo, né? E depois com aquele que está ouvindo a programação. Eu tenho certeza que a palavra de Deus ela não volta vazia, né? No primeiro livro de Reis, capítulo de número 19, e o verso de número 21. Livro, então, de 1 Reis, capítulo 19, e o verso de número 21. Graças a Deus. Palavra do Senhor que nos diz da seguinte forma. Talvez a sua tradução esteja de outra maneira, tá? Mas ela diz assim: voltou Eliseu de seguir a Elias, tomou a junta de bois e os imolou, e com os aparelhos dos bois cozeu as carnes e as deu ao povo, e comeram. Então se dispôs a seguir a Elias e o servia. Graças a Deus por essa mensagem, por esta palavra. Meus queridos irmãos, a mensagem agora nós fizemos leitura, é uma mensagem bastante, é uma palavra conhecida, né, que fala sobre a história de Elias e Eliseu, né? Quando Elias passando as aproximações onde é que Eliseu estava, e o chamo mesmo para seguir o ministério. Nós vemos algo bastante interessante, algo que me chama bastante interessante nessa passagem bíblica, que foi que quando Elias chama Eliseu, ele estava lavrando com 12 bois. Ele solta os mesmos corre à frente do profeta Elias, e ele pede para Elias se ele pudesse voltar, se despedir do pai e da mãe. E a gente vê algo bastante interessante, que ele volta, ele pega e mata. Quando a Bíblia fala, que ele imolou, ou seja, ele degolou os bois, e com os aparelhos, o arado, porque ele era lavrador, ele fez fogo, cozinhou a carne e comeu. Me chama bastante a atenção essa atitude, que a gente pode ver talvez uma atitude meio que radical. Mas se nós vermos a fundo, a gente vai ver que tem uma orientação espiritual ou bíblica nesse acontecimento que me desperta de uma forma bem interessante. Quando ele faz esse tipo de ato, ele está rompendo uma ligação que ele tinha com o seu passado. Ele está rompendo uma ligação que ele tinha com a vida passada dele, com a vida de lavrador que ele levava. E agora ele estava iniciando uma nova etapa na vida dele, que era deixar de viver aquilo que ele achava que era certo, da maneira que ele queria viver, e começar a viver um chamado na vida dele. Até então ele não sabia do chamado, ele não entendia do chamado. Mas quando Elias se apresenta diante dele, Elias coloca diante dele um chamado de Deus sobre a sua vida. Até então ele era o Eliseu, o lavrador, o Eliseu que trabalhava com terra, o Eliseu que lavrava, virava terra. Esse era o conhecimento que Eliseu tinha sobre a vida dele. Agora Elias se apresenta sobre ele, Elias coloca diante dele, Elias escancara diante dele o chamado de Deus para sua vida, dizendo: não, você trabalhou como lavrador até um certo tempo. Você foi lavrador, você foi alguém que trabalhou a terra até um certo tempo. Agora o teu propósito é outro. Porque Deus não te chamou para ficar nessa função. Deus te chamou para cumprir um chamado na vida dele.
um chamado na vida de Eliseu. E eu vejo isso bastante, de uma forma bastante interessante. Isso me, de uma forma, me transforma ou traz uma mensagem ao meu coração, que eu vejo algo bastante interessante. Que quando todos nós temos um chamado da parte de Deus na nossa vida, nós não nascemos logo cumprindo o chamado. Nós não viemos ao mundo já cumprindo o chamado de Deus para nós. Nós temos uma passagem, uma transformação, nós temos um percorrer, nós seguimos um caminho diferente, até esse caminho nos levar até Deus, até esse caminho nos colocar, de certa maneira, diante de Deus, diante do propósito que Deus tem para a nossa vida. Seja da forma que for, seja através do caminho da dor, através do caminho do sofrimento, através do caminho da angústia, através do caminho a gente usa a expressão das caras quebradas que a gente tem, das portas fechadas que a gente tem, mas num certo momento da nossa vida ou outra, nós vamos nos escancarar, ou nós vamos nos encontrar, ou nós vamos se deparar de frente com o chamado que Deus tem para nós. E foi o que aconteceu com Eliseu. Então Eliseu vai lá e queima, ele rompe toda a ligação que ele tinha no passado. Por quê? Por que ele faz isso? É muito simples, meus amados irmãos, de entender. Nós temos que entender que nós temos um chamado de Deus para nós. E esse chamado de Deus para a nossa vida, nós não sabemos o que nós iremos enfrentar. Nós não sabemos o que irá acontecer. Deus sabe. Deus sabe de todas as coisas. Deus sabe de tudo que vai acontecer, deixar de acontecer. Deus sabe tudo que Ele tem preparado para nós. Deus sabe tudo que Ele tem já programado para a nossa vida. Nós não sabemos. Para nós, cada dia é algo novo que nós estamos vivendo, porque nós não temos esse dom. Nós temos o Espírito Santo sobre nós, mas nós não temos o dom sobre de saber o nosso futuro. E que bom que é que nós não sabemos, né? Que bom que é que nós vivemos na dispensação de Deus, que cada dia Deus provê o necessário para nós viver e para cumprir o seu chamado em nossa vida. Então Elias, nós não sabemos o que irá se enfrentar, nós não sabemos o que nós iremos encontrar lá na frente. Imagina só, se nós continuamos com a nossa ligado com o fantasma ou ligado com os laços do nosso passado. Na primeira decepção que nós tiver, na primeira frustração que nós tiver, esse nosso laço passado que nós tínhamos vai estar nos atormentando, colocando sobre uma balança aquilo que nós éramos antes de estar com Cristo e aquilo que nós estamos vivendo no momento. E quem sabe se o nosso sentimento, se o nosso coração está alinhado para o momento que nós estamos passando, que talvez não seja um momento bom, faça com que nós sentimos saudades ou desejos, através do sentimento da frustração, faça com que nós queremos correr ou voltar para trás. Por isso que a Bíblia fala para nós, por isso que Paulo fala aos irmãos em Colossenses, dizendo que aquele que coloca a mão no arado, que não olhe para trás, porque para trás as coisas ficaram, agora tudo se fez novo. Vamos acrescentar esse versículo: tudo se fez novo. Então, para que quando os dias maus na nossas vidas vier, para que quando os momentos difíceis da nossa vida vier, essa ligação que nós tínhamos com o passado, ela não venha a ser um peso para tentar tirar certezas e colocar incerteza daquilo que nós vamos viver em Deus. E faça com que nós retrocedemos, faça com que nós voltamos. Então, meus amados e queridos irmãos, para nós viver o que Deus tem preparado para cada um de nós, para nós viver inteiramente dependente de Deus, nós precisamos desligarmos daquilo que nós éramos, jogar ao mar do esquecimento e viver somente focado naquilo que Deus está fazendo, a partir do momento que nós nos encontramos com o chamado dele. Quer ver só, a Bíblia fala para nós em Atos dos Apóstolos, que um menino chamado por João Marcos, tem o desejo de seguir a Paulo e Barnabé, aos trabalhos missionários, só que numa certa altura, presbítero irmão Mauro, esse João Marcos sentiu o peso do chamado. Esse João Marcos sentiu que o chamado não era somente aquele mar de rosas que nós imaginamos muitas vezes. E ele retrocedeu, ele voltou, ele quis voltar. E por causa disso houve depois uma ruptura entre Paulo e Barnabé por causa dessa ocasião. Mas só para você entender, ele não estava desligado daquilo que ele era até o chamado de Deus vir sobre a vida dele. E quando o dia mau veio sobre ele, fez com que ele voltasse para trás. Fez com que ele retrocedesse, fez com que ele sentisse desejo ou saudade daquilo que ele vivia, daquilo que ele fazia, e voltou. Então por isso que Deus me mostra nessa passagem, Deus esclarece ao meu coração, esse ato de Eliseu. Eliseu mata os bois e mola mesmo, e com o arado
cozinha a carne e dá para todos comer, para que quando chegasse esse momento na vida dele, para que quando chegasse a crise na vida dele, quando chegasse as incertezas, quando as portas fechadas, quando os não, quando as barreiras, quando as dificuldades batessem diante dele, não viesse como uma balança que fosse colocar para baixo tudo aquilo que ele já viveu com Deus, mas sim que ele ficasse independente, ou que ele ficasse inteiramente voltado sobre aquilo que Deus tem para fazer com ele. Porque, meus queridos e meus amados irmãos, por mais que nós servimos um Deus vitorioso, um Deus através do seu Filho Jesus, que venceu a morte em prol de nós, um Deus que deu seu filho unigênito para que todos nós pecadores pudéssemos ter vida e vida com abundância através dele, um Deus que nos deu o Espírito Santo, porque com nossas próprias forças nós não conseguiríamos, tem dias que nós vamos passar que não vão ser fáceis, tem dias que nós vamos passar, se nós não estivermos alicerçados em Deus, nós não aguentaremos, porque a nossa carne não tem força para lutar contra aquilo que nos fere. Agora, o que nos dá força para lutar com aquilo que nos fere e nos manter firmes e focados em Deus é o nosso espírito alinhado com o desejo e as vontades do Senhor, é o nosso pensamento ligado com as coisas do céu, porque Paulo diz isso para nós. Não, isso não é verídico, meu amado irmão, porque Paulo diz para nós em Coríntios, dizendo: eu sei o que é passar fome, eu sei o que é ter em abundância, eu sei o que é viver as provisões de Deus, eu sei o que é passar pela dependência da fraqueza da carne. Em todas as coisas, todos os sentidos ele passou, ele viveu, porque ele foi agraciado pela graça de Deus, porque a palavra do Senhor diz que é a graça de Deus que nos basta, ou seja, quando nós estamos fortes, nós somos fracos, porque é a nossa carne, é o nosso desejo, é a nossa vontade que prevalece sobre o querer de Deus. Mas agora, quando nós estamos fracos, limitados, dependentes inteiramente de Deus, não é mais meu eu, não é mais minha vontade, não é mais meu passado, não é mais a sombra daquilo que eu era que faz eu fortalecer, mas é a graça de Deus que faz eu ficar fortalecido sobre os momentos difíceis iguais nós passamos. Então, meus queridos e amados irmãos, Eliseu toma essa atitude para nós, que uma vida alinhada com Deus não tem espaço para o passado e aquilo que nós éramos. Uma vida alinhada com Deus não tem lugar na nossa mente para cogitar aquilo. Eu falei esses dias atrás num culto de ensino. Já vi irmãos muitas vezes falando: quando eu não estava em Cristo, eu era mais abençoado. Quando eu não estava em Cristo, eu não era dessa maneira. Meu querido, meu amado irmão, nós vivíamos uma ilusão ótica, nós vivíamos uma ilusão sentimental, nós vivíamos uma ilusão que nós estávamos abençoados e felizes, mas só nós sabemos como que era o calar da noite, só nós sabemos como que era os dias difíceis, agora nós passamos sozinhos, chorando, sem um abraço, sem um consolo, sem um carinho, sem uma palavra de ânimo, uma palavra que nos encorajava a seguir. Agora nós sabemos que Cristo, ele não nos isenta de prova, ele não nos isenta de momentos difíceis, ele não tira de nós muitas vezes as portas fechadas, ele não tira de nós muitas vezes as lágrimas, ele não tira de nós muitas vezes as dores, mas ele está todo momento, toda circunstância, em toda oportunidade, ele está conosco, nos dando força, nos dando ânimo, nos dando coragem, nos dando discernimento para nós continuarmos nossa caminhada e entender que as nossas recompensas não são terrenas, mas todas as nossas recompensas são celestiais, todas as nossas lágrimas não serão enxugadas na terra, mas serão enxugadas no céu. Ele nos mostra também, ele está conosco também, para que quando as bênçãos chegam sobre nós, a nossa soberba não cresce, o nosso eu não toma conta das bênçãos de Deus. Então ele está conosco todos os momentos, por isso que nós precisamos fazer como Eliseu fez, queimar as nossas ferramentas, queimar o nosso
arado, matar os nossos bois e entender que lavrador eu fui até eu ter um encontro com Deus. A partir do momento, aquilo que eu vivi vai servir para testemunho de onde é que Deus tirou, do que Deus fez, do que Deus foi capaz de fazer. E a partir de agora, nós vivemos a dispensação de Deus, nós vivemos no querer de Deus, nós vivemos na vontade de Deus. Não importa se as barreiras se colocam diante de nós, não importa se as dificuldades se colocam diante de nós. Eu volto a repetir, faça, é necessário fazer isso. Para quê? Para que você não viva sempre nesse pensamento dividido, para que você não viva nessa cogitação de pensamento, aquilo que eu era é aquilo que eu sou, não, aquilo que eu era não se compare, não tem peso de comparação por aquilo que Deus foi capaz de fazer em nossas vidas. Então hoje é noite de nós rompermos ligação, é noite de nós rompermos as barreiras, é noite de nós rompermos laços do que nós tínhamos no passado e viver inteiramente daquilo que Deus tem para nós. Eu convido você a curvar sua face só por um instante, por gentileza. O meu coração diz amém e eu acredito que o Espírito Santo falou aquilo que ele queria falar. Por gentileza, se você pode. Senhor nosso Deus e nosso Pai, nós te louvamos, te bendizemos, porque o Senhor é bom, justo e verdadeiro. Que a tua graça, a tua misericórdia esteja sobre nós, nos guardando, nos protegendo, nos livrando de todo o mal. Senhor, eu te peço, meu Pai, onde é que há um irmão nessa tarde ouvindo a programação, se ele está passando por algum momento de enfermidade, se ele está passando por algum momento difícil no seu ministério, porque sabemos que o inimigo ataca, vem para matar, roubar e destruir. Mas nós sabemos que o Senhor dá vida e vida com abundância. O Senhor não nos chamou, meu Pai, para andarmos com medos ou atormentados pelas dificuldades que vêm diante de nós. Mas o Senhor nos deu espírito e coragem e ousadia para nós anunciarmos e falarmos as tuas boas novas. Por isso, Senhor, eu te peço, aonde há um enfermo nessa tarde, onde é com espírito de enfermidade, aonde há, meu Pai, alguém, Senhor, passando por algum tipo, Senhor, de situação contrária àquilo que o Senhor tem preparado para a vida dele. Através do poder que há no nome de Jesus, repreendemos agora toda essa enfermidade. Repreendemos todo esse mal. Meu Pai, que sobre a vida dessa pessoa venha haver uma transformação de vida, para que haja testemunho do que o Senhor é capaz de fazer no meio de nós. Abençoa a cada um dos nossos amados ouvintes, a cada um dos nossos amados irmãos, que todos venham ser guardados e abençoados através do nome de Jesus.

Graças a Deus, o tempo já tem nos ganhado, como diz o sábio Salomão, confia o Senhor as tuas obras e os teus pensamentos serão estabelecidos. Paz do Senhor, presbítero irmão Mauro, paz do Senhor, amado ouvinte, se Deus permitir, sábado que vem estaremos aqui com mais um programa informativo da Igreja Evangélica Assembleia de Deus de Cristo e o Mal. E lembrando que amanhã o nosso culto é Santa Ceia, 19 horas, venha fazer isso em memória de mim. Deus abençoe a todos, em nome de Jesus.

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0: Batista está voltando diretamente de Nonoai, Rio Grande do Sul, para a Rádio Renascer 91.3, Porto Sumermo, Argentina. Bem-vindo, meus queridos irmãos, à nossa programação dessa tarde, com o pastor Brasil da Mota e a irmã Marlene Almeida da Mota. Deus abençoe cada um ouvinte, cada um irmão que está conectado conosco, com o seu radinho já lá em... já fazendo pular para cima na mesa aí, né? É isso aí mesmo, meus queridos irmãos. Um abração lá para a Moloveira, era para a Mamaria, a irmã Liliane e o esposo dela e família toda Moloveira. Um abração para todos vocês aí do pastor Brasil da Mota e da irmã Marlene. É um prazer estar juntamente com vocês todos os sábados às 4 horas, às 5 horas e os domingos também às 9 às 10 horas da noite, né? Que Deus abençoe ricamente cada um dos nossos queridos irmãos. Vamos ler uma palavra, meus queridos irmãos. A palavra é de Deus, não é dos homens, é de Deus. Vamos ler. No Evangelho de São Mateus, capítulo 25, e o versículo 32 e o 33 diz assim: e todas as nações serão reunidas diante dele, e apartará uns dos outros, como o pastor aparta os bodes das ovelhas, e porá as ovelhas à sua direita, mas os bodes à sua esquerda. Vamos ler agora o versículo de número 41, diz assim: e então dirá também aos que estiverem à sua direita, à sua esquerda: apartai vós de mim, maldito, para o fogo eterno preparado para o diabo e seus anjos. É a palavra de Deus. Quem ficar bravo, fique bravo com quem escreveu, não fique comigo, né? É por isso que nós temos aqui servindo o nosso Deus para pregar sempre a verdade como ela é, né? E você sabe, conforme você quiser ir, pode ir. Pode ir conforme você quiser ir. Agora, se você quer ir conforme a palavra de Deus manda, então você tem que mudar um pouco, né? Vamos lá, meus queridos irmãos. Programa Cristo está voltando diretamente de Nonoai, Rio Grande do Sul. Vou ler de novo a palavra do Senhor. E quando diz assim: e todas as nações serão reunidas diante dele. Vão reunir todo diante dele. E apartará uns dos outros, como o pastor aparta os bodes das suas ovelhas. E porá as ovelhas à sua direita, mas os bodes à sua esquerda. É, tem de ver uma coisa aí, né? Que Deus abençoe nós, né? Quando Jesus chegou, os que não queriam pescar e não pescaram a noite inteira, Jesus disse: agora lance a rede. Não, mas nós já a noite inteira pescamos. Não, lance à direita. Eles lançaram, pegaram o peixe, quase foi a prique o barco, né? É isso aí, meus irmãos. Deus é do direito e não é do torto, né? Vamos lá, então, meus queridos irmãos. Vamos orar ao Senhor nosso Deus. Pai eterno que está no céu, esse momento eu estou diante de ti e da tua presença, meu Senhor, para aqui orar, buscar a ti como único Deus verdadeiro, poderoso Pai da eternidade. Ajuda, meu Deus, cada um irmão que está escutando o programa, esse momento, que possam saborear a palavra que é vida para nós, a palavra que é, Senhor, para nós, tudo para nossa alma. Deus querido, ela é o pão da vida, ela é o leite, ela é o mel para nós, aleluia, ela é o pão da vida, Senhor. Meu Deus, a tua palavra, aleluia, faz tudo por nós e nos aperfeiçoa para que nós possamos negar a nós mesmos e tomar a nossa cruz e seguir a por ti, Senhor. Abençoa, meu Pai querido, cada irmão, cada irmã que estar comigo e nessa live, que cada um possa receber porções dobradas do seu Espírito Santo. Amém. Marlene.
1: Paz do Senhor, nossos irmãos que já estão ouvindo o programa. Hoje é da Rádio Renascer Argentina, Porto Soberbo. Deus abençoe o irmão Louveira, toda a sua família, todos os castelhanos e todos os nossos brasileiros também que já estão assistindo. O irmão Evandro Silva, paz do Senhor, Deus abençoe o irmão Evandro, a sua família. O Anildo Mota também, meu cunhado, Deus abençoe o Anildo e Ivone. Com Paulo Roberto, paz, peço uma palavra.
0: Sede perfeito, sede consolado, sede de um mesmo parecer, viver em paz. É, 2 Coríntios 13, verso 1.
1: Paulo Roberto é presbítero, Paulo, aqui do Rio de Janeiro.
0: Isso, Deus abençoe ele, que o seu ministério sempre cresça e vai sendo abençoado por Jesus.
1: Bom dia, casal abençoado, Deus está na casa. Deus abençoe, irmão Paulo e a família. Irmão Onofre Abdon, filho. Aleluia, glória a Deus. Aleluia, glória a Deus. Deus abençoe, irmão Onofre, também toda a família. Irmão Adão da Rosa também sempre está na escuta. Deus abençoe, irmão Adão, a sua família. Irmão Anildo Mota, paz do Senhor Jesus Cristo, meu irmão Brasil Mota e minha cunhada Marlene da Mota. Que Deus abençoe você sempre. Eu ofereço toda a programação para todos os ouvintes deste programa. Deus abençoe a Nildo também, que está de aniversário hoje.
0: Parabéns, parabéns. Nós vamos botar um hino aí de parabéns para ele, né?
1: Deus abençoe a Nildo, a Ivone, toda a família. Bom, João, Zeca, Steven, paz do Senhor Jesus Cristo, Deus abençoe, irmão João, Zeca também. Bom, Paulo Gouveia, paz do Senhor, pastor Brasil, irmã Marlene, estou na escuta. Que Deus abençoe suas vidas. Também a Cléo Mota, nossa filha, Deus abençoe, Maria Cleonice. Estão viajando hoje para Chapecó com a Marisete e o Paulinho, que vão no congresso. Vamos pedir uma palavra.
0: Vamos ler a palavra, por irmão. Mas se sois guiados pelo Espírito, não estáis debaixo da lei. Gálatas 5, versículo 13.
1: O irmão Marcos Cardoso, paz do Senhor, de Presidente Prudente de São Paulo. Deus abençoe, irmão Marcos Cardoso. Pedi uma palavra também, família.
0: Eis que Deus exalta com a sua força quem ensina como ele, Jó 36, verso 22.
1: O irmão Mário Cardoso diz, Deus abençoe os irmãos do Rio Grande do Sul.
0: Amém, amém, glória,
1: aleluia,
0: a Deus.
1: O irmão Mário Cardoso compartilhou o programa.
0: É, Deus abençoe o irmão que está trabalhando e ajudando nós.
1: Irmão Paulo Roberto, obrigado. Maria Selair, peço oração e uma palavra para o meu filho Osielo Furtoso, do Soderval Seco. Deus abençoe a irmã Maria Derval Seco, toda a família.
0: Desfaço as tuas transgressões, torna-te para mim, porque eu te remi.
1: Aleluia. Também o irmão Armindo Rodrigues, paz de Deus, meus queridos irmãos, quero um louvor gravado por sua autoria, meu querido irmão Brasil. Deus abençoe também o irmão Armindo, toda a família, também a irmã Jussara Goste Machado. Paz do Senhor, amados irmãos, pastor Brasil, irmã Marlene, que Deus continue abençoando vocês. Peço uma palavra, Deus abençoe a irmã Jussara, irmão Gideu, no Faxinalzinha, temos com saudade.
0: Em seis angústias te livrará, e na sétima o mal não terá, não tocará.
1: Glória a Deus.
0: Vamos botar homenagem primeiro para o Anildo da Mota e todos os aniversariantes de hoje.

0: está na mesa.
1: Também o irmão Anildo Moura Ribas. Paz, estou na escuta aqui em Panambi. Deus abençoe o irmão Anildo e sua família de Panambi.
0: Vamos escutar o pastor Brasil da Mota aí, irmão Marlene, que vai cantar.

0: cabelo, todos estão contados na presença de Deus.
1: Manilda Mota, obrigado, meu querido irmão Pastor Brasil, que maravilha, com Mari Mota. Mari Mota e Paulinha, louvando o Senhor. Mãe Maria Noemi Oliari, paz do Senhor, queridos pastores. Estou na escuta, peço uma palavra, bom fim de semana. Até amanhã às 9 horas. Glória a Deus, até amanhã às 9 horas da noite. Deus abençoe, irmã Maria, você e família.
0: Tem uma palavra?
1: Acho que uhum.
0: O Senhor, teu Deus, é o Deus misericordioso e não te desprezará.
1: Irmã Lucimar Andrade, paz do Senhor, Pastor Brasil, orem por mim e por minha família e peço uma palavra. Deus abençoe, irmã Lucimar, família.
0: Porque o Filho do Homem veio salvar o que se havia perdido. Mateus 18, 11.
1: A irmã Maria Silaís, peço oração pelo meu filho Gabriel Furtoso e uma palavra para ele que vai trabalhar segunda-feira para o Paraná.
0: Vale mais do pouco que tenho justo do que muitas riquezas dos ímpios.
1: Vamos orar, Deus vai abençoar ele no trabalho, irmã. Irmã Lourdes Moraes, paz do Senhor, Deus abençoe, irmã Lourdes, toda a família. Irmã Renalda Moura, paz do Senhor Jesus Cristo, amados, eu peço oração e uma palavra. Deus abençoe, irmã.
0: Miserável homem que sou, quem me livrará do corpo da morte? É Romanos 7, verso 24. É isso aí, meus queridos irmãos. Vamos escutar esses irmãos.

0: meus queridos irmãos, o caminho é estreito e a porta também é. É isso aí, não é como nós queremos. Desfazer a natureza criada por Deus não dá para desfazer. O que Deus fez e nós vamos considerar, conservar, porque conservando as coisas de Deus, também Deus vai nos conservar para a vida eterna, né? Que Deus abençoe.
1: Irmã Maria Ledir Amaral, paz do Senhor Jesus Cristo, peço oração. Deus abençoe, irmã Maria, tua família também. A irmã Neuza Almeida, minha irmã lá de Santo Ângelo. Deus abençoe, Neuza, você e toda a família. Maria Ledir, paz do Senhor. Também a irmã Noeli Torres. Deus abençoe, a irmã Noeli disse. Paz, cheguemos a tempo. Deus abençoe, irmã Noeli, irmã Otávio, do Faxinalzinho. Deus abençoe nossos irmãos. Maria Ledir Amaral. Paz do Senhor Jesus, peço oração por mim e minha família e uma palavra. Deus abençoe, irmã Maria Ledir.
0: O que tapa o ouvido ao clamor do pobre também clamará e não será ouvido. Provérbio 21, verso 13. É, só não ouvir as necessidades do pobre.
1: Irmã Terezinha Machado pede uma palavra. Deus abençoe, irmã Terezinha, sua família.
0: Vamos lá ler a palavra para a irmã. Diz assim a palavra: não sabeis vós que sois templo de Deus e que o Espírito de Deus habita em vós? 1 Coríntios 3:16. Aleluia.

Arlindo Anterior cantando para nós. Que benção, bem abençoada, né? Esse é o programa Cristo Está Voltando, diretamente de Nonoai, Rio Grande do Sul, para a Rádio Renascer 91.3, Porto Soberbo, Argentina. Vai lá, meus queridos irmãos, a mensagem é boa, é mensagem gorda, mensagem que alimenta nossas vidas, nossas almas. É sempre assim, quando nós queremos ser pontual com as coisas de Deus, não dá certo com a natureza do homem. A natureza do homem é contrariar. E quando tem um mal na vida, já é certo que tem que sair a amargura do coração contra, né? Mas graças a Deus que também até aqueles que choram, aleluia, pelas coisas boas e que choram pelas coisas divina que vem do coração de Deus para o nosso coração. Vamos escutar então mais um...

0: A irmã Divina Leite, paz do nosso Senhor Jesus Cristo a todos nossos irmãos. Amém. Deus abençoe a irmã Divina e toda a família.
1: Vamos ler os nossos irmãos que estão nos ajudando a pagar o programa. Essa semana a irmã enviou 30 reais, nós agradecemos lá da onde, Marlene?
0: A irmã Vânia, lá do Bando Norte, mas
1: tem lá do Bando Norte, longe de. Né, estão nós ajudando, de várias partes estão nós ajudando.
0: A irmã Alvane, que falei agora, a irmã Alvane Rocha Ockman, irmão Matheus Carvalho e família, a irmã Lourdes Costa Modesto, a irmã Noeli Torres Mossi, o irmão Otávio de Faxinalzinho, a irmã Inês de Arco-Íris, a irmã Iraci Wagner Lopes, Alexandre Ferreira Lopes de Caraã e a irmã Eliana Sperluca Renato de Mato Grosso.

0: Mãe Eloir Terezinha Lacerda, Maria Lúcia de Lima, Paulo de Oliveira, irmão Rodrigo, da tenda ali da linha São José. Irmão Antônio Valdecir Mosse, irmã Marlete Mosse de Faxinalzinho. São os nossos irmãos que patrocinam o programa.
1: E aquele que quiser ajudar, é só ligar para nós que nós estamos dando o pique aí, o Pix. Né? Você pode ajudar.
0: Vamos lá. FM Renascer. Graças a Deus, as crianças que estavam na UTI não estão mais.
1: Isso.
0: Glória a Deus. Aleluia. Jesus. Aleluia.
1: Esse Deus é maravilhoso, irmão Francisco Louveira. Igual ele não existe outro. Aleluia. Deus vai tirando aqueles que estão mal, que estão na UTI, que estão quase desenganados. Deus começa a tirar através da nossa humilde oração, né? Todos nós, todos os irmãos que oraram junto com nós, que Deus abençoe logicamente. Vamos lá, meus irmãos. Vamos lá, meus queridos irmãos. Esse é o programa Cristo está voltando diretamente de Novoaz, Rio Grande do Sul, para a Rádio Renascer 91.3, Porto Soberbo. Argentina!

0: irmã Heloísa Hermínio Rodrigues. Paz do Senhor, Pastor Brasília, irmã Marlene. Assistindo de Sarandi esse programa, que é uma bênção em nossa casa. Peço oração por mim e toda a minha família e um louvor. Que Deus abençoe sempre os irmãos com muita saúde e toda a família. Deus abençoe, irmã Heloísa, toda a família também. Muito obrigado, minha querida irmã. Deus abençoe.
1: Vamos escutar o Pastor Brasília e a irmã Marlene cantando.

0: ali estava o Senhor morto, morrendo ali naquela cruz. Um salteador à sua esquerda, outro à sua direita. E o da esquerda zombava dele e dizia: desce da cruz, salvou a tanto, salva nós que estamos aqui também junto com você aí, se tu é o rei dos judeus, salva. Mas o da direita disse assim: você nem sabe o que está dizendo, nós estamos aqui porque os nossos atos merecem. Nós estamos pagando o que nós fizemos, mas esse justo nem o mal fez.
1: Aleluia.
0: E virou para Jesus e disse: Senhor, lembra-te de mim quando entrares no teu paraíso, no teu reino. E Jesus olhou para ele e disse para o da direita: hoje mesmo tu estará comigo no meu paraíso.
1: Aleluia.
0: Ele se salvou porque ele não zombou. E ele estava à direita de Deus ali. Aleluia. Que Deus abençoe cada um dos nossos queridos irmãos que estão ouvindo a palavra do Senhor nosso Deus. Vamos escutar mais hinos.

0: irmão Volmir Preto. Paz do Senhor Jesus. Peço oração e uma palavra para mim.
1: Portanto, meus amados, fugi da idolatria. 1 Coríntios 10, verso 14.
0: Deus abençoe o irmão Volmir, também toda a sua família, irmão Sérgio Cararo, de Araújo. Temos escutando aqui em Sapiranga. Deus abençoe, irmão Sérgio, também a família, todos os nossos queridos irmãos que estão escutando.
1: É, graças a Deus por ter tudo, esses irmãos que estão dando apoio para o pastor Brasil da Mota. Glória, escutando, valorizando e orando por nós, Deus recompense todos os nossos queridos irmãos.
0: Irmã Marta Machado, a paz do Senhor, pastores, que Deus abençoe grandemente suas vidas. Peço uma palavra para o meu filho Gustavo.
1: Tu conservarás em paz aquele cuja mente está firme em ti. Isaías 26, verso 3.
0: Também Deus abençoe a irmã Marta e toda a sua família.
1: É isso aí, meus queridos irmãos.

0: Jessi Silva. Paz do Senhor, amados, estamos na escuta, está uma bênção, peço uma palavra. Deus abençoe, irmã Jessi, a família.
1: Não reine, portanto, o pecado em vosso corpo mortal. Romanos 6, verso 12. Muito bem, meus queridos irmãos, vamos fazer a última oração agora pelas pessoas que precisam, estão doentes. E necessito de uma unção divina agora. Eu sei que o meu Deus já está aí junto contigo para interceder por você, para arrancar essa enfermidade, destruir esse mal, para que você possa ser abençoado, aleluia, e um testemunha fiel do que Deus está fazendo. Não importa se está entubado, se está desenganado, aleluia. Não importa se é câncer, qual a doença que for, eu quero te dizer que o nosso Deus é sublime, aleluia. Ele tem poder no céu, tem poder, aleluia, na terra, e nós vamos invocar o seu nome, aleluia, e ele vai interceder por você essa tarde, vai te dar vitória, porque ele é dono do meu e do teu coração. Ele não quer ver você no sofrimento, ele permitiu essa doença para que você se humilhasse, caísse aos pés dele e fizesse propósito novo para servir a ele e com um coração mais sincero e abençoado. Vamos orar. Pai querido que está no céu, em nome de Jesus, eu levo essa irmã, esse irmão que está doente, essa criança, eu levo essa pessoa que está entubada no hospital, eu levo essa pessoa que está desenganada em casa, aleluia, doente, mal. Eu sei que o meu Deus é poderoso para destruir essa enfermidade pela raiz, queimar esse mal agora, destrua esse mal, Senhor, esse câncer, em nome de Jesus, seja desfeito. Pai, essa dor que tem nas pernas, dor na coluna, aleluia, dor no peito, dor na garganta, dor de dente, em nome de Jesus, dor de cabeça, o teu dedo sai agora, seja curado para a honra e glória do nome, aleluia, de Jesus, aleluia, aleluia. Amém. Nós queremos agradecer os irmãos que estiveram conosco na programação de hoje. Prometemos voltar agora amanhã às 9 horas da noite, né? Depois do culto, nós temos aqui de novo o programa Cristo Está Voltando com eu e a Marlene. Que Deus
0: abençoe nossos irmãos com final de semana abençoado. Continuaremos orando pelos irmãos. Sempre.
1: Esse programa foi diretamente de Nonói para a Rádio Renascer 91.3 por Suburbo, Argentina. 24 horas por dia pregando a palavra de Deus. Unicamente 100% reino de Deus. Vamos ficar escutando o pastor Brasil e a Mari Mota cantando.
0: Amém, Maria Souza. Amém, Maria Souza, amém, Deus abençoe. Amados, um abraço. Deus abençoe a Maria Souza e família.

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0: Muito bem, que Deus abençoe a cada um dos ouvintes que estão na sintonia da FM Renascer 91.3. E estamos aí no horário do programa.
1: Mas eu vou confortar
0: da igreja. Do pastor Ezequiel, é aí de Três Passos. E os irmãos estiveram nos avisando, o irmão Cláudio, que hoje por motivo de força maior não vai ser possível. O irmão está apresentando o programa de todo sábado, está aí o irmão Cláudio. Está aí o irmão Wesley e os demais irmãos também que sempre estão na companhia, participando. E estaremos aqui então fazendo a companhia para você através de belos louvor. Que Deus possa abençoar os irmãos brasileiros, los hermanos argentinos que estão em sintonia através da FM, através do dial da 91.3. Também aqueles que estão através dos aplicativos da rádio, através da página. E estaremos aí então durante essa hora, até as 18 horas, estaremos aqui compartilhando louvor no espaço aqui da programação dos irmãos. Deus abençoe os irmãos que estão aí na cidade, no interior, na companhia, trabalhando. Hoje, dia sábado, muitos irmãos estão aí se preparando para ir para a igreja, dia de culto. É, que Deus possa te abençoar, que você venha ter um abençoado culto, sabendo que todo culto, independente de quem prega, de quem canta, é abençoado, né? O importante é a presença do Senhor estar presente no meio para nos abençoar, né? E que nós possa ter aquela alegria que diz ali em Salmo, né? Alegrei-me quando me disseram, vamos à casa do Senhor. Estaremos aí então ouvindo louvor através aqui do espaço da programação do irmão Cláudio e os demais irmãos que sempre estão aí na apresentação e também na companhia do programa.

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maravilhas, né, que o Senhor tem nos feito. Eu creio que já estamos nesse momento ligados já com a rádio 91.3 FM, a rádio Renascer. É uma rádio que Deus tem o nosso vizinho, o país da Argentina, Paraguai e outros lugares onde estão nos escutando, né, também fora do Brasil. Eu creio que muitas almas o Senhor tem promessa de alcançarmos através da rádio, através do Facebook. E nós, através da live, estamos aí anunciando a palavra de Deus, orando pelo povo, orando pela nação, pelo povo brasileiro, por todos os nossos irmãos. Enfim, de uma forma geral, oramos ao Senhor. Nós estamos ligados aqui em São Miguel do Oeste, na rua 15 de novembro, número 247, próximo ao supermercado Bono, a Igreja Pentecostal Restauração da Última Hora. Programa Resgatando Vidas pela Fé. Irmãos, Resgatando Vidas pela Fé. O Senhor tem colocado um projeto no nosso coração para nós juntos estarmos anunciando esta palavra e orando por todos na presença de Deus. A promessa de Deus é real na tua vida, no seu coração. Quero deixar um versículo aqui da palavra do Senhor para nós já estar orando nessa tarde, louvando a Deus, bendizendo pela sua presença por todos em nome de Jesus. Jeremias, glória a Deus. Jeremias, primeiro, no verso 4, fala o seguinte: e veio a minha palavra do Senhor, dizendo: antes que te formasse no ventre, te conheci, e antes que saísse da madre, te santifiquei. As nações te dei por profeta. Eu, porém, disse a Senhor, Senhor Deus, não sei falar, não passo de uma criança. O Senhor, entretanto, me disse: não digas, não passo de uma criança. Onde quer que eu te enviar, irás, e tudo quanto te mandar, dirás. Não temas diante deles, pois eu sou contigo para te livrar, assim diz o Senhor. Glória a Deus. Está aí, amado ouvinte, essa palavra, esse versículo, onde o Senhor fala sobre a vocação. Eu creio que cada um de vós que está na escuta, você que está pelo Facebook, os irmãos estão chegando aí já. Para nós é uma honra, um privilégio poder estar plantando a palavra de Deus e orando, né, irmãos, por todos os nossos irmãos. Esse versículo está falando sobre a vocação de Jeremias, na qual o Senhor escolhe ele antes de nascer, antes de ser gerado. O Senhor tem promessa na sua vida, na nossa vida, antes de nós querer. O nosso querer não é o querer do Senhor. Aleluia. Então, quando o Senhor nos chama para fazer algo na missão, irmãos, de Cristo, nosso dever é só simplesmente obedecer e fazer o ídolo do Senhor, né, com um coração ligado e sabendo que a nossa recompensa, ela não vem de homem, de pastor, mas a nossa recompensa, ela vem do Senhor, né? O Senhor que fez os céus e a terra é esse que vai nos entregar o nosso galardão, né, naquele grande dia, para nós poder estar se apresentando diante do Senhor como soldado, né, irmãos? Como obreiro, aleluia, aprovado por Cristo Jesus, o nosso Salvador, né? Deus abençoe os irmãos que estão ligadinhos na rádio 91.3. Deus abençoe o povo de Deus, a paz do Senhor, amado ouvinte, a paz do Senhor, servo de Deus, servo de Deus. Que a presença do Espírito Santo possa estar entrando na tua vida, na tua casa, na tua família, em nome de Jesus. É um privilégio, estamos aqui na nossa sede regional, aí plantando a palavra de Deus e orando por todos os irmãos que participar. Deixa seu pedido de oração, seu louvor. Nós vamos estar aqui até às 19 horas, aí fazendo a obra de Deus e atendendo o seu pedido. A missionária Maristela está deixando a saudação a todos os ouvintes, a todos os irmãos, as irmãs que participaram do programa de hoje. E nós estamos agradecendo a Deus por você, pela sua participação, pela sua presença. E também os nossos irmãos que estão ligadinhos, irmãos, aí na rádio, você que está ouvindo na sua casa, no seu radinho aí, que Deus venha abençoar poderosamente a sua vida,
Fique conosco até às 19 horas. Deus tem uma palavra especial para a sua vida, para o seu coração. Nós estamos aí no finalzinho, vamos estar orando por todos os irmãos, pelos pedidos de orações. Se você precisa de a presença de Deus, mande a sua mensagem, peça aí o seu versículo, peça aí o seu maná e o seu louvor. Vamos estar mandando aí na presença do Senhor e louvando a Deus. E a sua vocação é fazer a vontade do nosso Salvador Jesus Cristo. Se tiver ruim o som também, eu peço aos irmãos que mandem aí um ok aí no Facebook, para nós estar consertando, irmãos. Estamos testando esse equipamento e eu creio que está saindo mais ou menos perfeito o som aí na casa, no celular dos nossos irmãos, em nome de Jesus. Deus abençoe, vamos já ouvir um louvor, glória a Deus. E já temos algumas participações, irmãos já estão chegando, as irmãs. Para nós é um privilégio, irmãos, poder estar louvando a Deus, bendizendo o nome do Senhor, aleluia, junto com todos os irmãos na presença do Senhor Jesus Cristo. Deus abençoe nossos irmãos já que estão conosco, aleluia, em nome de Jesus. Nosso irmão Jefferson Nunes já está na presença de Deus, estamos orando pela sua casa, pela sua família. Um grande abraço, Jefferson, Deus abençoe a sua família, seus filhos, sua esposa, Diaconisa Marinês, também as suas filhas. Deus abençoe o povo de Deus aí, descanso, São Valentim e Itajubá, os irmãos que estão chegando conosco aí nesta tarde de sábado. É um prazer estar com vocês, fiquem na presença do Senhor, vamos estar ouvindo um louvor.

Irmãos, glória a Deus, né? Espera somente no Senhor, aleluia. O Senhor vem o nosso socorro, né? Eleva os meus olhos para os montes de Sião, da onde vem o nosso socorro, que vem o Senhor que fez os céus e a terra, né? Nosso irmão Jefferson está pedindo oração pela sua família, né? Está aí no dia de hoje, né, irmãos, com o coração bastante abatido pela perca aí da sua avó, né? Que foi no dia de ontem. Hoje foi feito o velório de manhã inteiro, na verdade. E nossos irmãos, né? Nós oramos aí pela família do nosso irmão Jefferson e todos os irmãos aí, pela sua mãe, pela sua casa, pela sua família. Família Nunes, né, irmãos? Que Deus possa estar confortando os corações aí e derramando a presença do Espírito Santo, né? Sabemos que nós estamos de passagem, meus irmãos, por aqui, então não sabemos o dia nem a hora, mas quando nós perdemos um ente querido, nós sentimos, né, irmãos? Sentimos saudade, falta. E é normal, somos seres humanos e estamos aí para enfrentar, né, essa peleja, essa batalha, o nosso dia a dia. Então, Deus abençoe, Deus fortalece aí os irmãos, a família Nunes e todos da sua família de uma forma geral. Nós estamos orando por vocês, a Igreja Pentecostal Restauração da Última Hora está na oração pelos nossos irmãos aí, orando, pedindo a Deus a graça, fortaleza. Em nome de Jesus também já está conosco a nossa irmã, a diaconisa Nilza Machado. Deus abençoe a família Machado, Deus abençoe nossos irmãos que sempre estão participando conosco aí, irmãos, aqui de São Miguel do Oeste também, os irmãos que estão ligadinhos aí na rádio interior. Santa Helena, Belmonte, Descanso, Barra do Guarita, os irmãos sempre estão ligadinhos ali, a paz do Senhor, Barra do Guarita, a paz do Senhor, Rio Grande do Sul, a paz do Senhor, ouvinte, você que está conosco aí, fique na presença do Espírito Santo, Deus tem uma promessa grandiosa na tua vida para nós, é uma honra poder estar louvando, bendizendo o nome do Senhor Jesus Cristo. Deus abençoe os irmãos que estão ligadinhos na rádio, você que está ouvindo, talvez, seu carro, o seu caminhão viajando. Deus abençoe, um abraço ao nosso irmão Dionísio Schmidt, sempre está ligadinho, irmãos, na rádio aí, mandando mensagem, pedindo aí um louvor também, sempre está aqui participando conosco. É um prazer estar louvando, bendizendo o nome do Senhor Jesus Cristo. Glória a Deus. Deus abençoe o povo de Deus, o paraíso, cidade vizinha, aqui de São Miguel do Oeste, nossos irmãos. Ali no paraíso, irmãos, sempre estão ligadinhos. Aleluia, na presença de Deus, estão sempre ouvindo aí a rádio, participando pela live. É um prazer nós poder estar levando aí na sua casa, na sua família, a palavra, levando louvores, a participação e levando a presença de Deus, do Espírito Santo, para que você possa estar recebendo aí a graça, o poder, o conhecimento do Senhor na sua vida, em nome de Jesus. Quero deixar um versículo já aqui aos participantes que estão conosco, principalmente nossos irmãos da família Nunes. Aí eu quero deixar um versículo e quero pedir à missionária já um lindo louvor aí, oferecimento, para nossos irmãos poderem estar ouvindo aí na sua casa para ser leigo espiritual. Jeremias 33 e 3 fala assim: clama a mim, respondei-te-ei, anunciar-te-ei coisas grandes e ocultas que não sabe, ô glória. Aí está o versículo, irmãos, aqui da palavra de Deus, falando em Jeremias 33, no verso 3: clama a mim, responder-te-ei, anunciar-te-ei coisas grandes e ocultas que você não conhece. Ou seja, é algo sobrenatural, irmãos, aquilo que nós não sabemos e aquilo que ainda nós não conhecemos. É isso que o Senhor está falando. Então, além daquilo que nós imaginamos, é a palavra de Deus. Mas clama a mim, eu responder-te-ei, anunciar-te-ei coisas grandes e ocultas que não conhece, né? Não sabe. Deus abençoe a todo o povo de Deus, Deus abençoe os ouvintes, Deus abençoe os irmãos que estão aí ouvindo a 91.3. Deus abençoe a família do nosso irmão Machado, que está na audiência conosco aí no seu radinho. Deus abençoe, presbítero Isílio, Deus abençoe a sua casa, a sua família.
de uma forma toda especial. Ô, glória a Deus, para nós é um prazer estar louvando, bendizendo o nome do Senhor Salvador Jesus Cristo. Glória a Deus. Também, irmãos, estamos louvando a Deus aí pela sua casa, pela sua família e por você, né, que está enfrentando talvez algo difícil na tua vida. É, o nosso objetivo é louvar a Deus e a vocação que o Senhor tem na nossa vida, independente daquilo que nós estamos enfrentando, independente daquilo que nós estamos passando. O objetivo é nós louvar a Deus e nós bendizer o nome do Senhor Jesus Cristo, né? Quando aquela viúva estava com seu filho em casa, irmãos, aquela mulher estava com seu filho morto e ela saiu procurar o profeta, ela encontra alguém na rua e aí o povo pergunta: como vai, senhora? Ela falou: olha, está tudo bem, para a glória de Deus. Então, nesse momento, ela não questionou nada sobre o que ela estava enfrentando, mas ela sabia do tamanho do Deus que ela servia. Glória a Deus. Então, eu quero deixar aí para os nossos irmãos, né, a nossos participantes aí, a presença que Deus possa estar falando com você através dessa palavra, através da palavra de Deus, em nome de Jesus. Vamos ouvir mais um lindo louvor na presença de Deus.

Glória a Deus, aleluia, né, irmãos? Tá aí, o lindo louvor, né? Essa letra aí é uma mensagem, né? Cantada que fala que tudo vai passar na nossa vida, né? Nós temos de passagem o nosso tempo. Vamos aproveitar, né, a oportunidade, o privilégio, aproveitar o nosso tempo na presença de Deus. A palavra do Senhor diz em Eclesiastes que tudo tem o seu tempo determinado, né, sobre a face da terra. Há tempo para todo propósito, né, embaixo do céu e em cima na terra. Então nós temos que estar ligadinho aí, preparado para nós estarmos enfrentando, né, irmãos, as passagens da nossa vida, nosso dia a dia, na presença de Deus. Também a nossa irmã Irone Estrapação está na participação conosco, e Deus abençoe na paz do Senhor, em nome de Jesus. Glória a Deus. Também está conosco aí o Adecir Barbie, participando conosco. Deus abençoe meu amigo Adecir, Deus abençoe sua casa, sua família. Para nós é um privilégio estar participando aí com os irmãos, levando a palavra de Deus, e ter os vossos irmãos participando conosco aí na presença do nosso Salvador Jesus Cristo. Deus abençoe os irmãos da Argentina, Deus abençoe a audiência, né, os irmãos que estão ligadinhos aí na rádio. Deus abençoe o povo de Deus, Deus abençoe a todos os nossos ouvintes, você que está ouvindo pela rádio, você que está ouvindo aí pelo seu celular. Para nós é um privilégio poder estar louvando, bendizendo o nome do Senhor e Salvador Jesus Cristo. Nossos irmãos também, nosso irmão Dirceu sempre está conosco aí, Deus abençoe. O irmão Dirceu também tem sido aí uma benção aí na casa de Deus, tem cooperado, irmãos, aí com a igreja, tem cooperado com a obra de Deus. Deus abençoe a todo o povo, os irmãos que são cooperadores, você que coopera na obra, você que é um diácono, um membro, você é um presbítero, evangelista, pastor, independente do seu cargo ministerial, nós estamos aí louvando pela sua vida, pela sua presença e pela sua participação, em nome de Jesus. É uma honra ter os irmãos conosco. Também nosso amigo, irmão aí Maurício de Almeida, que está conosco, de Santa Rosa, aí, Rio Grande do Sul. Deus abençoe meu irmão Maurício, Deus abençoe sua família, sua esposa, sua casa. Deus abençoe todo o povo de Deus aí de Santa Rosa, Rio Grande do Sul. O povo do Rio Grande sempre está participando conosco, para nossos irmãos gaúchos. Para nós é um privilégio, uma honra tê-lo convosco aqui em nome de Jesus. Deus abençoe de uma forma especial e uma forma geral os irmãos que estão conosco aí ligadinho, participando pelo Facebook, irmãos. Você que está aí, deixa o seu pedido de oração, deixa o seu pedido de louvor. Nós vamos estar te atendendo aí até às 19 horas na presença de Deus. E nós estamos convocando os irmãos para estar conosco amanhã às 18 horas. Começamos aqui um grande culto em favor da família. Estamos na campanha, né, irmãos? Estamos na campanha. Glória a Deus. A campanha, nós temos o cartaz que está aqui no altar. Glória a Deus, cartaz que está no altar. Meus pedidos no altar de Deus. Aleluia, campanha do óleo da unção. Você vai adquirir também no culto de amanhã uma botija com um óleo sagrado. Você vai levar para sua casa, você vai fazer uso, vai usar a sua fé, vai levar o óleo e vai usá-lo em nome de Jesus. Deus abençoe, em nome do Senhor. Vamos estar ouvindo aí um... Glória a Deus. Vamos estar ouvindo um lindo louvor, oferecendo a todos os nossos irmãos, em nome de Jesus. Aleluia, que Deus possa estar abençoando poderosamente a sua vida. Um louvor a nossa irmã Irone de Trevisan. Glória a Deus, que está pedindo aí um lindo louvor. Vamos estar tocando aí agora, em nome de Jesus. Deus abençoe.

Glória a Deus, né, irmãos? Onde Jesus passava, grandes sinais, milagres acontecia, né? Porque o Senhor, o seu poder era tremendo. Ele não muda, ele não mudou, continua sendo o mesmo, né? Ainda. E nós buscamos aí um Deus verdadeiro, no qual tem poder sobre os céus e a terra. E eu quero deixar aí mais um versículo aqui da palavra de Deus aos nossos irmãos que estão participando conosco aí. Deus abençoe a todos. É a palavra no livro de Lucas, capítulo 8, e no verso 4, que fala assim: ajuntando-se grande multidão, vindo ter com ele gente de todas as cidades, falou em forma de parábola, dizendo: um semeador saiu a semear, e a sua semente, quando semeava, uma parte caiu à beira do caminho, e foi pisada, e as aves do céu o comeram. E outra caiu sobre pedra, e nasceu, secou, porque não tinha umidade. Glória a Deus. Olha só, irmãos, a palavra do semeador, né, que está falando conosco. Os nossos irmãos que estão ligadinhos aí pela rádio, os irmãos que estão no Facebook, né, que a graça de Deus, que a paz do Senhor possa estar iluminando a sua casa, a sua vida, a sua família, né, de uma forma toda especial, em nome de Jesus. Para nós é um privilégio poder estar louvando. E aqui está falando sobre a mensagem do semeador, né, que saiu a semear a palavra de Deus. E nós estamos com um programa aqui, irmãos, resgatando vidas pela fé. Significa também que estamos semeando aí a palavra de Deus, semeando o Evangelho de Cristo, na qual o Senhor não muda, ele continua sendo o mesmo. E muitas vezes é nós quem mudamos, né, irmãos? Então, deixamos aí essa palavra, esses versículos, na presença de Deus, a todos os nossos irmãos que estão aí na participação, em nome do Senhor Jesus Cristo. Deus abençoe também os irmãos, a nossa irmã Silvana. Glória a Deus, glória a Deus, em nome de Jesus, de Tunápolis, que está aí na participação, Santa Catarina. Silvano, irmão Silvano, que está conosco também aí de Tunápolis, né? Deus abençoe nossos irmãos aí de Tunápolis. Um grande abraço a todo o povo de Deus. Que a presença de Deus esteja aí na tua vida, na tua casa, na tua família, em nome de Jesus. Nós estamos dando sequência na palavra de Deus. E a todos os nossos ouvintes aí, que Deus possa estar abençoando conforme é a sua palavra. Está dizendo aqui, irmãos, que o semeador, ele sai a semear a semente do Evangelho, da palavra de Deus. E quando ele sai a semear, ele lança a sua semente, e algumas delas caem à beira do caminho, e aí os passarinhos, as aves, vêm e tiram a semente, né, irmãos, e alimentam-se com ela. E outra parte, a Bíblia está dizendo que cai sobre pedregais e sobre espinhos, e aí ela é sufocada, ela cresce, como ela não tem raiz, então o sol queima e ela morre, então, porque não tem a raiz. Eu quero chamar a atenção dos nossos irmãos que estão ouvindo, participando conosco, com esta palavra. É uma orientação do Espírito Santo para a nossa vida, orientação de Deus, né, irmãos, que nós temos que buscar o conhecimento, né, a graça, o poder de Deus na nossa vida, da Bíblia, onde nós temos encontrado, né, irmãos, a nossa resposta. O nosso dever é buscar na palavra, orar a Deus e buscar o entendimento.

pela presença. Temos que ter um pouco de conhecimento, mas o maior conhecimento vem na presença de Deus, é da nossa vida na Bíblia, irmãos. A Bíblia Sagrada que traz aí a certeza daquilo que nós buscamos na presença de Deus. Deus abençoe a todos em nome de Jesus. Aqui fala mais no verso 7. Outra caiu entre espinhos e crescendo com os espinhos sufocaram. Outra caiu em boa terra e nasceu, produziu fruto 100 por 1 e também 30 por 1. Glória a Deus. Olha só, amado ouvinte, aleluia, esta palavra está falando que boa parte dela o semeador semeou e ela caiu, e também uma parte caiu em boa terra. E essa que caiu em boa terra, irmãos, é aquela que nasceu, cresceu e deu frutos, e frutos bons na presença de Deus. Que esse fruto ele possa ser espalhado, né, pelos nossos irmãos de uma forma poderosa em nome de Jesus. Vamos ouvir mais um lindo louvor. Agradecemos a todos.

Salmo 90, aliás, Salmo de número 143, fala a seguinte palavra: Ó Senhor, ouve a minha oração, inclina os ouvidos ao meu clamor por misericórdia, escuta-me segundo a tua fidelidade. Glória a Deus. Aleluia. Está aí, irmãos. Ó Senhor, ouve a minha oração, né? Davi, esse salmo de Davi, ele pede que o Senhor atende a seu clamor, a sua oração. Em momento de súplica, irmãos, momento de, às vezes, choro, lágrimas, mas ele confia, né, no Deus vivo, e ele pede: Senhor, ouve a minha oração, ouve o meu clamor. E muitas vezes que se encontramos em momentos difíceis na nossa vida, nós temos que recorrer ao nosso Senhor Jesus Cristo, pedir, né, a Ele que venha nos fortalecer, nos fazer forte, nos fazer vencedor, segundo a sua palavra, né, conforme está falando aqui o salmista, no 143, e o Senhor, Ele atende o vosso clamor, o Senhor atende a vossa oração. Quando nós oramos, pedimos a Deus, tudo que pedires em meu nome em oração, Ele fala, recebereis. Então, nós sabemos, irmãos, que não é o nosso querer, mas é o querer de Deus, querer do Senhor sobre a nossa vida. Pedimos hoje, muitas vezes queremos já estar recebendo amanhã, e o agir de Deus sobre a nossa vida pode custar, irmãos, algo que nós temos que prestar conta ao Senhor, né? Para nós receber algo, nós temos que pagar algo por isso também. Então nós temos que buscar a Deus, buscar na oração, pedir ao Senhor e fazer depósito de oração na presença do Senhor Jesus. Que Deus abençoe a todo o povo de Deus, os irmãos que estão ligadinhos conosco aí, na rádio 91.3. Para nós é um prazer levar a palavra e orar com os irmãos. Deus abençoe os irmãos que estão aí na rádio, que estão ligadinhos aí, os irmãos que estão trabalhando, irmãos aí nos microfones, atendendo o povo de Deus. Deus abençoe toda a audiência, os irmãos que participam aqui da cidade de São Miguel do Oeste e cidade vizinha, também Paraíso, Descanso, Belmonte, a toda a região. Que o Senhor possa estar abençoando grandiosamente a todo o povo de Deus, de uma forma especial, de uma forma gloriosa, em nome de Jesus. Nós estamos com dois cultos na semana. Sexta-feira, campanha de libertação na nossa igreja aqui no bairro São Jorge, e nós contamos com a sua presença. Amanhã nós temos culto da família. Às 6 horas estaremos aqui no altar de Deus, orando pela sua família. No domingo nós começamos mais cedo, irmãos, começamos às 6 horas e encerramos às 8, no máximo 8:30, na presença de Deus. Deus abençoe a todos os irmãos. Amanhã, campanha do óleo, venha receber a sua botija de óleo, receber a unção do azeite santo na presença de Deus, e o Senhor irá abençoar a tua vida, a sua família, e nós estamos na oração por você, para que Deus possa estar derramando bênção sem medida na sua vida, em nome de Jesus. Mas sabemos que a palavra do Senhor diz, né, irmãos, quando Jesus reúne os discípulos, ele fala a eles: olha, ide por todo o mundo, pregai a palavra de Deus, pregai o reino e pregai o evangelho do reino a toda criatura. Quem crer e for batizado será salvo, mas quem não crer e não for batizado será condenado. Então, o Senhor explica, né, na sua palavra, e nos orienta para nós buscarmos esse conhecimento, buscar essa salvação, para nós não perdermos o nosso tempo, né? Não perdermos o arrebatamento, irmãos, que está próximo de vir buscar a sua igreja. Então nós temos que estar ligadinho, preparado, para que quando as trombetas virem soar nas nuvens, nós podemos estar aí, irmãos, com o nosso coração preparado para estarmos se apresentando diante de Cristo, o nosso Salvador, né? E Ele está sentado à direita de Deus, e está, irmãos, atendendo o seu clamor. Por isso que a Bíblia diz: orai sem cessar, buscar a presença de Deus a todo instante, a todo momento. O Senhor, aleluia, ouve a minha oração. Davi pergunta para que o Senhor possa ouvirmos, e ele não é surdo, irmãos, ele ouve, ele atende o seu clamor, os seus ouvidos é bom para ouvir aquilo que você pede. Muitas vezes nós deixamos de pedir, irmãos, de buscar, e contamos com pessoas. E o nosso dever é contar para Cristo, pedir a Ele a solução para o nosso problema na qual estamos enfrentando. Os discípulos estavam em uma embarcação, a Bíblia diz que estavam em alto mar, e eles estavam perecendo.
E quando algum deles falou assim, aí nós temos que invocar o nome de Jesus, ele está conosco, ele está no barco, então vamos chamar ele para que ele possa aquietar, né, irmãos, o mar. E eles tiveram ali bonança, né, prazer de poder louvar o nome de Jesus. Mas a gente vai usar a fé na presença de Deus, em nome de Jesus. Vamos já estar ouvindo mais um lindo louvor e ofereço a todos os irmãos que estão participando.

Graças a Deus. Deus abençoe a toda a audiência, a todos os nossos irmãos ouvintes da Palavra de Deus. Deus abençoe os irmãos que estão ligadinhos conosco aí também. Nosso irmão Valmir Oliveira está na participação aí no Rio Grande do Sul, irmão. Está falando aqui a paz do Senhor, pastor. Estamos transmitindo o seu programa ao vivo pela Rádio Celeste de Alvorada, Rio Grande do Sul. Manda aí um alô para nós, gratidão. Deus abençoe nosso irmão Valmir, Deus abençoe a todo o povo de Deus aí de Alvorada. Deus abençoe os irmãos aí que estão ligadinhos aí na rádio, também irmãos aí Celeste, né? Glória a Deus, Deus abençoe a todo o povo do Rio Grande do Sul, nosso irmão Valmir, a sua família. Deus abençoe, gratidão, nós falamos aqui, irmãos, gratidão por participar conosco e estarmos aí louvando a presença de Deus. Deus abençoe de uma forma grandiosa todo o povo de Deus, Alvorada, Rio Grande do Sul, os irmãos que estão ligadinhos aí na rádio. Deus abençoe a Rádio Celeste também aí, em nome de Jesus. Para nós é um privilégio poder estar louvando a Deus com todo o povo aí do Rio Grande do Sul. Um grande abraço, fiquem aí na paz, irmãos, que a graça de Deus ela possa estar iluminando a vossa vida, em nome de Jesus. Quero pedir à missionária já mandar um lindo louvor, oferecimento aos nossos irmãos.

20% da palavra do Senhor, 50%, né? E irão orar no porvir, glória a Deus, esse lindo louvor. É, nós cantamos aí, volta e meia, estamos ensaiando, né, irmãos, aqui, para nós chegarmos naquele dia lá no céu. Estamos se preparando, né, buscando a presença de Deus. E estamos aí com o pastor Antônio, Deus abençoe, pastor Antônio e a diaconisa Sueli, que são aí membro da Igreja Pentecostal Restauração da Última Hora, e a todos os membros da igreja, né, que Deus possa estar abençoando grandiosamente, guardando a todos, né, irmãos, na sua presença, que a graça de Deus possa ser derramada sobre a sua família. Um grande abraço, povo de Deus, que estão sempre ligadinho conosco aí também em Curitiba. Deus abençoe a nossa irmã Zulmira de Santa Lúcia, Paraná. Deus abençoe também o povo de Curitiba, capital aí do Paraná, irmãos. Deus abençoe a todos de uma forma grandiosa, em nome de Jesus. A nossa internet está dando um pânico aí, irmãos, mas se ficar um pouquinho ruim, vamos dar continuidade aí na presença de Deus até as 19 horas, falta 5 minutos. Glória a Deus. Quero deixar um versículo aqui. Louvai ao Senhor, Salmo 135. Louvai ao Senhor, louvai o nome do Senhor, irmãos. No Salmo 136, dai graças ao Senhor, pois Ele é bom, porque o seu amor dura para sempre. Glória a Deus. Dai graças ao Senhor, pelo seu amor, sua grandeza dura para sempre. Deus abençoe a audiência, Deus abençoe os irmãos que estão ligadinhos conosco, os irmãos aí da Argentina. Deus abençoe a audiência, Deus abençoe o povo que está ouvindo na rádio aí, irmãos, 91.3 FM, Renascer, é a rádio do coração de Deus para o coração do povo que está ouvindo, irmãos, a nação que está ligadinho na presença de Deus. É uma honra, um privilégio estar com os irmãos aí louvando, bendizendo o nome do Senhor Jesus Cristo. Em breve nós estaremos aí cruzando por Rio Grande do Sul, irmãos. Temos aí já algum convite para nós estar participando aí de alguns encontros com os irmãos, culto na presença de Deus. O nosso irmão Josemir Martins sempre está conosco também. Josemir Martins e os nossos parentes ali, irmãos, primos aí de São Leopoldo, Novo Hamburgo. Os irmãos aí de Porto Alegre sempre estão ligadinhos também. Nós temos um filho que está aí em São Leopoldo. E também, né, irmãos, e parentes que estão na região, e nós vamos estar aí orando por todos os irmãos do Rio Grande do Sul, pelos irmãos que estão participando conosco, aí você que vai chegar talvez depois de entrar nessa live, que a presença de Deus possa estar sendo derramada aí na tua vida, na tua casa, na tua família, em nome de Jesus. Vamos ouvir mais um lindo louvor, irmãos, na presença do Senhor, que Deus possa estar abençoando poderosamente. Se não estiver ouvindo aí, os irmãos nos perdoam, a internet está dando uma girada aqui. Glória a Deus. Mas tudo para a honra e glória do Senhor Jesus. Muita chuva, né, irmãos? Muito tempestade, temporais. E nós vamos estar orando pelos irmãos também que estão enfrentando aí esses tempos.

Graças a Deus, irmãos. Vamos estar, pode deixar baixinho o cenário, vamos estar orando pelos nossos irmãos que estiveram aí participando conosco, Deus abençoe. O Salmo 133, irmãos, fala as seguintes palavras: qual bom e qual suave é que todos vivam em união. Que Deus abençoe a união, que Deus abençoe o seu ministério, Deus abençoe a sua família de uma forma especial. Deus abençoe os irmãos, os irmãos católicos, os irmãos de outro ministério evangélico, e participe conosco, irmãos, sempre aí na live. Para nós é um privilégio estar louvando a Deus com todo o povo, com todos os irmãos, em nome de Jesus. Vamos orar por todos os nossos irmãos, se apresentar na presença de Deus. Ó Deus maravilhoso, Deus forte, na tua presença, neste momento nós oramos, ó Deus, pedimos a tua graça, pedimos a tua fortaleza, pedimos, meu Deus, a tua misericórdia, Senhor, sobre os nossos ouvintes, ó Deus, sobre os nossos irmãos aí da rádio, sobre todo o povo, todo...

O homem bom, do seu bom tesouro do seu coração, tira o bem. O homem mau, do mau tesouro do seu coração, tira o mal. Porque da abundância do seu coração fala a boca. Com esse versículo da palavra de Deus, livro de Lucas, capítulo de número 6, verso de número 45, já está entrando no ar o programa Vida e Paz em Jesus Cristo. Esse programa é um órgão oficial da Igreja Vida e Paz em Jesus Cristo, e quem tem o prazer de cumprimentar a todos na paz do Senhor, vossa irmã em Cristo, Arnildo de Matos. E quero já lembrar que a Igreja Vida e Paz em Jesus Cristo, na cidade de Giruá, está localizada na rua Arthur Ferraz de Campos, 567, bairro Leme, Diagonal com o Salão Comunitário do bairro Leme. Domingo, nós já temos neste domingo um culto em favor do lar e da família. Queremos orar em favor do teu lar e tua família. E convidamos a todos vocês a participar conosco.

Agora, neste momento, eu gostaria de convidar a todos os ouvintes do programa. Quero lembrar que você está ligadinho no programa Vida e Paz Jesus Cristo, através da rádio 91.3, de Assoberbo, a Renascer. E quero já convidar a todos os ouvintes do programa para nós fazermos aqui uma oração, né? A Bíblia diz que a oração é a chave da bênção, e assim como o Senhor colocou no meu coração, que tudo começa na oração. Então nós vamos começar agora orando para que o Senhor venha iluminar nesses 60 minutos de programa e que possamos ter uma mensagem inspirada por Deus, que a palavra de Deus possa falar profundamente nos corações. Então quero convidar você que está aí do outro lado, quem sabe que um problema no lar, na família, quem sabe enfermidade.

É, as portas se fecharam, mas Deus tem a solução para todos os problemas. E agora nós vamos fazer uma oração a Deus para nós pedir a direção de Deus e pedir a bênção do Senhor. Senhor, meu Deus, meu Pai, eu quero te agradecer, Jesus querido, por mais essa oportunidade que o Senhor preparou de estarmos aqui diante dessa emissora, Pai, para orar juntamente com todos os ouvintes do programa. Só o Senhor sabe do problema de cada um, Senhor. Aquela pessoa que está enferma, que o Senhor possa fazer um milagre, curar, libertar este lar, Pai querido, que não se entende mais. O Senhor pode colocar união dentro deste lar, este casal, Pai, que está na beira da separação. Mas eu sei, Pai querido, que o Senhor é poderoso para mudar o quadro, essa situação desta família. Eu quero te apresentar, Senhor, todos os ouvintes do programa, essas pessoas que estão colocando agora, Pai querido, em oração o seu problema. Eu quero pedir, Pai querido, abençoa também os evangelistas do ar, aquelas pessoas que o Senhor levantou para ajudar neste programa e aqueles que o Senhor está levantando. Quero pedir também, em favor, Pai querido, do proprietário dessa emissora, nosso irmão Francisco Louveira, que o Senhor possa abençoar a vida dele, o lar dele, a família dele. Abençoa bem os funcionários dessa rádio e em tudo, Pai. Queremos orar pelas autoridades, por todos nesta hora, que o Senhor possa alcançar a todos. Eu sei que a tua mão, ela não está encolhida, que não possa abençoar, e a tua mão, Senhor, alcança todos os moradores da terra. Por isso eu creio, Pai, que a partir de agora, Senhor, as bênçãos do Senhor já estão vindo como chuva sobre a vida de todos aqueles que estão orando com fé e estão crendo no milagre. Receba a bênção, receba o milagre, receba a libertação. No...

funcionar. É verdade, né? O lugar mais seguro é nós estarmos ao lado de Deus, né? A Bíblia diz que na sombra do Onipotente nós podemos descansar. Então, o lugar seguro é o refúgio, é o lugar que Deus preparou para nós ter um descanso, ter um refúgio, onde nós podemos fugir de toda a ansiedade. Mas eu quero louvar o Senhor com mais vinho, depois meditar um pouquinho na palavra de Deus, depois nosso morrinho vai ter mais uma participação, fazer aquilo que o Espírito Deus tocar no seu coração, fazer uma oração pelos evangelistas do ar, e por todos vocês que estão escutando o programa, quem sabe já preparem uma vasilha com água, uma peça de roupa, e vão fazer uma prova com Deus. Você que está com enfermidade, Jesus, Ele tem poder. Ele diz que em nome dEle os enfermos eram curados. Em nome dEle os demônios eram expulsos. Então nós sabemos que no nome de Jesus há poder. Vou louvar o Senhor com mais um hino, depois estamos meditando um minutinho na palavra de Deus.

parte, um momento, eu gostaria de meditar um instante nessa palavra. É Mateus 24, que Jesus foi interrogado pelos seus discípulos. E estando assentado muitas das oliveiras, chegaram-se a ele os seus discípulos, em particular dizendo: Diz-nos quando serão essas coisas, e que sinal haverá da tua vinda no fim do mundo. Respondendo, disse-lhe: Acautelai-vos que ninguém vos engane, porque muitos virão em meu nome, dizendo: olha aqui, ou aqui, ali, não vades. Podemos ver a primeira coisa que Jesus falou: acautelai-vos que ninguém vos engane. Foi o primeiro sinal. Jesus, ele falou que haveria um tempo de que o inimigo ia tentar nos enganar. E eu fico meditando nessa palavra, porque para alguém enganar alguém, ele tem que se meio assemelhar. Porque um dia cheguei num comércio, o dono do comércio estava olhando uma nota de 100 reais. E ela observava aquela nota, e perguntei para ela: por que está observando tanto essa nota? Ela falou assim: não é que eu fui no banco, o banco disse que entrou umas notas falsas de 100 reais. E ela me mostrou para mim, ela falou assim: a nota de 100 reais falsa é idêntica à nota real, a certa. Ela disse: só tem uma marquinha de água que é preciso muito cuidado, levar contra uma luz para poder olhar no fundo daquele papel que aparecia um sinalzinho. Então eu fiquei olhando assim, ó, para enganar alguém tem que ser uma coisa parecida. Não pode ser algo, tem que ser muito semelhante. E nós vimos assim que o inimigo, ele vai vir lutar por dentro da Bíblia. Porque a Bíblia fala que Jesus lá no monte, quando ele foi tentado, o inimigo, ele veio por dentro da palavra. Ele disse assim: se tu é filho de Deus, transforma essas pedras em pão. Jesus, como filho de Deus, podia transformar as pedras em pão. Mas Jesus não veio para fazer a obra do inimigo. Ele veio fazer a obra do Espírito de Deus. Ele disse: mas nem só de pão viverá o homem, mas de toda a palavra que sai da boca de Deus. Como é importante nós observar toda a palavra que sai da boca de Deus. Mas a Bíblia diz que o inimigo continuou. O inimigo levou ele lá no pináculo do templo e falou assim: se você é filho de Deus, você se lança daqui para baixo. Porque está escrito lá no livro de Salmos que Deus dá ordem aos seus anjos para sustentar o seu filho pelas mãos, para não tropeçar os pés em pedra. Lá no livro de Salmo 91 está escrito isso. Veja que o inimigo vem por dentro da palavra. E aí Jesus disse: mas também está escrito: não tentarás o Senhor teu Deus. Como é importante nós conhecermos a palavra. Deus falou que se resvalasse, ele ia segurar. Mas se lançasse, aí já não era mais a palavra de Deus. Aí já ia tentar Deus. Aí Deus já não estava mais, não tinha mais compromisso de segurar pela mão. Então veja que o inimigo, ele quer distorcer a palavra para tentar nos tirar do caminho. E aqui Jesus diz: acautelai-vos que ninguém vos engane. E é preciso nós ter muito cuidado, porque se nós, só tem uma maneira de nós podermos saber a realidade: é a própria palavra de Deus. Porque se nós olharmos sinais, a Bíblia diz que Moisés, quando ele vai com a vara, Deus diz assim na frente de Faraó: lança a vara no chão, ela vai virar uma serpente. E então Faraó tinha os feiticeiros também. Os feiticeiros lançaram a vara, ficou também, virou cobra. Então o Faraó não aceitou. E a Bíblia diz que os sinais seguiram. Moisés disse: não se voltar e não liberar meu povo, o rio Nilo vai se virar sangue. E ele tocou com a vara, virou sangue. Os feiticeiros foram lá e tocaram, o rio Nilo virou sangue também. Então, se nós olharmos para os sinais, veja que o inimigo, ele também, aquele anjo querubim que ele caiu lá do céu, ele tem uma certa influência, autoridade. Deus não tirou dele. A Bíblia diz que quando Moisés tocou no pó e o pó virou piolho, os feiticeiros não conseguiram mais. Eles disseram: aí está o dedo de Deus. E eu fico olhando assim para aqueles que querem sinais. O maior sinal é a palavra de Deus na nossa vida. Então Jesus só deu um sinal para nós: pelo fruto conhecereis a árvore. Só tem uma maneira de nós conhecer a árvore. Eu me lembro um dia, eu estava no interior,
e puxando soja, meu pai, caminhão do meu pai puxando soja, e eu vi naquele colono assim, aquele pé de laranja muito linda, bem madura. Eu disse para ele assim, o caminhão tava lá na lavoura, eu disse, ó, senhor dá licença de pegar umas laranjas do seu pé, hein? Eles podem pegar. Eu fui lá e peguei, quando cheguei no caminhão, eu disse que ela era azeda, daquelas laranjas que não presta para comer. E eu fiquei olhando e pensei, nunca mais ele me engana, porque eu provei o fruto, vi, essa árvore não dá fruto bom. Então, na hora que nós provar o fruto, nós vamos saber. Jesus disse, pelo fruto conhecereis a árvore. E qual é o fruto que Jesus está falando? É o fruto do Espírito. Aqueles que estão ligados na videira, eles produzem o fruto do Espírito. Jesus diz que a vontade de Deus é que nós venhamos dar muitos frutos. E o fruto do Espírito, o primeiro fruto é a caridade, o amor. O amor de Deus é diferente do amor do mundo. O amor de Deus, ele cresce no dar. O amor do mundo cresce no receber. Então, você já começa a conhecer e ver quando alguém te ama por interesse, ou quando alguém te ama mesmo, que tem o amor de Deus, esse amor é um amor diferente, ele cresce no dar, é que nem aquela fonte, aquela vertente que tu vai lá e tira um balde d'água, ela volta de novo, e quanto mais tu tira, mais ela vem, e ela sempre está no mesmo nível. Assim é o amor de Deus, é o primeiro fruto do Espírito. O segundo fruto é o gozo. Aquele que está em Deus, ele tem um espírito de contentamento, de satisfação. É aquele que tem gratidão por tudo, agradece a Deus todos os dias, pela vida, pelo ar, por tudo que Deus tem dado. O terceiro fruto é a paz. A paz é um sentimento de que vai tudo bem entre eu e Deus. Aquele sentimento de paz é aquele sentimento assim que eu estou cumprindo, fazer da minha parte, Deus é fiel, Ele faz a dele e nós estamos em paz. Então, o terceiro fruto do Espírito que eu tenho que produzir. O quarto fruto é a bondade. A Bíblia diz que Deus é bom. E a Bíblia fala que o homem bom, do seu bom tesouro, do seu coração, tira coisas boas.

0: Ele é o nosso pastor, Ele vai cuidar de nós. É aquela fé na palavra que Deus é fiel para cumprir a sua palavra em nossa vida. Então a fé, a temperança, é aquela pessoa que tem uma palavra boa, que tem uma palavra agradável, uma palavra do Espírito, o domínio próprio. Eu creio que esse é um dos frutos mais lindos do Espírito, porque Jesus provou isso quando Ele estava na cruz. Quando disseram para Ele assim, ó, se você é filho de Deus, desce dessa cruz e tira nós daqui. Ele podia ter descido, mas Ele tinha domínio próprio. Ele veio para morrer de morte e cruz por amor de nós. Era o preço pago pela nossa resgate da nossa alma. E Ele foi ungido para isso. E Ele com o domínio próprio, Ele podia ter descido. Mas ele amou a nossa alma tanto que Ele sofreu até a morte. Então esses são os frutos que nos traz a certeza de que estamos ligados na videira verdadeira que é Jesus. Então está aqui essa palavra, Jesus disse, acautelai-vos que ninguém vos engane. Jesus seguiu dizendo que haveria fome, peste, terremoto em vários lugares, mas todas essas coisas são princípios de dores. E então vos hão de entregar para seres atormentados, e vos hão de entregar, e também alguns serão mortos, e serei odiado por todas as gentes por causa do meu nome. Mas nesse tempo muitos serão escandalizados, e diz aqui, surgirão muitos falsos profetas, enganarão muitos, e por se multiplicar a iniquidade, o amor de muitos esfriar. Hoje nós podemos ver, o inimigo ele tem multiplicado. Lá no livro de Daniel, o anjo disse que a ciência ia se multiplicar. Nós podemos ver, é tanta coisa criada que as pessoas têm caído em muitas redes, que não tem tempo mais de ler a Bíblia, muitos já não conseguem ir na igreja. Tinha uma pessoa que ia na igreja todos os dias, o culto, nós abrimos a igreja numa cidade, e ela estava lá na porta, com a maior alegria. Aí um dia, ela recebeu uma visita de um familiar, e trouxe aquelas distração, colocou tudo dentro da casa dela, ela nunca mais pôde ir na igreja. Por quê? É as iniquidades, tiraram o tempo de Deus e ficaram envolvidos com as coisas deste mundo. Então o Senhor diz, por se multiplicar a iniquidade, o amor de muitos e esfriar. E diz mais aqui, mas aquele que perseverar até o fim será salvo. Então essas coisas vão esfriando este amor, este prazer de nós te apresentar para Deus todo dia, esse prazer de nós meditar na palavra de Deus, de nós estar todo dia na casa de Deus, de nós louvar a Deus, de nós buscar mais a Deus. Essas coisas vão tirando essa alegria, essa paz, essa força de nós e nos esvaziando das coisas de Deus. Então Jesus disse, mas aquele que perseverar naquela fé que recebeu de Deus até o fim, este será salvo. Que essas palavras continuem falando no teu coração, que o Espírito de Deus continue falando contigo, e eu tenho certeza que Deus tem muito mais a falar no teu coração. Mas nós vamos dar mais uma oportunidade aqui no nosso irmão Irvino, ele vai ter uma participação, vai fazer aquilo que o Espírito de Deus tocar no seu coração. Nós vamos receber em nome de Jesus.
1: Graças a Deus, aí está, ouvintes, a palavra do Senhor. Graças a Deus, irmãos e ouvintes, nós cremos que a maneira que Deus trabalha, quão variável a maneira que Deus trabalha. Nós cremos que temos ouvintes que necessitam de receber bênção, receber vitória, receber livramento. Aqui foi lido no Salmo 91, 11, porque os seus anjos darão uma ordem a teu respeito, para te guardar em todos os teus caminhos. Nós cremos que tem momentos em nossa vida que Jesus tem que guardar, cuidar. Há momentos em nossa vida que Jesus precisa vir com livramento, vir com cura. Mas isso também diz na palavra que nos ensina que depende do agir da nossa fé. Nós cremos que tem muitas pessoas que estão necessitadas, carentes. Este programa tem a finalidade de levar uma mensagem de carinho e de amor até vossos lares, até aquelas pessoas que necessitam e precisam de receber da parte de Deus.

0: livramento, curas e milagres. Nós vamos estar fazendo oração neste momento por você que necessita, que precisa. Convidamos aqui as pessoas da cidade, enfim, dos circunvizinhas, que possam participar dos programas, participar dos cultos desta igreja Vida e Paz em Jesus Cristo. Temos uns cultos abençoados na parte de domingo, ali em prol da família, ali no bairro Leima. Então, se neste momento eu desejo fazer uma oração para você que necessita, que precisa de uma cura, de um milagre, quem sabe você procurou em tantos lugares, recursos, e não conseguiu encontrar, não conseguiu receber. Aqui a palavra diz que aos seus anjos há da parte de Deus uma ordem para que venha guardar, iluminar, curar, iluminar, enfim, fazer benefícios em prol da tua vida, do teu lar e tua família. Neste momento estarei orando, e você que tem fé, você que precisa, mediante a tua fé, mediante o teu crer, nós vamos estar orando, e creio, nós cremos que Jesus, assim como tem feito grandes milagres, tem curado, tem libertado, tem curado pessoas cancerosas, tem feito a sua obra de uma forma real e tal, aqui no interior da igreja, ali da Vida e Paz em Jesus Cristo. Então, se nós convidamos a todos aquelas que necessitam, que precisam, quem sabe você tenha condições de comparecer num desses cultos, compareça ali na cidade de Sena do Saga do Filho, na cidade de Guarani, aqui na cidade de Juá, venha receber uma bênção. Neste momento estarei orando em prol das pessoas que têm colaborado, têm ajudado também, os ouvintes, aos teus familiares, enfim, dobra teu joelho e leva teu pensamento a Deus, ou levanta tua mão, enfim, em nome de Jesus Cristo agora. Glorioso Deus e eterno Pai, mediante a fé desta pessoa que está ouvindo, mediante, meu Deus, a sua situação que tem se apresentado a Ti, ela necessita e precisa que o Senhor venha iluminar, clarear, venha entrar com as providências, Senhor, nessa situação que ela está passando. Quem sabe tem pessoas, meu Deus, ouvintes, que necessitam de receber uma cura e um milagre. Quem sabe tem pessoas, meu Deus, hospitalizadas. Quem sabe tem pessoas, meu Deus, que neste momento, Senhor, está desacreditada, que neste momento está com a situação que não tem mais solução pela vida assim terrena, mas nós cremos na situação, assim nas providências divinas, que Deus tem poder para entrar com as providências, com cura e com milagre. Repreende todo mal, toda moléstia, todo mal seja repreendido pelo poder do sangue de Jesus Cristo. Que esta palavra, meu Deus, que consiste em nós ouvir, em nós guardar, em nós praticar, que este ouvinte possa guardar todas aquelas coisas que venha de Ti, possa vir praticar a Tua palavra, possa estar, meu Deus, recebendo uma força. Quem sabe ela não tem força, meu Deus, de deixar os vícios, das coisas errôneas, das coisas que tem atrapalhado a sua vida, mas nós cremos, meu Deus, que há poder no Teu sangue, assim como o Senhor um dia no passado, meu Deus, pela oração do Teu filho e Tua filha, pela oração, meu Pai, Senhor de alguém, ó Senhor, conhecedora do Evangelho, alguém que estava caminhando, alguém que confiava no Senhor, assim, meu Pai, nós apresentamos a Ti a situação desta pessoa, para nós confiamos que haverá da sua parte uma bênção, uma vitória, em nome de Jesus Cristo. Abençoa esta pessoa que necessita, curando e libertando e dando a ela, a Senhor, a saúde, esta qual, Senhor Jesus, tão necessária para dar, Senhor, continuidade na sua vivência aqui. Abençoa da vitória, em nome do Pai, do Filho e do Santo Espírito de Deus. Amém.
1: Então está aí a palavra que Deus dirigiu ao nosso irmão divino, e Deus preparou essa oportunidade. Eu creio que vai preparar muitas outras oportunidades para estar conosco, né, louvando ao Senhor, tendo uma participação, testemunhando daquilo que Deus tem feito. É maravilhoso, né? Estávamos ali em Senador, e estava ali nossa irmã Marlene testemunhando um pouquinho daquilo que Deus fez na vida dela, e é algo maravilhoso que fala no coração de muitas pessoas. E eu tenho certeza que o testemunho é algo assim. Jesus, ele disse: vós sereis minhas testemunhas até os confins da terra. Porque Deus quer que nós venhamos contar aquilo que ele fez na nossa vida, assim como ele fez na vida do gadareno. Ele disse: vai, conta com grandes coisas fez Deus na tua vida. E quando nós contamos, Deus faz na vida de outras pessoas. Então é maravilhoso nós podermos ver cada irmão que tem um testemunho, né? Nosso irmão divino, creio que uma hora vai contar o testemunho dele. que ele veio para o ministério, veio para a igreja, veio para Jesus Cristo, Deus fez grandes coisas no meio da família, cura divina, e isso tocou o coração dele, e ele veio também servir ao Senhor, e eu tenho certeza que um dia desse ele vai estar testemunhando dos milagres que Deus operou, e também operou na minha vida, na vida de cada irmão que tem um testemunho para contar. E eu tenho certeza que o testemunho vai falar muito fortemente no coração das pessoas. Então é uma oportunidade. Eu sei que esse programa aqui, ele alcança muita gente, são milhares de pessoas. Eu sei no Brasil, na Argentina e países vizinhos, onde está chegando essa programação. E eu tenho certeza que o Espírito de Deus, ele está trabalhando no teu coração. Então temos orando aí pelos irmãos que pede oração. É o nosso irmão Gilmar também, que nós sempre está escutando a programação e nós levamos na nossa oração, é carente da nossa oração. E todos os demais ouvintes do programa, temos aqui os evangelistas do ar, nossa irmã Berenice, a Paulina, a Maristela, a Maria Gabriela, a Laís, a Cresci, também minha esposa, né, que hoje estava de aniversário, né? Então, que Deus abençoe. Também nossa irmã Irvina, o Gildo de Guarani, o Márcio, a Josiane, a Margarete Teske, a Helma. É nosso irmão Gabriel, aí do país da Argentina. E também nosso irmão Felipe, a irmã Joana dos Santos e a Lidiane. Esses são os evangelistas do ar. Se você sentir também de ser um evangelista do ar, nós colocamos o nome no livro da oração. Nós estamos orando à meia-noite e meia. Nós estamos orando das 6 às 7 horas na igreja, todos os dias. Né? A gente está levando na presença de Deus todos os dias de culto. E assim, as bênçãos do Senhor vão começar a chegar na tua vida, no teu lar, na tua família. Então, se você quiser também ser um evangelista do ar, faça como o nosso irmão Gabriel. Nosso irmão Gabriel, ele nos manda um áudio lá da Argentina. Um dia Deus vai preparar para nós podermos apertar a mão do nosso irmão Gabriel e poder compartilhar das bênçãos com ele. Ele tem mandado ali o Pix, ajudado no programa. E eu tenho certeza que Deus, ele tem uma recompensa, porque o Senhor lhe diz ainda que seja um copo de água e dê para os meus pequeninos, não ficará sem galardão. Então Deus tem uma recompensa para todos aqueles que fazem algo acerca da obra de Deus, porque esse programa aqui é 100% evangélico, é 100% para Jesus. Nós estamos aqui, não estamos atrás de patrocinador, nós somos aqui os irmãos evangelistas que ajudam no programa, e ele é falado do amor de Jesus, louvado o nome do Santo Senhor, e assim nós oramos ao Senhor, e eu tenho certeza que Deus está nesse negócio. Então nós estamos chegando ao final do programa, eu quero fazer uma oração a mais aqui pelos evangelistas do ar, e todos os nossos irmãos também, tem a Elenir do Pinheirinho do Vale, que sempre está confirmando a audiência, que está escutando ela e sua família. Que Deus abençoe a vida da irmã e de todos os seus familiares e de todos vocês que estão escutando a programação. Que Deus o sabe, ele tem a bênção para cada um de vocês, porque o braço de Deus alcança toda a terra. Se você crê, você recebe o milagre. Vamos orar a Deus mais uma vez. Senhor, meu Deus, nós te agradecemos, Pai querido, por mais essa oportunidade que o Senhor preparou de nós estarmos aqui diante desse microfone, dessa emissora, para nós poder orar juntamente com todos os ouvintes do programa. Quero apresentar, Senhor, todos aqueles que estão agora ligadinhos na programação, que o Senhor possa visitar cada lar, cada família, que o Senhor venha abençoar os evangelistas do ar. O Senhor diz que abençoado será no campo, abençoado será na cidade, que abençoado será teu cesto, abençoado será tua amassadeira, que abençoado será quando sair, abençoado será quando chegar. Então as bênçãos do Senhor, elas são fiel e elas se cumprem na vida daqueles que crê. E você que está aí também do outro lado, aí creia. Creia e tome posse do teu milagre, em nome de Jesus. Então, nós estamos chegando ao término de mais um programa Vida e Paz de Jesus Cristo. E com muita alegria, estamos aqui nesse espaço para falar do amor de Jesus, que Deus preparou essa porta para nós estarmos aqui. E agora já quero deixar aqui as minhas palavras final. E também já nosso irmão Irvino vai estar se despedindo também e dando as palavras final aqui, para nós encerrarmos essa programação. Então, receba aí a bênção, com certeza, medite em tudo aquilo que o Espírito de Deus falou contigo, e neste momento, agora, já quem se despede, nosso irmão em Cristo, Arnildo de Matos, e também, nosso irmão
0: Irvino. Graças a Deus, uma satisfação, um prazer. Pela primeira vez estar falando através desse programa. E nós cremos que, assim como Jesus fez grandes bênçãos, grandes vitórias, grandes livramentos em nossa vida, vai fazer também na tua vida. Mediante a tua fé, mediante o teu crer, mediante o teu esforço. Então que esta palavra que foi anunciada, esta palavra possa nascer, crescer, produzir coisas boas no teu dia a dia. Que esse fruto que é anunciado, que é a palavra do Senhor, venha ter uma produção, venha ter um efeito bom, possa teu lar ser abençoado e que a paz, que é aquela que Jesus nos ensina, que é aquela que você procura, a paz diz na palavra do Senhor que deve ser procurada. Você que tem procurado, tem se esforçado, tem orado, nós cremos que Jesus tem poder para que essa paz que vem da parte do Senhor possa estar te acompanhando no teu trabalho, no teu dia a dia, lá na tua família, mediante a tua fé, mediante o teu esforço. E nós aproveitamos aqui, pastor Anildo, de anunciarmos a pessoas que já têm recebido bênçãos, recebido cura, pessoas cancerosas, viu, ouvintes? Que estavam necessitados, estavam desenganados e que fizeram seus pedidos, receberam a oração desta igreja pentecostal, vida e paz em Jesus Cristo e receberam livramento. Uma hora dessa Deus vai preparar para que também a minha esposa Laura, que recebeu grande bênção, grande cura de um câncer que ela tinha, um câncer maligno, e foi curada mediante a oração, mediante a fé, mediante o esforço, mediante o plano de Deus. Graças a Deus que Jesus é poderoso, Jesus é maravilhoso. Então que estas palavras que foi anunciado possa penetrar no teu lar, na tua família. Você que necessita, não esqueça, sempre creia e peça a Jesus. Jesus Cristo dará uma ordem aos seus anjos para te guardar por todos os teus caminhos, por todo o teu andar, o teu pensar, o teu agir. Jesus guarda, ilumina, clareia. Se Jesus não iluminar, se Jesus não clarear, eu creio que seria muito assim, muito mais dificultoso das coisas que tem se vivido no dia a dia. Mas graças a Deus que Jesus tem iluminado, preparado, tem uma bênção preparada. Em nome de Jesus Cristo, que estas palavras possam ficar guardadas no teu coração. Amém?
1: Estamos aí já finalizando a programação. Que Deus possa continuar falando no teu coração e com certeza Deus tem grandes vitórias para a tua vida. Fiquem todos na paz do Senhor Jesus.

A paz do Senhor a todos os irmãos. Estamos nessa noite aí com um pouquinho de atraso para a programação Expressão da Alma. Vamos ver aqui se a nossa internet vai funcionar, né, para nós estarmos transmitindo esta programação de todo sábado das 20 às 21 horas, né? E hoje vamos ultrapassar um pouquinho das 21, ali temos nos ficado aí um pouco envolvido e atrasamos para iniciar a programação. Então vamos aqui rodar louvores para os irmãos e fazer uma meditação também na palavra, né? Que é muito importante, né? Nós estarmos meditando na palavra de Deus. Sabemos que é a nossa base, né? É a palavra de Deus para nós seguirmos a caminhada que temos seguindo a Jesus, né? Precisamos de estar firmados na rocha, né, que não se abala. E aqui vamos ler uma palavra para nós meditar aqui nessa noite com os irmãos. Vamos ler aqui no livro de Filipenses, no capítulo 4 e o versículo 6, diz assim: não estejais inquietos por coisa alguma, antes as vossas petições sejam em tudo conhecidas diante de Deus pela oração e súplica com ação de graças. E a paz de Deus, que excede todo entendimento, guardará os vossos corações e os vossos sentimentos em Cristo Jesus. Então, que Deus abençoe a vida dos irmãos que ouviram a leitura dessa palavra na Bíblia Sagrada, para nós meditarmos, né, no final dessa programação. E vamos estar aqui, então, fazendo uma oração e já começamos a rodar os louvores, né? Vamos orar, você que está ouvindo aí a programação, o rádio ligado, talvez o celular, né? Prometemos hoje pela manhã de estarmos na programação da noite. Então, os irmãos certamente estão aí com o aplicativo da rádio ligado, na espera, né? No aguardo da programação. Alguns talvez já estão passando aí para o berço, né? Fazer o descanso de toda a noite. Mas vamos orar. Ó Pai, no nome de Jesus, louvamos a Ti por estarmos, Senhor, mais uma vez, um sábado, Senhor, que estamos para apresentar um programa de rádio, aqui diante do microfone, que transmite para a Rádio Renascer, para os lares dos irmãos, ó Deus, aqueles que estão ouvindo, ou talvez, Senhor, ó Pai, vão ligar aí para o programa. O Senhor pode, meu Deus, abençoar as vidas, dar vitória, dar-nos uma direção aqui nesse programa, nessa noite. Ajuda-nos, ó Pai, a sermos, Senhor, gratos a Ti por tudo. Senhor, dê uma grande vitória, Pai, nós pedimos em nome de Jesus. Deus abençoe a vida dos irmãos. E vamos estar passando o número do celular aí, é o mesmo 9905-4618. Depois vamos estar aí passando, então, as ligações dos irmãos. Vamos ouvir aqui um hino com Oséias de Paula. Você pode escutar e se alegrar nessa noite.

te louvor, diz, achei salvação em Jesus, meu Senhor. Perdão, liberdade encontrei, né? E a paz, né? É muitos, um versículo que diz que andam à procura de paz, né? Neste mundo, procurando paz, uma coisa em outra. O que que é paz? É satisfazer a sua alma, o seu coração. É trazer para a sua vida uma calma, né? E tem muito sinônimo aí da palavra paz. Vamos aqui dizer para você que se você está à procura de paz, só tem Jesus, né? Jesus, você encontrará a paz verdadeira. São João 14, 27 diz assim: deixo-vos a paz, a minha paz vos dou. Então Jesus deixou a paz neste mundo. Se não tem paz na vida

E ali não existe conflito, nem guerra, né? Nem alguma coisa que perturbe, mas ali tem a paz de Jesus, né? Jesus entrou na casa de Zaqueu. Não sabemos na casa de Zaqueu se existia conflito, mas Zaqueu foi procurar ter com Jesus. Era um homem rico e ele usava fazer os enganos ali, né, para obter as riquezas. Então Jesus disse para ele: "Eu vou pousar na tua casa hoje." E ele, né, alegremente levou Jesus para sua casa. E Jesus, chegando lá, o Zaqueu se manifestou a respeito dos seus maneira de conduzir a vida e se arrependeu. Disse: "Eu vou fazer agora um andar diferente." E Jesus disse: "Hoje veio salvação a esta casa." Então, certamente ali havia, né? Zaqueu maquinava o mal, pensava fazer o mal ao seu próximo, logrando ali. Então, praticamente não existia paz ali, né? Mas Jesus disse: "Hoje veio salvação a esta casa." Então, se você quer a salvação de Jesus na tua casa, você quer que Jesus se manifeste para você, deixa ele entrar no teu lar, no teu coração, na tua vida. Agradecemos aí pela vida da irmã Genês, né, que está ouvindo a programação e diz que o rádio lá na casa dela está bom, né? Então, aí está sintonizando, né? Estamos com a dificuldade para os nossos lados aqui, muitos se queixando da Rádio Renascer. E vou fazer uma pergunta aos irmãos: quantos estão com o rádio ligado? Vão dar um toquezinho aqui. Ou manda um símbolo aí, né? Uma mãozinha abanando, eu não sei fazer isso. Mando aí uma figurinha de oração, né? Manda uma figurinha aí, eu vou saber quem é que está escutando, né? Pelo WhatsApp aí, muitos, agora até os irmãos idosos já sabem mandar uma mensagem. Então, vou mandar uma mensagem aí para nós ver quantos estão com o rádio ligado hoje, né? Para ouvir a programação. É claro que eu não cumpri aí a minha promessa de estar no ar aí às 20 horas, né? Mas hoje, agora já temos indo aí, né? Vamos começar aqui, rodar os louvores então. Já são 20 horas e 34 minutos. Nós vamos passar um pouquinho das 9 horas, irmãos, amanhã é domingo. E vamos ouvir aí mais um louvor para o teu elevo espiritual dessa noite, para você meditar aí.

Então já temos aqui a confirmação de muitos irmãos que estão ouvindo pela rádio e deixamos esse aviso aos irmãos aí que a rádio esteve com dificuldade, né? Queimou aí um equipamento da potência da rádio, né? Então tem muitas rádios atrapalhando. Certamente é para cá que tem muita rádio comunitária, né? Tem ali na região de São Martinho, e pega ali para o lado de Santo Augusto, tem rádio comunitária também, então os irmãos às vezes não sintonizam. Mas a irmã, o irmão Milton e a irmã Lúcia ali em Campo Santo estão sintonizando, fraquinho, mas sintonizam. A irmã Maria Pereira em Santo Augusto está sintonizando no rádio, né? Mas temos aqui a irmã Clanir, diz que o rádio estava ruim ali pro lado de Acorá, né? Então vamos aí achando os irmãos que estão sintonizando. Em Coronel Bicaco, a irmã Márcia Meirelles está ligada no rádio, escutando. O irmão Essi, a irmã Raquel, em Basílio da Gama, perto da Barra do Guarita, lá, estão sintonizados no rádio, para lá pega bem a antena do rádio. E temos também, aqui vamos ver quem mais que está na sintonia. Vamos ver, a irmã Maria Mendes Cavalheiro em Bento Gonçalves, né? Está mandando aí umas mãos dadas aqui, né? Que estamos juntos. É claro, irmã, a nossa fé jamais pode estar, né? Estar aí escutando, temos que estar unidos. E a irmã Essi, o irmão Raquel, estão homenageando a sua sobrinha Geise, que eu creio que, não sei se é hoje ou amanhã, eu escutei o áudio aqui e já perdi a indicação da irmã. Sim, aproveito para homenagear minha sobrinha Geise, ontem estava de aniversário a Geise, né? Então Deus abençoe a vida da Geise, essa jovem. Também o netinho do irmão Essi, da irmã Raquel, o Augusto. Eu acho que é Augusto. Deus abençoe aí. E também o filho do pastor Arthur e a irmã Sônia, o Gadiel. Deus abençoe o filho dos irmãos que está de aniversário amanhã, né? E temos também aniversariantes aqui na região de 3 de maio, a irmã Gecilda de Quadros. Vamos ver se eles estão escutando aí para receber o louvor e a homenagem, né? E vamos passar um hino, esteve de aniversário dia 7. E hoje está de aniversário aí uma irmã que os irmãos da Rádio Renascer conhecem pelo nome, pela voz. É a irmã Noeli de Quadros Oliveira, minha sobrinha, sobrinha do meu esposo, né? Que quase como irmã dele, se criou junto lá na família dos avôs. E então é muito considerada ali pelos tios, a Noeli de Oliveira. E ela está de aniversário hoje, já passou do 6. É 62 agora que ela está fazendo, né? Então, hoje, completando 62. Mas ela está feliz. Porque depois dos 60, as mulheres, elas não aumentam. Elas diminuem a idade. Depois dos 60, é assim. Daí vai ficando mais nova. E não é de ano em ano, é de 2 em 2 anos. Quando faz no ano que faz 60, no outro ano faz 58. Com a graça de Deus, né? Eu sempre brincava com a irmã lá da Argentina, que as fomos visitar, ela estava muito enferma. E ali Deus fez um milagre na vida da irmã. Dali 5 anos, nós fomos lá e a irmã estava renovada. Então eu brinquei com o irmão, o esposo dela. Eu disse, olha, irmão, agora o irmão se cuida, que ela vai renovar de 2 em 2 anos, e quando o irmão vê, o irmão está com uma de 15 dentro de casa. E tá vivendo a irmã, já faz uns 10 anos. Tava aí quase
né? É, Deus chamando a irmã, né? A gente achava que ela não ia longe, mas Deus renovou a irmã. E assim é, irmã. Diz que a Bíblia diz que os que esperam no Senhor renovarão as suas forças. Você quer renovar? Talvez você vai dizer, mas a irmã Ede querendo ficar nova, só que pinta o cabelo. Não é assim, irmãos. Temos que renovar na fé, na esperança, na graça. E também no físico, é claro, né? Não é com maquiagem, com reforma, né? Mas é com a graça de Deus na nossa vida, nós vamos sobrevivendo e vivendo mais uns anos, né? Com a graça de Deus, eu quero viver, irmãos, mas a minha vida quero dedicar toda ela para o Senhor. A irmã Norilda Saldanha está escutando pelo rádio em Galpões, Coronel Bicaco. Deus abençoe a irmã Norilda Saldanha. Também é bem ouvida aqui na rádio o nome da irmã. Vamos ver quantos irmãos aí. Se é de nova, não tem ninguém ouvindo, porque eles estão no Congresso em Bom Progresso. Vamos ver se no Caçador ali tem alguém ouvindo. Irmão Elias, irmã Cláudia, será que estão escutando os parentes do Elias? O Elias esteve de aniversário também, né? Vamos homenagear ele. Vamos rodar um louvor aqui para os aniversariantes que a irmã tem pedido e para a irmã Noeli, que está de aniversário hoje.

Precisamos desejar muitos anos de vida para os aniversariantes, mas que Deus concede, né? A vida que Deus concede é uma vida de paz, de alegria, né? Quando a pessoa tem Jesus no coração, né? Mas quando a pessoa sofre, carrega uma cruz pesada aí, né? Principalmente quem não serve a Deus, né? Tem uma vida não muito boa. Mas Jesus está aí dando oportunidade, né, para as pessoas. Eu creio que Deus dará vitória aos irmãos que estão agradecendo a Deus pelos anos de vida que têm. Deus vai conceder uma bênção, um presente de aniversário, né, para todos os aniversariantes, né? Deus possa conceder um presente. Uma vez eu exigi de Jesus um presente, né? E era para o meu casamento, né? Meu casamento foi feito assim, meus irmãos que fizeram meu casamento. Eu não tinha pai, só mãe. E nós cinco irmãos, a minha mãe viúva bem nova, e os guri criaram as meninas que... As minhas guri eram pequenos também, né? Com 10, 8 anos e... Com 10, 9 anos e 5. Quando é... Não, 8 anos e 6 anos, quando ficaram sem o pai. Mas as meninas eram menores, né? Uma com 4, outra com 1 ano e pouco, que era eu, e outra ainda não havia nascido. Então, quando eu casei, os meus irmãos, sem condição de me dar aí uma festa, e foi angariado poucos recursos, e eu disse: Jesus, eu quero um presente de casamento, Jesus. Eu quero que o Senhor salve meu irmão. Meu irmão mais velho era jogador de futebol, não profissional, mas jogava lá, né? E frequentava às vezes algum divertimento, mas já tinha também responsabilidade com família. E eu pensava: esse lar não tá certo, não tá indo muito bem. A esposa era desviada, tinha reconciliado. Eu digo: Jesus, salva meu irmão, me dá esse presente de casamento, Jesus, eu quero. E um mês antes do casamento, ele já desceu as águas do batismo. Jesus salvou num culto doméstico que tinha na nossa casa. O irmão vinha fazer uns cultos lá, e ele ficou longe escutando a pregação. Num galpão lá, escutava todos os cultos. Algum culto ele ficou para escutar, e depois aquele culto ele veio e entrou porta, ficou do lado de fora. Na hora do convite, ele entrou para dentro: eu quero aceitar Jesus e quero me batizar. Hoje ele é crente ainda. Meu irmão mais velho está com 76 anos. A sua família é uma benção. Jesus salvou seus filhos, né? Até o pai de uma sobrinha minha que teve com câncer, né? Então, orando por mais um irmão meu que ainda não serve a Jesus, que mora longe, lá no sudeste do nosso Brasil, lá no Mato Grosso, né? Mais ou menos por lá. Então, irmãos, nós orando e pedindo: Jesus faz milagre, Jesus alcança para nós o desejo do nosso coração. Eu sei que nós vivemos esta vida, irmãos, num lar, numa família. Deus levanta alguém, Deus salva alguém. Deus está te fortalecendo para você ajudar a tua família, a tua casa, né? E eu sou grata a Deus, porque até hoje Jesus tem feito algo por mim, na minha família, na família do meu esposo. Batalhamos, lutamos, mas, irmãos, com Jesus nós somos mais do que vencedores. Que Deus abençoe os irmãos. Vamos ouvir mais um louvor para o elevo espiritual dos irmãos. Vamos ouvir aqui um hino antigo aqui. Vamos ver se nós achamos este louvor aqui para vocês ouvirem.

muito maravilhoso esse louvor que ouvimos aí cantando Curió e Canarinho, né? Uma dupla antiga das nossas músicas evangélicas, né? Louvores a Deus que são entoados e alegra nossa alma, né? Alimenta nossa vida espiritual. Vamos estar ouvindo mais um louvor aqui dos antigos, né? Para nós meditarmos. Eu creio que vai ser de bênção para os irmãos, né? Mandamos uma saudação à irmã Leontina. Será que o rádio está bom? Creio que de repente está bom, né? Mas não pudemos aparecer por aí, irmã Leontina. Vai dar uma folguinha essa semana e nós vamos ir, né? A minha visita permanece, não é por ela, né? Mas estive aqui fazendo uma companhia para minha sobrinha, que esteve uns 3 dias aqui na minha casa, né? E hoje de aniversário, como eu digo, mas o bolo não saiu aqui na tia, né? Tia meia parada para fazer os doces. Mas vamos aqui então e agradecemos, irmãos, né? Que estão sempre ouvindo as programações, também os irmãos que nos ajudam. Queremos enviar, talvez esteja ouvindo aí, a irmã Vilma, de Tenente Portela, né? Que nos passou a contribuição aí para nós enviarmos lá para o irmão e também para o nosso programa, né? E agradeço a todos os irmãos também, o irmão Gilmar aí de Santa Rosa, né? Que nos passou a contribuição e todos os irmãos, né? Que eu li o nome na quarta-feira, primeira quarta-feira do mês, sempre leio o nome dos irmãos que nos ajudam, né? Vamos estar ouvindo mais este louvor para você se alegrar nessa noite.